Ele é Jesus, Jesus que mora acima das estrelas, mas que não esquece de você.

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1: Sou eu que estou aqui na Essência Gospel 96.7. Olá, Rio Ferreira. E é claro que estou esperando a sua participação pelo telefone 3025-5200.

Vem comigo! A partir de agora, das 22 às 5 da meia-noite, eu, Essência Gospel, fazendo o melhor para alegrar o teu coração. Você do sítio, você da chácara, você da fazenda, o nosso abraço a todos vocês, sejam bem-vindos. A partir de agora, então, eu, Pastor Olavo Ferreira, vou contigo até 5 para meia-noite aqui na Essência Gospel.

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0: Foz do Iguaçu, 045-3025-5200. 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

graças a Deus por Deus ter misericórdia e nos dar mais uma oportunidade de vida nesse dia maravilhoso. Eu quero compartilhar com você o Salmo 27. Eu estava meditando hoje nesse versículo do Salmo 27 sobre uma promessa de Deus para conosco. Deus tem, e Deus usando o salmista Davi nesse Salmo 27. Eu fico feliz por isso, que Deus usando Davi, e Davi escreveu esse salmo assim, ó, falando:

O Senhor é a minha luz, é a minha salvação. A quem terei temor? Aí eu estava meditando, nós temos uma luz que se chama Jesus, né? O Senhor é a minha luz e a minha salvação. Então, a quem nós vamos buscar? A salvação ou a perdição? Né? Temos duas questões aqui agora, né? A salvação. Por que nós vamos andar nas trevas se nós podemos andar na luz? Uma certa feita, eu estava em Santa Helena, na casa do meu finado pai, e eu não sei por que eu estou relembrando isso aqui agora, mas me veio na ideia isso aqui, sobre esse versículo aqui, né? E ali a Neiva e eu chegamos na casa do meu finado pai, e nós conversando com ele, tomando um chimarrão ali, conversando, né? E eu vi algo diferente na casa do meu pai lá dentro, né? E a Neiva vai e faz para ele uma pergunta, né? Sogro, se o senhor tiver a oportunidade de falar com o dono da fazenda, você vai falar com o dono da fazenda ou você vai falar com o capataz da fazenda, né? E ali então, hoje eu fiquei pensando nesse versículo aqui, né? Porque Deus nos dá duas saídas para nós. Para nós andarmos na luz e andarmos nas trevas. Então, se você tem a oportunidade, presta atenção, a oportunidade de ter a salvação para a tua alma, gratuitamente. E se você tem a oportunidade de andar na luz, por que que você vai andar nas trevas? E se você tem a oportunidade de falar com Deus, você e Deus, você aqui na terra e Deus lá no céu, por que que você vai pedir para alguém interferir por você? Você não precisa disso. É só você colocar teu joelho no chão e falar direto com Deus, contar para Deus o que você necessita. Então Deus coloca aqui duas portas, uma porta estreita e uma porta larga. A porta larga que leva você pro mundo da perdição e a estreita que leva você para salvação. Então Deus fala aqui, né? O Senhor é a minha luz, é a minha salvação, né? A quem eu temerei? Ao Senhor. Temer não é ter medo do Senhor, é orar, é buscar, é confessar a Ele os teus pecados, é isso, entendeu? E aqui fala então no versículo 2, né? De quem terei medo, ele fala aqui, né? Com o 2 fala assim: quando os homens maus avançarem contra mim para me destruir, para destruir-me, eles, meus inimigos e meus adversários, é que tropeçarão e cairão. Então Deus, ele oferece livramento para você, livramento, né? Você tem uma vida salva por Jesus, você tem alguém que zela por ti, você tem alguém que cuida de você. Para que você vai desviar o teu pensamento de Jesus, né? Aqui então Deus te oferece a esperança de vida para você, né? No versículo 2 fala assim então, né? Quando os homens maus e avançarem contra mim para destruir-me, eles, meus inimigos e meus adversários, que tropeçarão e cairão. Então Deus não deixa eles a chegar a você para destruir você. Antes de chegar a você, eles serão destruídos por Deus. Sim, é destruído por Deus. Porque quem serve a Deus, Deus guarda, protege, né? A Bíblia diz: ai daquele que tocar num dos meus ungidos, né? Então, fica esperto você que está tentando levantar contra o povo de Deus, meu querido. Não, olha, você vai cair, né? Cair terra no chão, sabe? Eu me recordo, Diogo, quando Saulo, né? Era Paulo, era Saulo, né? Saulo perseguia o povo de Deus, né? Perseguia para matar, com certeza, né? Mas Deus conhecia o coração de Saulo. Deus conhecia e sabia que tinha algo bom naquele coração, que Deus podia usar ele, né? Então Deus fez ele cair na estrada de Damasco, de rosto no chão, no pó, né? E ali ele se converteu ali. Ali Saulo se converteu de

Paulo para Paulo. Então, Deus também faz com você. Aqui, você que tem essa intenção de falar mal do servo de Deus, né? De criticá-lo, de apedrejá-lo. Olha, se fosse você, não faria isso não, tá bom? A palavra de Deus está aqui, né? Ai de que... ainda que um exército se acampe contra mim, meu coração não temerás. Ainda que se declare guerra contra mim, mesmo assim estarei confiante no Senhor, né? Quando o salmista escreveu o Salmo 23, o Senhor é meu pastor e nada me faltará. Logicamente, meu querido, que não é só bênção não, tá bom? O inimigo vai se levantar contra você, tentar tirar a tua paz, tentar tirar o teu descanso, tentar tirar aquilo que Deus tem para você. Mas quando você entrega a tua vida na mão de Deus e confia nele, o diabo cai por terra, ele bate em retirada. Por isso que é bom você andar na luz. Por isso que é bom você andar com Jesus, agarradito nas mãos de Jesus ali, para não cair. Isso é muito importante, não é verdade? É verdade sim, tá bom? No versículo 4, diz assim, ó. Uma coisa pedi ao Senhor, e o que procuro? Que eu possa viver na casa do Senhor todos os dias da minha vida, para contemplar a bondade do Senhor e buscar sua orientação no seu tempo. Em quem você está buscando orientação? E para quem você está pedindo para te capacitar, para te orientar? Para quem que é? O homem é falho, mas Deus não é. Deus não é falho. Então eu quero que você nessa noite, querido, leia esse Salmo na tua casa, Salmo 27, é muito abençoado. Deus oferece uma vida para você, Deus oferece livramento para você, Deus oferece paz no teu coração, Deus oferece amor que o mundo não oferece para você. A palavra nos diz no livro de João 10:10 que o diabo é para matar, roubar e destruir. Ele quer destruir você, mas Deus quer te dar vida para você. Hã? Sabia disso, Diogo? Sabia, né? Que maravilha! Vamos lá então. No versículo 5 fala assim: pois no dia da adversidade ele me guardará e protegido em sua habitação, no seu tabernáculo me esconderás e me porá em segurança sobre um rochedo. Oh, glória! Eu sempre digo o seguinte: nós, quando se convertemos, aceitamos Jesus como nosso Salvador, nós temos segurança, temos garantia de vida, temos um homem que se propõe nos ajudar, que se propõe nos livrar do mal, do perigo. Sempre quando eu oro a Deus, falo assim: Senhor, o Senhor cuida de mim. Mesmo sendo falho, sendo pecador, o Senhor cuida de mim. Tem muitas palavras que as pessoas falam que a gente não concorda, né? Mas Deus oferece aqui segurança para mim e para você. A Bíblia nos diz: os que confiam no Senhor, no Salmo 125, os que confiam em Deus são como os montes de Sião que não se abalam, mas permanece para sempre. Olha, meu amigo, por mais que Satanás tenta se levantar contra a tua vida, tenta tirar a tua paz, tenta tentar destruir você, ele não vai conseguir. Porque o Senhor acampa ao redor de você e te guarda, te protege. Assim tem acontecido comigo cada dia. Ou você acha que é fácil a vida de um evangelista, de um pastor, de um missionário? Não! É aonde ele tenta atacar. Mas nós que conhecemos, Deus fala, nós temos que sempre estar em oração, em consagração, jejum. Porque foi no jejum que Jesus venceu Satanás. Foi no jejum. Então, nessa noite, eu te ofereço essa segurança para você, essa esperança de vida, né?
que o Senhor te guarde a você, que o Senhor te

seguir teus passos, que você venha buscar sabedoria do Senhor, capacitação do Senhor. Ele te capacita, Ele te faz um homem ou uma mulher diferente de todas as que não servem a Deus, as que não andam na luz. Pessoas que andam nas trevas só têm destruição. Nunca eles crescem. Daqui a pouquinho eu vou trazer uma mensagem para você, ali mais ou menos uns 15 para as meia-noite, uma mensagem para você, que é sobre isso que eu vou falar, sobre isso. Não adianta o homem ganhar o mundo inteiro e perder a sua própria alma. Não adianta. Então nós temos que orar e vigiar em tudo. Quando nós pedimos para Deus ministrar nossa vida espiritual, ministrar nossa vida financeira, Deus ministra, Deus cuida. É porque ninguém nasceu sabendo. Não. Aí tem um professor que se chama Espírito Santo. Ele nos protege, Ele nos cuida, nos guarda, nos livra e nos dá capacitação, nos capacita. Então, presta atenção, Deus está ali pronto para ajudar você no mundo que você vive hoje. Pode ser você que não estudou tanto, né? Mas louve a Deus porque tu tem um Deus que cuida de você. Não adianta, meu amigo ouvinte, ter muito dinheiro na conta corrente e não ter a salvação. Nada disso vai adiantar, pois vai ficar tudo aqui para os anticristos, né? E você não sabe nem com que roupa você vai vestir, você vai encontrar com Deus. Feche teus olhos agora, eu quero orar para você. Eu quero orar para você, porque Jesus te ama. E eu também te amo você, em Cristo Jesus. Eu amo vocês, meus ouvintes, em Cristo Jesus. Eu estou feliz porque Deus tem me dado oportunidades. Deus tem me usado eu na obra dele. Buscar a orientação do Senhor Jesus, né? Você só busca lá no templo, na palavra, pedir para Deus discernimento do que você lê na Bíblia. Deus vai te orientar você. Feche os olhos e ore comigo assim, em nome de Jesus. Soberano Deus e eterno Pai que está no céu, é no nome santo e poderoso do teu Filho amado Jesus, Pai, que eu aqui mais uma vez me encontro diante desses microfones da Rádio Essência Gospel, Pai querido, para falar com milhões de ouvintes, Pai, milhões de pessoas que servem ao Senhor, que nessa noite estão ouvindo essa programação, Pai. Visita cada um deles, papai. Visita cada um deles. Em nome de Jesus Cristo. Em nome de Jesus, Pai. Repreenda toda obra o contrária. Toda obra, meu Deus, que não provém de ti, seja repreendida agora pelo poder do sangue de Jesus. Essa pessoa que nos ouve nessa noite pela primeira vez, Pai, que ela seja abençoada, agraciada pelo poder do Espírito Santo de Deus. Eu te louvo, eu te exalto, eu te glorifico, porque o Senhor é digno de toda honra e toda glória. Pai, abençoa as crianças, abençoa, Pai, os jovens, abençoa todos nós, pai de família, em nome de Jesus. Nós oramos assim e decretamos a vitória para todos, em nome do Pai, do Filho e do Espírito Santo, de Deus. Amém.

0: Jesus.
1: Muito bem, 22 horas mais 28 minutinhos, você tá ligado na Rádio Essência Gospel 96.7 e o programa é Uma Luz no Seu Caminho, comunicação do pastor Lauro Ferreira, sonoplastia do nosso irmão, querido irmão Altão Diogão, Deus abençoe, seja bem-vindo, em nome de Jesus, hoje é terça-feira, dia 14 do 7 de 2026.

Graças a Deus! Telefone da emissora é o 3025-5200. Você vai ligar para cá, pedir sua canção, pedir uma palavra. E a palavra de abertura do programa nessa noite, Jeremias capítulo 30, versículo 17, fala assim: porque te restaurarei, porque te restaurarei a saúde e curarei as tuas feridas, diz o Senhor Deus, e apresentado nas escrituras do Senhor, aquele que restaura essa promessa, fortalece a esperança de quem enfrenta momentos de enfermidade ou sofrimento. Deus oferece para você uma vida nova, oferece restauração, oferece portas de tudo que você precisa, de vitórias, de bênção. Deus tem para você nessa noite, em nome de Jesus. Já está aqui o meu irmão Davi. Ô, Davi! Maravilha, Davi! Tê-lo você aí na audiência nessa noite. Maravilha, maravilha, Davi. Muito bom saber que você está ligado comigo na nossa estação nessa noite. Em nome de Jesus Cristo, em nome de Jesus. Também quero mandar aqui já uma mensagem também para o irmão Geraldinho. Geraldinho está trabalhando com certeza, né? E ouvindo nossa emissora lá, né? Deus abençoe o irmão Geraldinho. Deus abençoe o irmão Edinho lá no Porto Medo. Deus abençoe também o irmão Marcos no Jardim Colombé, Três Lagoas. A todos os pessoas, o povo de Três Lagoas, nosso abraço aí também, está ouvindo a programação. Deus abençoe também o Franklin ali do Lavacar número 1. Deus abençoe o Franklin pela sua audiência também. Deus abençoe Franquito. Deus abençoe você aí, meu querido. Deus abençoe a Mai Catarina. Deus abençoe o Everton. Deus abençoe a Neiva, também está ouvindo a programação. Deus abençoe a Neiva nessa noite. Pastor Mauro Silva, também Deus abençoe você, né? O irmão Pérez, lá do Ferraz Brasil, Deus abençoe o irmão Pérez. Deus abençoe o Joicir. Ô, Joicir, Deus abençoe você. Deus vai te curar, viu? Fica tranquilo. Deus vai te curar, Deus vai restaurar a tua vida, né? Você vai ser uma testemunha do Senhor, em nome de Jesus. Tem uma canção linda com Ademar Pereira, que fala assim: tem anjo nesse lugar. Essa canção é linda, é do fundo do baú, mas é legal. E eu quero que o Diogo já vai achar essa canção daí. Eu quero oferecer para todos vocês, você que... ele está rindo sério, ele... mas é verdade, ele vai demorar para achar essa canção, porque é do tempo da Ali Pistola, né? Não é não. Eita, glória de Deus, que maravilha, maravilha, maravilha então. Tá aí, eu quero ver o que tem aqui para nós essa noite, né? Muitas bênçãos, né? Já achou? Ô, Jesus, tem misericórdia de nós todos, né? Tá aí então a sucessão pra você. Canta demais, Pereira, canta, lindo, maravilha, aqui na emissora.

0: Maravilha, maravilha de Deus, Odemar Pereira cantando lindo aqui na Essência Gospel. Hoje, terça-feira, que maravilha, a voz da Tríplice Fronteira está aqui na Essência Gospel. Eu sou ele, o pastor Olavo Ferreira. É um prazer imenso estar aqui toda terça-feira para alegrar você, né? Eu daqui e você daí. Tem um ouvinte na linha aí? Fala, irmão Davi, em nome de Jesus Cristo.
1: A paz do Senhor, irmão Olavo, hoje eu estou na escuta, não prometo que vou até meia-noite. Escuta, daí quero ouvir o hino dos irmãos Vianas, Estou Contigo, tá bom? Estamos aqui na escuta.
0: Aleluia, tá aí então a participação do Davi. 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O Davi? 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Deus abençoe você. 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
0: Espera. Aí então, sucesso com os irmãos Viana, cantando aqui no seu rádio, nessa programação magnífica. Canta, irmãos Viana, canta sim.

0: Aí o sucesso com os irmãos Viana nessa noite, para você não ir dormir sem ouvir a música aqui, né? Com certeza, você quer ouvir uma música? Liga para cá, 3025-5200. E essa canção falou, né? Mesmo que você passares pelo fogo, não vai te queimar. Se passares pelas águas, as águas não vão te afogar. E Deus é contigo. Deus te guarda e te protege em nome de Jesus. Davi, meu abração para ti, guri. Vamos junto! Juntito aí, tá bom? Até onde você puder ouvir, beleza. Já fico contente que você me ligou aqui, né? Maravilha, então, maravilha. Também eu quero mandar aqui um abraço pro o Frank, ele tá lá ouvindo nós. Ele mandou um áudio. Fala aí, Frank. Fala com nós também. Quero ouvir tua voz.
1: Boa noite, Pastor Olávio. Deus abençoe demais você, a família, amém, a todos os ouvintes. Que a graça e a misericórdia de Deus conforte o coração de cada um,
0: amém,
1: que está escutando as suas palavras, o Evangelho de Cristo, e cada coração com a presença do nosso Senhor Jesus Cristo, que o Espírito Santo esteja do lado dessa

0: pessoa, confortando e dando sabedoria e conhecimento. Que a presença de Jesus no coração de cada um possa tirar toda a aflição, toda a angústia, toda a tristeza, todo o desespero e ansiedade no momento que está passando por dificuldade, e essa dificuldade com a presença de Jesus vai passar, porque
1: Glória a
0: toda
1: Deus.
0: noite, por mais escura que seja, não vem o amanhecer do dia, não vem o clarear, né? E a presença daquele que tudo pode, tornando mais um dia, mais uma expectativa para a gente fazer aquilo que nas graças de Deus a gente pode. Deus
1: Amém.
0: abençoe a todos e Deus conforte o coração daqueles que necessitam.
1: Glória a Deus. Tá aí então o
0: Amém.
1: áudio do Franklin. Obrigado, Franklin, pela tua participação aí, tá bom? E eu separei uma canção linda para você também, né? Com Nymphs e Calita, né? 50%. Essa canção é linda. Nós estamos lutando para ser incluído nesse 50% aí, tá? É, muitos estão desanimando. Muitos estão abandonando a cruz, mas os vencedores vão subir com Jesus. E essa canção vai falar ao teu coração. Tá então? Ninfa e Calita, fala, canta bonito aqui no rádio. E eu volto daqui a pouquinho. Encontrou, não? Tá aí na ponta da agulha pra você entrar o sucesso. Eu volto já já.
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0: a rádio do seu coração e o programa também é do seu coração, tá bom? Liga para cá, 3025-5200. Você quer pedir uma palavra, quer pedir oração, liga para mim aqui, tá? E o Diogo tá ali aguardando a sua ligação. Aguardando a sua ligação, tá bom? Tá ali modulando o botão da Essência Gospel, mandando as melhores músicas, o som nítido para você do outro lado, você que tá ligadinho ouvindo a programação, tá bom? Nosso abração também vai lá pro João Carlos do Jardim Caiobá, ele mandou aqui um áudio, dá tempo de entender ele, dá tempo, né? Tranquilamente, vamos lá então, fala irmão João Carlos, seja bem-vindo, que a graça e a paz esteja contigo.
1: Paz do Senhor, mais um dia, João Carlos do Caiobá na sintonia. Quero ver que louvor com Daniel e Samuel. Pare de reclamar. E oferecer para todos aqueles que cada refeição agradece o que tem e não apenas reclama do que tem.
0: Aleluia! Tá aí então, né? Pare de reclamar. Tem essa música, né? Procura aí, enquanto você procura aí, tá bom? Eu sempre digo o seguinte, né? Nós que se criamos benzer na lavoura, né? A mãe sempre mandava, pedia para nós ir buscar ovos, né? No meio do buval, lá dos buval, né? As galinhas botavam no meio das buvas, né? E nós ia procurar ovos lá, né? Então a mãe fazia aquela polenta com ovos, arroz, feijão, delicioso, né? Não tem coisa melhor, mandioca frita, então. Ô, Diogo, tá de água na boca, né, Diogo? Isso é muito bom, rapaz. Galinha caipira também, né? Muito é bom, né? Já pensou aquele molho de galinha caipira? Então eu digo o seguinte, cada vez que você tiver um feijão, um arroz e um ovos frito na mesma saladinha, agradeça a Deus, porque muitas pessoas não têm isso para comer, não têm isso para se alimentar. Quanto muitos grandões estão com a mesa farta, mas não olhe para os pequenos, não. Não olhe para os pequenos, não, tá bom? E nós devemos orar para que Deus nos dá um mundo melhor para poder nos guiar. Tá então? Achou? Sucesso com Daniel e Samuel. Pare de reclamar.

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nossa mensagem. Quem creu em nossa pregação é a quem foi revelado o braço do Senhor. Eles creram, cresceu diante dele como um broto tenro e como uma raiz saída de uma terra seca. Ele não tinha qualquer beleza ou majestade que nos atraísse, nada havia em sua aparência. Para que não desejássemos, foi desprezado e rejeitado pelos homens. Um homem de dor e experimentado no sofrimento, como alguém de quem os homens esconde o rosto, foi desprezado. E nós não tínhamos em estima. Certamente ele tomou sobre si as nossas enfermidades e sobre si levou as nossas doenças. Contudo, nós o consideramos castigado por Deus, por Deus atingido, afligido, mas ele foi transpassado por causa das nossas transgressões. Foi esmagado por causa de nossas iniquidades. O castigo que nos trouxe a paz estava sobre ele, e pelas suas feridas fomos curados. Todos nós, tal qual ovelha, nos desviamos, cada um de nós se voltou para o seu próprio caminho. E o Senhor fez cair sobre ele a iniquidade de todos nós.

dos seus descendentes, pois ele foi eliminado da terra dos viventes, por causa das transgressões do meu povo ele foi golpeado, foi-lhe dado um túmulo com os ímpios e com os ricos em sua morte, embora não tivesse cometido nenhuma violência, nem houvesse nenhuma mentira em sua boca. Contudo, foi da vontade do Senhor esmagá-lo e fazê-lo sofrer. Embora o Senhor tenha feito da vida dele uma oferta pela culpa, ele verá a sua prole e prolongará seus dias, e a vontade do Senhor prosperará em sua mão. Depois do sofrimento de sua alma, ele verá a luz e ficará satisfeito. Pelo seu conhecimento, o meu servo justo justificará a muitos e levará as iniquidades deles. Por isso eu lhe darei uma porção entre os grandes, e ele dividirá os despojos, os fortes, porquanto ele derramou sua vida até a morte, e foi contado entre os transgressores, pois ele levou o pecado de muitos, e pelas transgressões intercedeu. Jesus Cristo é esse homem. Jesus Cristo é esse homem que sofreu por mim e por você. Certamente não precisava passar por isso. Não precisava levar as nossas enfermidades sobre si. E tudo isso ele fez. As doenças, com tudo isso, consideramos então castigado por Deus. E por Deus atingido e afligido. Esse homem chamado Jesus, ele está de braços abertos, nesse exato momento, esperando por você, para te dar a salvação, para te dar uma vida nova, transformada, uma vida moderna, uma vida com a presença dele. E se você crê nessa noite, ele quer mudar a tua vida. Ele quer mudar o teu cativeiro. E ele fala para você: filho, filha, chega de ser escravo ou escrava. Venha para mim. Eu te estou esperando. Eu estou te aguardando. O tempo de Deus não é o meu tempo. O tempo de Deus não é o teu tempo. O Deus fez o tempo exato para te abençoar. Deus fez a hora exata para te confortar. É preciso que nós tenhamos certeza que Jesus está conosco nos teus aposentos, na tua casa, aonde você ora, aonde você busca. Ele, a presença dele está. E você, sabendo disso, olha para tudo isso que ele sofreu, tudo isso que ele levou na sua vida, no seu corpo, sofrimento que ele não merecia levar. Quero que você, nessa noite, valorize o que Jesus sofreu. E ele quer, mesmo assim, uma nova vida te dá. Em nome de Jesus.

0: do Vasco.
1: 23 horas mais 15 minutos, 23:15 aqui na Terra das Cataratas. Eu já quero mandar um abração pro pastor Flávio Peixoto lá em Sapiranga. O povo de Sapiranga é chamado de sapiranguense. Sapiranguense, meu abraço a todos vocês, né? E o pastor Flávio Peixoto, que tem a programação na rádio FM, Harmonia FM, todas as segundas e ao sábado, né? Pescador de almas, maravilha, maravilha. Meu abração ao pastor Flávio Peixoto, que está lá ligadinho, né? No Facebook, ouvindo o programa. Aqui saiu a foto bem da live, tá bom? Mas tá lá ligadinho com nós. E se você também quiser participar da nossa live, é só você entrar no Facebook ali, ó, escrever programa Uma Luz ao Seu Caminho, e você vai também já participar da live, e vai ser uma bênção de Deus, ok? Eu quero mandar já aqui um abraço. Mandar um abração aí, sabe pra quem? Lá pro Geraldinho. Geraldinho! Ele tá lá ouvindo nós, irmão Geraldinho. Aquele abraço. E obrigado por você existir aqui na nossa programação. Eu sei que tem passado por lutas, por dificuldades, mas Deus, Ele é teu pastor. Ele sabe o que faz. Então, vamos receber o irmão Geraldinho nessa noite aqui no canal da Essência Gospel. Fala, irmão Geraldinho, a paz do Senhor, seja bem-vindo.
2: A paz do Senhor, pastor Olavo, estou passando aqui para agradecer a todos aí da rádio, os ouvintes, pelas orações, pela minha mãezinha querida, que Deus o tenha. Ela foi descansar em Cristo. Eu agradeço pelas orações aí, mas Deus levou ela, descansou em Cristo. Muitas pessoas falam, né, que ela... Ah, minha mãe se foi, minha mãe morreu... muitas coisas, mas eu não. Eu entendo que não é isso que acontece, né? Para mim, a minha mãe descansou em Cristo, tá no braço de Cristo, né? Mas foi descansou em Cristo, né? Então ela não morreu, não se foi e não foi embora nem nada disso. Ela descansou em Cristo. Então eu só tenho que agradecer a Deus pelas orações, pastor Fábio Peixoto, que oraram por ela, todos os ouvintes da rádio, todos os programadores. Estou passando aqui para agradecer. Ainda está difícil acreditar. Ainda estou sentindo muita dor no coração. Foi uma punhalada, foi uma pancada quando soube a notícia, porque eu era muito pegado a ela, eu era muito, muito próximo a ela, fazia vídeo, brincava com ela. Meu último dia que eu estive com ela foi lá no UPA, lá na Copa do Brasil contra o Japão. Ela até assistiu um pouquinho, estava para ganhar alta, mas não foi. Foi para o Municipal, lá faleceu. Ela faleceu dia 9, sexta-feira, quinta-feira Deus levou ela. Ficou 30 dias internado, 15 no UPA e 15 no Municipal. Estava se alimentando pela sonda, que nem os irmãos sabem, que eu falei aquele dia. Mas Deus sabe todas as coisas, né? Agora, cuidar do velhinho lá, tomar conta dele. O amor que nós tínhamos por ela, nós vamos ter pelo meu pai. E eu agradeço pela vida toda aí, que Deus vem, pessoal. Manda um abraço por... Pastor Olavo, pastor Elias. Eu ia assistir o programa dele terça-feira passada, mas estava ruim a internet aqui, e com a minha mãe internada também, eu não estava com cabeça boa para assistir, mas eu ouvi a programação, né, pelo Facebook. Eu abaixei lá no WhatsApp, eu vi o pastor Elias pregando, trazendo a palavra abençoada. E quero mandar um abraço para pastor Olavo aí, pastor Elias, irmão Diogo, irmão Edinho. Um abraço para o Marco, muito sentido quando eu dei a notícia para ele também. A irmã, missionária irmã Johnny foi lá, a família dela. E foi um momento de tristeza, um momento de alegria. Só tenho que agradecer a Deus pela vida dela, pelos tempos que eu passei com ela. Eu louvo a Deus pela vida dela, que Deus deu um bom lugar para ela.

0: Ela era uma mulher batalhadora, abençoada por Deus, uma mulher muitos anos evangélica. 64 anos junto com meu pai, de convivência. E quer pedir um louvor aí para minha família. Peço oração para minha filha Fernanda, que está viajando, para minha filha Miranda, que está em casa, vai viajar amanhã. E que eu agradeço essa programação linda de audiência. Eu peço perdão, peço desculpa, pastor, esses dias não pude participar aí. É porque eu tava visitando minha mãe no UPA, né? Tá tendo tempo pra. Cabeça minha não tava boa, tava bem ruim. Mas eu tô abaixando aqui no WhatsApp sempre, tô assistindo pelo WhatsApp. Eu abaixo do Facebook pelo WhatsApp e assisto a programação. Eu assisti todinha a programação da terça-feira passada. E então agradeço aí. Quero que o pastor, se puder, rodar o louvor do Cristo saudoso, Wagner Roberto. Quero ser fiel. Obrigado, tenha uma boa noite, na paz do Senhor, que Deus abençoe essa programação linda de audiência.
1: Obrigado pela sua participação. E a gente tem que vigiar o que falamos às vezes, né? Mas nós sabemos, querido e amado irmão Geraldinho, que todos nós, um dia, nós iremos nos encontrar no lugar que nós estamos conquistando. E a sua mãe conquistou esse lugar, né? E Deus levou ela para morar com ele, no lugar que ela conquistou. Então nós ainda estamos conquistando. Eu tenho certeza que o dia que eu pagar a última parcela da minha salvação lá em cima, né? Deus vai me levar eu, com certeza, né? Quando Deus falar assim, ó, tô colocando o último tijolinho aqui em cima, no lugar que você vai ficar, Ele vai me levar também. Então todos nós estamos batalhando para ir morar com Deus. E eu acredito. Seja fiel. Continue fiel com Deus. Não vamos estar desfalecendo espiritualmente, porque isso Deus quer que você mantenha. Mantenha ele no teu coração, mantenha ela no teu coração viva. Eu, quando minha mãe, Deus levou também, com 67 anos, até hoje eu tenho lembranças boas dela no meu coração, ela está viva no meu coração. Coisas boas, palavras boas. E o barco que ela remava, irmão Geraldinho, eu estou remando até hoje, em nome de Jesus, que era o sonho dela. E eu estou aí levando o Evangelho nas cadeias públicas, evangelizando através do celular, nas redes sociais, levando palavras para as pessoas que precisam. E tenha certeza que sua mãe está num lugar bom e especial para ela, que ela mesma conquistou. E o que eu estou falando aqui, quando você me falou que ela estava internada, eu senti que Deus ia recolher, mas não falei nada para vocês. E Deus sabe o momento de cada um de nós. Nos alegramos aqui na rádio, mas quando falamos do amor de Deus, é que nem hoje o Salmo 27, que o Senhor é a minha luz e minha salvação. A quem temerei? A Deus, né? A Deus. Então, irmão Geraldinho, seja fiel. Quero ser fiel com Wagner Roberto. Fidelidade. Isso é bom. Isso nos fortalece. Isso nos mantém em pé. A fidelidade com Deus. Fidelidade com Deus é tudo. Muitas pessoas estão desistindo, estão confiando nas coisas que eles têm, e muito poucas delas sabem que tudo o que eles têm não paga a salvação, que é gratuita para todos nós. Jesus disse: Eu sou o caminho, a verdade e a vida. Ninguém chega a Deus.

sem antes aceitar Jesus como seu Salvador da sua alma. Se você, amado ouvinte, nessa noite está ouvindo esse programa pela primeira vez, saiba que Jesus morreu por você, mas ao terceiro dia ele ressuscitou para nos dar vida e vida com abundância. Que Deus tenha misericórdia de cada um que ainda não aceitou ele como Salvador. E que você que está ouvindo hoje, tome uma decisão na sua vida. Coloque Jesus no seu caminho. Não ande mais nas trevas, mas ande na luz. Deus te abençoe. Tá então, Wagner Roberto, Fidelidade.

23h30, você tá na melhor, viu? Existem outras por aí, mas aqui sempre é a melhor. 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Eu separei uma canção linda pra Neiva também, tá lá ouvindo nós, com Vanessa. Amanda Vanessa. É. Tá chorando por quê? Se tu tens um Deus que cuida de você. Tá chorando por quê se tem um Deus que preserva a tua vida? Tá chorando por quê? Se Jesus sofreu na cruz do Calvário por você. Não chores mais. Sorria, porque Jesus te ama. Jesus tem algo bom para você. Não chores mais. Jesus pagou caro para dar a vida por todos nós. Jesus está com os braços abertos, chamando por você. Então não chores mais. Canta, Vanessa.

glória a Deus. Espera em Deus. Aleluia, Jesus. A palavra que está falando para mim nessa noite e para você também. Eu falei essa palavra para uma pessoa nesse dia, né? No livro de Jó, capítulo 6, que diz assim: há um mal que vi debaixo do sol, que pesa sobre os homens. E o homem a quem Deus conferiu riquezas, bens, honra, e nada lhe falta. De tudo, Deus lhes deu uma oportunidade de deu tudo para ele. E eu, refletindo nesses versículos, um homem trabalha igualmente Jó, trabalhou, foi um homem bem sucedido, tinha muitas cabeças de animais, rico. De uma hora por outra hora ele perdeu tudo. Mas eu quero falar para você nessa noite desses versículos. Tudo que quanto nós temos, devemos cuidar.

Se você tem, eu tenho, porque Deus nos deu. Assim como Deus permitiu que Jó também tivesse. E de uma hora por outra ele perdeu tudo. Mas sempre ele não murmurou. Ele não murmurou. Ele confiou em Deus. Deus não vai te dar carro para você, te dar mansões para você, se você não sabe ministrar. Se você não sabe cuidar. Eu quero falar para você de um aparelho que está chamado celular e redes sociais. Deus, ele está pronto para ajudar todos. Mas Deus requer de nós a obediência. A obediência. Deuteronômio capítulo 28, versículo 1, Deus fala nessa palavra. Será que se ouvires a voz do Senhor teu Deus que hoje te ordeno, as bênçãos do Senhor estão para você. É de você. Mas devemos cuidar, preservar. Porque Deus nos dá para nós o suficiente para nós vivermos aqui neste mundo. Porque quando você for ser recolhido por Deus, você não vai levar nada. Eu quero falar para você que Jó, ele perdeu tudo e não murmurou, porque tinha certeza no Deus que ele servia, que o Deus que ele servia ia restituir tudo novamente para ele. E também vi ainda todas as opressões debaixo do sol, e eis que as lágrimas de alguém corriam nos olhos, desciam no rosto, mas não murmuraram, mas não criticaram. Por quê? A promessa de Deus era de devolver tudo para Jó. E o que eu quero falar para você nessa noite, tudo que você perdeu, Deus vai restituir para você em dobro. Para você não passar necessidades, sofrimento, porque a palavra de Deus nos diz que Deus não deixará o servo dele mendigar o pão, porque é fiel, porque você é fiel a Deus. Então é preciso que nós obedeçamos a Deus, ouvimos a voz de Deus e andamos segundo a vontade de Deus. Não adianta Deus te dar para você altos valores para você e você não saber ministrar. Mas quando você entrega a tua vida nas mãos de Deus e pede para Deus ministrar a tua vida espiritual, ministrar a tua vida financeira, ministrar a tua vida no teu lar, o salmista diz: entrega os teus caminhos na mão do Senhor e confia nele, que o restante ele o fará. Deus só quer que você faça isso. Obedeça a ele. Obedeça a ele. No livro de Gálatas, capítulo 3, versículo 1, diz assim: a fé ou obediência à lei. Os gálatas insensatos, quem os enfeitiçou

0: Não foi diante dos seus olhos que Jesus Cristo foi exposto como crucificado? Gostaria de saber apenas uma coisa: foi pela prática da lei que você receberam o Espírito, ou pela fé naquilo que ouviram? Será que vocês são tão insensatos que, tendo começado pelo Espírito, querem agora se aperfeiçoar pelo esforço próprio? Deixe o Espírito Santo te aperfeiçoar a cada dia. Deixe o Espírito Santo dominar a tua vida. Deixe o Espírito Santo cuidar de você. Não use o seu próprio esforço, a tua própria força. Será que foi inútil o sofrimento, tantas coisas? Se que foi inútil aquele que lhes dá o seu Espírito e opera milagres entre vocês? Realizas as coisas pela prática da lei, ou pela fé com o qual recebeu a palavra do Senhor? Considera o exemplo de Abraão. Ele creu em Deus e isso lhe foi acreditado como justiça. Esteja certo, portanto, de que os que são da fé, esses é que são filhos de Abraão. Prevendo a Escritura que Deus justificaria os gentios pela fé, anunciou primeiro as boas novas de Abraão: por meio de vocês todas as nações serão abençoadas. Assim, os que são da fé são abençoados junto com Abraão, homem de fé. Já os que se apoiam na prática da lei estão debaixo de maldição, pois esta lei está debaixo da maldição, pois está escrito: maldito todo aquele que não persiste em prática todas as coisas escritas no livro da lei. É evidente que diante de Deus ninguém é justificado pela lei, pois o justo viverá pela fé. O justo viverá pela fé. Acabamos de ouvir "Quero Ser Fiel", hino maravilhoso, bom. E eu quero dizer para você que Deus é fiel contigo. Deus é fiel contigo. Continue sendo fiel com Deus, em nome de Jesus Cristo. Daqui a pouquinho, Diogo, daqui a pouquinho eu vou entrar em oração. Eu quero que você agora, nós vamos atender aqui mais um ouvinte, que ficamos atrás aqui, mais um ouvinte, tá bom? Rapidinho. Daqui a pouquinho eu vou entrar em oração. Eu quero atender aqui o irmão Marcos, que mandou um áudio também. Está lá ouvindo nós. Irmão Marcos. Ele vai falar com nós aqui agora, em nome de Jesus. Fala, irmão Marcos. Seja bem-vindo.
1: Paz do Senhor, pastor Olávio. É o Marcos aqui do Jardim Colombeira que está falando. Já estou sintonizado. Hoje eu estou aqui, ó, pastor, com o meu celular aqui do meu lado. Hoje, então, estou na audiência pelo aplicativo aqui, ó, da programação. Quero deixar um forte abraço aí para o irmão Geraldinho, que Deus venha confortar o coração dele, não só dele, como da família toda, né? Teve uma grande perda aí na familiar, o irmão Geraldinho. Quero deixar uma saudação a todos os ouvintes aí, o nosso irmão Lotário Ferreira também, o Lotário Ferreira, o pastor Elias. Gostaria de pedir um hino com Israel e Joel, Fidelidade. Quero oferecer esse hino aí a todos os ouvintes aí. Tá bom, pastor? Sinta-se abraçado aí. Amém. Um love you aí pra vocês todos da rádio.
0: Amém. Tá aí então o recadinho do irmão.

Marcos, a gente vai tocar essa canção aqui, tá bom? E a gente já vai voltar com a oração da fé, tá bom? Então toca o sucesso para ele aí, eu volto já já, orando por vocês todos.

Aleluia! Fiel com Jesus, Deus abençoe, irmão Marcos, pela sua audiência. Eu quero que você que está me ouvindo agora, pare um pouquinho e vamos estar orando ao Senhor. O justo vive pela fé. Justo é andar com Jesus e fazendo o que Ele quer com você. O que Ele quer que você faça. Deus não vai deixar você desamparado de maneira nenhuma. Abraão não foi desamparado. Deus abençoou ele e o seu descendente, tudo. Então eu quero orar por você agora que chegou o final da programação. Senhor Deus, Pai Todo-Poderoso, Criador do céu e da terra, em nome de Jesus, te louvamos, te exaltamos por cada ouvinte que ligou aqui nessa noite. Pai, abençoa o irmão Geraldinho, fortaleça o coração dele, fortaleça os filhos, ó Pai. E, Pai, que o Senhor tenha misericórdia de cada um de nós, meu Deus. Perdoa nossas falhas, nossos erros. Deus, toma em tuas mãos agora a nossa volta para nossos lares, meu Deus, nos dando livramento de acidentes, nos guardando e protegendo. Pai, abençoa o irmão Davi, abençoa, papai, o trabalho dele, abençoa o irmão Marcos, pai, a família dele, com saúde e prosperidade. Abençoa o irmão Geraldinho com saúde e prosperidade. Abençoa o pastor Flávio Peixoto lá em Sapiranga com saúde.

0: saúde. Abençoa papai, o Franklin, pai, com saúde e prosperidade. Abençoa todos nós, nossos irmãos presidiários. Vai transformando, libertando cada um deles nessa noite, pai, em espírito e em verdade. Te louvo, meu Deus, te exalto por mais um dia, por mais uma programação que foi para o ar, neste dia maravilhoso, papai. Obrigado, meu Deus, por ter me colocado aqui, nesse estúdio, pai querido, para falar do teu amor. O teu amor cura, o teu amor salva, o teu amor liberta, o teu amor dá vida para nós, meu Deus. Assim nós te pedimos nessa noite e agradecemos em nome do Pai, do Filho e do Espírito Santo de Deus, hoje e todo sempre. Amém. Deus abençoe você que ficou até agora comigo. Terça-feira que vem, se Deus falar que sim, eu volto. Volto com mais um programa da série Uma Luz no Seu Caminho. Tchau, tchau.
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um copo de leite. Um dia, um rapaz pobre que vendia mercadorias de porta em porta para pagar seus estudos, viu que só lhe restava uma simples moeda de 10 centavos e tinha fome. Decidiu que pediria comida na próxima casa,

0: Porém, quando uma jovem lhe abriu a porta, em vez de comida, pediu um copo de água. Mas como o jovem parecia faminto, ela lhe deu um grande copo de leite. Ele bebeu devagar e depois lhe perguntou: "Quanto lhe devo?" "Não me deve nada", respondeu ela. Então ele disse: "Pois eu te agradeço de todo o coração." Quando aquele rapaz, que se chamava Howard Kelly, saiu daquela casa, não só sentiu-se mais forte fisicamente, como também sua fé em Deus se fortaleceu. Ele já estava decidido a se render e deixar tudo. O tempo passou e anos depois, aquela jovem mulher ficou doente de uma enfermidade rara. Os médicos da sua cidade não conseguiram ajudá-la, e por isso teve que ir para um hospital na cidade grande, onde chamaram um especialista para examiná-la. Chamaram então o Dr. Howard Kelly. Quando o médico soube o nome da cidade de onde a paciente viera, uma luz encheu seus olhos. Imediatamente foi ver a paciente e reconheceu-a. Passou então a dedicar atenção especial a ela. Depois de uma demorada luta pela vida daquela mulher, ganhou a batalha. Então o Dr. Kelly pediu à administração do hospital que lhe enviasse a fatura total de gastos que ela teve. Escreveu algo e mandou entregá-la no quarto daquela paciente. Ela sabia que seria uma conta muito alta e que levaria muito tempo para pagar. E ao abrir a fatura, algo lhe chamou a atenção. Pois estava escrito: "Totalmente pago há muitos anos com um copo de leite. Assinado Dr. Howard Kelly." Lágrimas e alegria correram dos olhos daquela mulher e seu coração feliz orou assim: "Te agradeço, meu Deus, porque o teu amor é manifesto na vida daquele que faz bem ao próximo." Na vida daqueles que são filhos de Deus, nada acontece por acaso. O que você faz hoje fará diferença na sua vida amanhã.
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2: 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Momento de meditação. Deus, Tu és grande e poderoso, glorioso, esplêndido e majestoso. Tudo o que existe no céu e na terra pertence a Ti. Tu és o Rei, o Supremo Governador de tudo. 1 Crônicas 29:11. Os elogios citados brotam da boca de um crente do Antigo Testamento. Teriam sido exagerados. Afinal, com tanta gente que não sabe analisar direito as coisas e na dúvida só dá nota 10, Davi, esse crente em foco, bem que poderia ser uma delas. Mas será que ele não tinha motivos para o louvor? É certo que sim. Era ainda um pré-adolescente e o reino de Israel já lhe havia sido oferecido. Era pouco mais que um rapazinho e a vitória contra Golias já lhe sorria na pedra de uma funda. Era um homem feito e nas batalhas era um inconteste campeão. E rei seria durante 40 anos, com direito a sucessor de sua família. Tinha, pois, toda a razão de louvar. E nós? Nunca fomos reis e jamais o seremos. Nunca enfrentamos grandes batalhas, pelo que não tivemos nem grandes derrotas, nem grandes vitórias. Tivemos e temos frustrações, trabalho, contas, incomodações e, consequentemente, pouca vontade de louvar e agradecer. A mais vontade de reclamar. Entretanto, se olharmos bem, vamos repetir o Davi e talvez até superá-lo. Estamos vivos. Somos criaturas.

criaturas de Deus. Somos amados por Ele e estamos incluídos no seu plano de vida eterna. É bem verdade que esse é um caminho de fé, que percorremos sem termos noções exatas do que se esconde atrás da próxima curva ou do que nos ameaça nas ribanceiras. Nós só temos uma promessa, a de que Deus vai estar conosco. Por isso deixemos de lamúrias e louvemos esse Deus, que nos ama e protege e ainda nos dá o seu próprio Filho para ser nosso irmão e Salvador.

momento de meditação. O oficial romano mandou alguns amigos dizerem a Jesus: dê somente uma ordem e o meu empregado ficará bom. Lucas 7, 6 e 7. Numa fazenda, ao clarear o dia, um garotinho saiu à procura do seu pai e chamou: paizinho, onde você está? Estou aqui, respondeu o pai, no fundo do poço. Estou terminando de limpá-lo. O garotinho não podia ver o pai, mas sabia onde encontrá-lo. Caminhou até o poço e pediu: quero ficar com você, papai. O garotinho olhou para dentro do poço e não viu o vulto do seu pai, somente uma imensa escuridão, e voltou a pedir: quero ficar com você. Então o homem, que via seu filho na beira do poço, falou: pula, meu filho, e eu te apanharei em meus braços. O garotinho não hesitou, pulou e lançou-se nos braços de seu pai. Isto se chama confiança, isto é fé. Ter a ousadia de se atirar nos braços do pai mesmo sem vê-lo, somente obedecendo a uma ordem. Os nossos dias muitas vezes estão cobertos por nuvens negras. No meio de tantas preocupações e sofrimentos, não conseguimos ver Jesus. Precisamos de ajuda e não temos coragem de nos atirar em seus braços. Falta-nos confiança, falta-nos fé. Vamos aprender deste oficial romano que se humilhou e reconheceu sua posição de pecador. Jesus, eu não mereço estar contigo, mas uma só palavra tua pode salvar meu empregado. Uma palavra de Jesus pode salvar também a nossa vida.

instrumento de meditação. Vem me livrar, ó Deus eterno, salva-me da morte, pois no mundo dos mortos não és lembrado, e lá ninguém pode te louvar. Salmos 6, 4 e 5. A vida é muito curta, a morte é implacável e decisiva. Ela é vista como algo trágico que nivela todos, que silencia a adoração humana, que arrasa os planos do homem. Ela dá um basta à arrogância, ao orgulho, à vaidade. Ela tira de nós tudo o que consideramos precioso e a que nos apegamos. Essa é uma realidade que nos deixa profundamente perturbados e alarmados. Não se pode fugir dela. E o fato incontestável é que Deus está no direito de nos esquecer e entregar à morte. Juízo, condenação, morte são o salário do pecado. E quem acha que não tem pecado, prove-o escapando da morte. Mas Deus não é o Deus da graça e da misericórdia, você pode perguntar. E movido por essa misericórdia, vendo nossa triste situação, não nos enviou o seu Filho por meio de quem temos a vida eterna, eu pergunto. Então é para essa graça que apelamos. Em nome dessa graça trazida a nós por nosso Senhor Jesus Cristo, oramos a Deus. Oramos para que perdoe todos os nossos pecados e nos livre da morte que é eterna, porque lá ninguém louvará a Deus. Livra-nos para que possamos estar diante dele e o louvar no seu céu, céu que ele preparou para a nossa vida eterna e em sua companhia amorosa.

momento de meditação. Então um deles, um samaritano, viu que estava curado e voltou louvando a Deus em voz alta. Ajoelhou-se aos pés de Jesus e lhe agradeceu. Lucas 17, 15, 16. Agradecer. Dizer ao menos muito obrigado.

0: pecado. É tão fácil. Muitas vezes, no entanto, parece complicado. Ser grato é reconhecer.
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6: Como é que você lida com a dor? Será que é possível superar a dor? Hoje eu quero tratar deste assunto com você. Eu sei que é um tema sensível, complexo, nem sempre fácil de lidar. Como superar a dor? Eu vou basear esta mensagem em 1 Crônicas 4, 9 e 10. Não saia daí, vamos ouvir a leitura do texto e em seguida voltaremos.
7: Foi Jabez mais ilustre do que seus irmãos. Sua mãe chamou-lhe Jabez, dizendo, porque com dores o dei à luz. Jabez invocou o Deus de Israel, dizendo, Oh, tomara que me abençoes e me alargues as fronteiras, que seja comigo a tua mão e me preserves do mal, de modo que não me sobrevenha a aflição. E Deus lhe concedeu o que lhe tinha pedido.
6: Como superar a dor?

Essa é a história que acabamos de ouvir. Jabes recebe este nome de sua mãe porque, em meio a dores, ela o deu à luz. Naquele tempo, o nome não era dado porque era um nome bonito, sonoro, ou porque era popular, ou para homenagear uma pessoa conhecida. O nome era a expressão da vida daquela pessoa, retratavam a realidade da vida daquela pessoa. É por isso que, quando a mãe de Jabes, da tribo de Judá, passando por uma gravidez difícil, dolorosa, e o parto foi sofrido, com sérios riscos da morte da mãe, depois do parto tão traumático e dolorido, a mãe resolve levantar um monumento vivo à sua dor. Resolve carimbar o filho com este nome, Jabes, que significa sofrimento, dor, angústia. E esse menino estava, portanto, marcado para sofrer. A história dele era a história do sofrimento da mãe. Ele teria que carregar esse fardo pesado, esse destino que lhe for imposto. O que fazer? Passar a vida inteira carregando esse fardo? Sendo lembrado na história de que ele era a causa dos grandes riscos da sua mãe? O que Jabes fez? Diz a Bíblia que ele foi mais nobre do que seus irmãos. Não porque era mais belo fisicamente, não porque tinha um temperamento mais ameno do que os outros membros da família, não porque granjeou fortunas e teve o seu nome notório na história. Ele foi mais nobre do que os seus irmãos, porque ele não se conformou com a realidade. Ele não quis viver a extensão daquele nome que lhe fora imposto para marcar o sofrimento da sua mãe. Ele reagiu. Reagiu ao seu sofrimento, reagiu à sua dor. Mas ele não reage com mágoas da mãe. Ele não reage com revolta existencial. Ele não reage porque ele está sentindo o peso do seu nome com autoestima achatada, com complexo de inferioridade. Ele reage e busca a Deus, invocando a Deus para mudar sua sorte, para mudar sua história, para mudar o seu presente, para mudar o seu futuro. E nesta oração, Jabes faz quatro pedidos para Deus. O primeiro pedido é: ó, tomara que me abençoes. E veja você a exclamação: ó, tomara que me abençoes. Esse homem compreende que ele não pode caminhar na vida sem a bênção de Deus. O sofrimento sem a bênção de Deus produz mágoa, tristeza, dor, sofrimento. Ele quer a bênção de Deus. Nós precisamos da bênção de Deus. E esta bênção não é tanto coisas materiais. Esta bênção é a pacificação da alma. Esta bênção é a certeza de que, ainda que alguém tenha lhe imposto um destino, Deus está no controle da sua vida e não a vontade dos homens. Ó, tomara que me abençoes. Ele quer a bênção de Deus. Você e eu precisamos da bênção de Deus. Deus é abençoador. A bênção de Deus enriquece, com ela não tem desgosto. Então, que você também, talvez aí no vale do sofrimento, nas noites escuras da alma, onde você tem chorado copiosamente e convivido com o seu travesseiro, com as dores que pulsam e latejam na sua alma, peça também a bênção de Deus sobre a sua vida. Mas Jabes pediu mais. E ele ora e diz assim: que me alargues as fronteiras. O que esse homem está pedindo? Ele não quer viver no corredor estreito que lhe foi imposto. Ele quer amplitude, ele quer mais influência,
ele quer ser mais relevante,

Ele quer fazer diferença. Ele quer que a sua vida impacte pessoas, não pelo sofrimento, mas pelas realizações. Ele quer mais influência. Ele quer realizar mais. Ele quer produzir mais. Ele quer mais frutos. Ele quer mais atividades para que mais pessoas sejam abençoadas pelo toque da sua influência. Eu pergunto a você, você tem pedido isso para Deus? Deus, eu quero ser mais usado nas tuas mãos. Eu quero impactar mais pessoas para o teu reino. Eu quero ser um vaso de honra nas tuas mãos para que mais pessoas te conheçam, mais pessoas te amem, mais pessoas tenham experiências contigo. Você tem pedido isso a Deus? Para Deus alargar o espaço da sua tenda, para Deus ampliar o seu ministério, para Deus instrumentalizar os seus dons, para que você seja mais ricamente usado nas mãos de Deus, para a glória de Deus. Foi exatamente isso que Jabes fez. O nome dele limitava a vida dele. E ele diz: Deus, eu não quero viver este reducionismo que me foi imposto, eu quero mais influência. Alarga as minhas fronteiras. Mas ele fez um terceiro pedido para Deus. Que seja comigo a tua mão. Ele pediu a bênção. Ele pediu a influência. E agora ele quer mais do que tudo a presença de Deus. Na verdade, a maior necessidade nossa é da presença de Deus. Você pode ter família, você pode ter saúde, você pode ter amigos, você pode ter influência, mas se a presença de Deus não vai com você, falta-lhe o principal. Em outras palavras, Jabes não quer apenas a bênção, ele quer o abençoador. Ele não quer apenas coisas, ele quer Deus. Quando o povo de Israel pecou lá no deserto, lá nas fraldas do Monte Sinai, a Bíblia diz que Deus tomou uma decisão. Deus diz para Moisés: olha, Moisés, eu vou cumprir minha promessa aos patriarcas. Eu vou escalar um anjo para acompanhar vocês. Eu vou dar vitória a vocês contra os povos da terra. Eu vou introduzir vocês na terra que mana leite e mel, mas eu não vou com vocês. Esse povo é um povo de dura serviço. Então diz a Bíblia que Moisés respondeu para Deus: Senhor, é tão importante o cumprimento das tuas promessas. É tão valoroso para nós a presença de um anjo. É tão bom para nós saber que tu hás de derrotar os nossos inimigos. É tão importante para nós entrarmos na terra que mana leite e mel. Mas, Senhor, se tu não fores conosco, não nos faça subir deste lugar. Ou seja, vitória sobre os inimigos, a presença de um anjo, a terra prometida, a terra que mana leite e mel, não tem sabor sem a tua presença. A maior necessidade nossa é da presença de Deus, e é isso que Jabes está pedindo. Eu quero não só a bênção, eu quero o abençoador. Mas ele faz um quarto pedido. Ele diz assim: e me preserves do mal, de modo que não me sobrevenha aflição. Me preserves do mal. Ele pede agora a proteção de Deus. Ele sabe que vive num mundo marcado pelo sofrimento e por inimigos terríveis, sejam visíveis ou invisíveis, humanos ou espirituais. E ele sabe que não pode caminhar vitoriosamente, fiado na sua própria força ou ancorado no bordão da autoconfiança. Ele precisa da proteção divina. Mas veja você, que ele pede a proteção do mal, e a expressão aqui é a mesma da oração que Jesus ensinou, é a proteção do maligno, que é o agente do mal. Ele sabe que há um inimigo invisível e poderoso e sutil e ardiloso que vive ao nosso derredor. E ele não tem condições de livrar-se de todos os ataques e de todas as armas forjadas contra ele.

por uma estrada de dor. Mas você pode ser mais nobre do que as pessoas que convivem com você. Você pode buscar em Deus a superação dessa dor. E Deus responde oração. Eu vou orar com você. Quem sabe hoje você possa colocar essa história de dor aos pés do Senhor. E o Senhor Deus é o que escuta a oração. E Jesus, o Filho de Deus, é o libertador que pode hoje curar a sua alma, terapeutizar o seu corpo e trazer vida plena para você. Vamos orar. Deus, eu te peço que tu apliques esta palavra ao coração daqueles que agora nos assistem, trazendo cura para o corpo, para a mente, para as emoções, para a alma, tirando esse fardo pesado da dor e trazendo o óleo fresco do Espírito Santo, o orvalho que asperge com doçura e bálsamo de alegria e paz. Tira o espírito angustiado, Senhor. Cobre esta vida agora com vestes de louvor, com vestes de consolação. Oramos em nome de Jesus. Amém.

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5: Meus irmãos, paz do Senhor, está no ar mais uma vez o nosso programa Fora da Caixa. Estamos

na edição especial dessa série sobre livros da Bíblia, e nós estamos em uma sequência pós-exílio, pós-cativeiro babilônico, após os 70 anos do cativeiro. Nós já estudamos que Deus levantou três profetas. Estes profetas, Ageu, Zacarias e Malaquias, cada um destes profetas com suas experiências, suas mensagens, vinda do próprio Deus, corrigindo o povo, exortando o povo, expondo os pecados do povo, encorajando o povo, cada um destes profetas com suas mensagens tem muito para nos ensinar. Nós já falamos sobre o profeta Ageu e nós trouxemos quatro lições sobre o livro do profeta Ageu. Depois, trouxemos também, em outro vídeo, o último vídeo, este falando sobre o profeta Zacarias. Quatro lições sobre o profeta Zacarias. E hoje não é diferente, nós vamos dar sequência cronológica a Ageu, Zacarias e agora iremos falar sobre Malaquias, o livro do profeta Malaquias. E por que não? Quatro lições sobre o livro do profeta Malaquias. Entretanto, o livro do profeta Malaquias, assim como outros livros, tem versículos, pontos polêmicos que já causaram muitos debates por conta da polêmica que gira em torno de alguns versículos, posições, interpretações de diversas escolas históricas dentro da teologia, no decorrer da história da igreja, e não é diferente no livro do profeta Malaquias. Este livro, todos os irmãos já sabem, já decoraram, já aprenderam, outros já vieram para esta série aqui tendo consciência plena, sabendo todo o contexto, todos os dados históricos sobre os livros destes profetas, como Ageu, Zacarias e também o livro do profeta Malaquias, sabendo já o pano de fundo histórico. Você que está acompanhando esta série, sabemos que o Reino do Norte fora levado ao cativeiro, 136 anos depois chegou a vez do Reino do Sul, Judá. E aí, no cativeiro babilônico, tiveram aí os longos 70 anos de cativeiro. Jeremias, o profeta, já havia predito no capítulo 25, versos 11 do seu livro, que o cativeiro iria durar, perdurar por 70 anos. Após o cativeiro, voltaram os judeus de Babilônia, alguns resolveram não voltar, mas grande parte do povo judeu voltou para sua terra, com o objetivo de reconstruir o templo e depois do templo, suas casas. Contudo, houve aquela oposição contra a reconstrução do templo, contra Zorobabel, o governador, e também o sumo sacerdote, o Josué, e por conta desta oposição, a obra fora embargada, e é quando Deus levanta o profeta Ageu, porque o povo havia se esquecido da casa do Senhor. E o Ageu se levanta para confrontar o povo. No entanto, Zacarias levanta para encorajar o povo. E Malaquias? Malaquias se levanta para corrigir e expor os pecados do povo. Podemos aqui já traçar este primeiro ponto, você pode anotar. Esta série é para trazer riquezas destes textos, destes livros da Bíblia, para você que prega a palavra de Deus, você que é iniciante na área da pregação, você pode montar o seu esboço, aproveitar essas informações e montar você o seu próprio esboço, ou você pode já usar também estes tópicos, os quatro tópicos ou três, fica a critério daquele que vai fazer uso. Já temos aqui o primeiro ensino. E qual é? Ageu, ele se levanta para confrontar o povo, Zacarias para encorajar o povo, trazer o povo ao ânimo, ao fervor para poder reconstruir o templo, e nós temos agora Malaquias, que ele vem após Zacarias, vem após o Ageu, o templo já havia sido reconstruído. E o culto? O culto estava acontecendo. Se o templo já foi reconstruído, e o povo já iniciou o culto, a liturgia, as músicas, os sacrifícios, por que Malaquias se levantou? Malaquias se levanta dentro de um tempo em que o culto estava acontecendo. Mas há um detalhe: Deus não estava no culto, Deus não estava recebendo o culto.
E pior,

Deus levantou um profeta para corrigir não só o povo, mas também a liderança, também os sacerdotes. O livro do profeta Malaquias, ele é um livro muito forte dentro da perspectiva de correção, de exposição daquilo que estava errado dentro da casa de Deus. Imagine um povo levando sacrifícios dentro da casa de Deus. Imagine um povo levando sacrifícios, praticando toda a liturgia, sacerdotes estavam ministrando, e Malaquias, ele vem corrigir este povo e expor, dizendo que tudo aquilo que eles estavam fazendo não estava agradando a Deus. Os animais eram coxos, o coração deste povo estava muito longe, era só uma liturgia, uma religiosidade. Ergue-se como a última voz do período veterotestamentário, podemos assim dizer, Malaquias, ele antecede um tempo de silêncio que vai perdurar mais ou menos aí 400 anos. Estes 400 anos de silêncio é o tempo em que nenhum livro inspirado fora escrito. Claro que o Malaquias, cronologicamente na vida real, não é o último profeta veterotestamentário, porque nós vamos ter aí o João Batista. O João Batista é o último profeta do Antigo Testamento. Contudo, o João Batista, ele rompe esses 400 anos de silêncio, silêncio este que nenhum livro inspirado fora escrito dentro deste tempo. Nós não temos nenhum que fora inserido no cânon e usado pelos apóstolos, e hoje nós temos em mãos aí 66 livros da Bíblia, nenhum escrito dentro deste tempo que vai de Malaquias até Jesus. Ou seja, o conteúdo de Malaquias é um conteúdo não muito extenso, mas é profundamente confrontador. Vou repetir, o livro de Malaquias não é extenso, mas ele é confrontador. Vou dar um exemplo, a mensagem no culto não foi de uma hora e meia, foi uma mensagem de 20 minutos. Não extensa, portanto, não obstante, confrontadora, pois revela uma geração que manteve a forma da religião, a liturgia, mas perdeu o fogo da devoção. É sobre isso que nós iremos falar, sobre o livro do profeta Malaquias, quatro lições inseridas neste livro polêmico, cheio de repreensões oriundas do próprio Deus ao coração do profeta, que vai ser porta-voz de Deus para os sacerdotes e também para o povo do seu tempo. A expectativa do tempo de Malaquias era uma expectativa de restauração plena, mas havia uma frieza espiritual, uma letargia, podemos dizer, o povo estava anêmico no tocante às coisas espirituais. O culto continuava, porém ele continuava sem um mínimo de reverência. Os sacerdotes ministravam, mas sem temor. E aqui é um ponto que nos preocupa. É possível um culto sem Deus? O livro de Malaquias expõe essa verdade e, ao mesmo tempo, a tristeza que está em torno desta verdade. Um culto sem Deus, um culto onde Deus não está. Existe liturgia, e podemos dizer hoje que é possível nós termos uma liturgia no culto, e culto tem liturgia. É possível sacerdotes estarem ministrando no altar, altar dentro da perspectiva veterotestamentária, mas sem temor. Ou seja, podemos dizer que existem pregadores, existem cantores, existem pastores, existem evangelistas, presbíteros, enfim, diáconos, existem departamentos da igreja, existe culto no domingo, onde pessoas estão ministrando, envolvidas nas atividades da igreja, Deus não está, estão fazendo aquilo que não agrada a Deus. E por quê? Culto sem reverência é culto sem temor. E culto sem reverência e culto sem temor é culto sem honra. E aqui é o primeiro ponto do nosso esboço. Qual o primeiro ponto do nosso esboço neste estudo das quatro lições do profeta Malaquias? O primeiro tópico você pode anotar: Deus não aceita culto sem honra. Vou repetir, Deus, ele não aceita culto sem honra. Quando o culto não tem honra, quando nós perdemos a reverência no culto,

quando nós ministramos no culto e não há mais temor, e aí sem reverência e sem temor, Deus não é honrado. E aí o culto é um culto sem honra. O problema não era a ausência de culto, mas a ausência de reverência. O problema não era a vacância de sacrifícios. O problema era a ausência de Deus. Ofereciam a Deus o que não prestava, aquilo que não teriam coragem de dar, por exemplo, a um governador, mas estavam levando a Deus. Existem pessoas hoje que têm reverência a autoridades humanas, a políticos humanos, a pessoas hoje que honram mais homens do que honram a Deus no culto. E este culto, Deus reprova, este culto é o culto sem reverência, é o culto sem temor, é o culto sem honra, e é possível nós termos uma vida cristã sem temor a Deus. E Malaquias, ele expõe isso logo a partir do versículo de número 7 do capítulo 1, diz assim: ofereceis sobre o meu altar pão imundo, e dizeis: em que te havemos profanado? Nisto que dizeis: a mesa do Senhor é desprezível. O verso 8 é a base deste nosso primeiro tópico. Porque quando trazeis animal cego para o sacrificardes, não faz mal. E quando ofereceis o coxo ou o enfermo, não faz mal. Ora, apresenta-o ao teu príncipe. Terá ele agrado de ti? Ou aceitará ele a sua pessoa? Diz o Senhor dos Exércitos. O que Deus está dizendo é: se vocês, ó povo, levarem sacrifício, levarem ofertas, presentes a um príncipe, mas levar um sacrifício coxo, enfermo, um presente estragado, este príncipe que recebeu aceitaria? O que Deus está dizendo ao povo pela boca do profeta Malaquias é: se o príncipe não aceita, aceitaria Deus? Entendeu por que Deus não estava no culto? Porque o que eles levavam a Deus era sobra. O que eles levavam a Deus era o coxo, o enfermo. O que eles levavam a Deus não condizia com o caráter de Deus, com aquilo que o nosso Deus no culto deve receber. Na verdade, prestavam honra a homens, mas desonravam a Deus. Na verdade, eles carregavam temor humano, mas não tinham temor a Deus. Tinha reverência a homens, sem reverência a Deus. Este culto não honra a Deus. Se nossos louvores forem sobra, se a primazia não for Deus no culto, se na verdade nós levarmos a Deus só o que sobra, Deus não recebe. E pela boca do profeta Malaquias, a primeira exortação do profeta no capítulo de número 1 é contra o povo. Porque o povo estava trazendo a Deus somente aquilo que era coxo, somente aquilo que era enfermo, e Deus, claro, ele não se agrada. A lição clara, para nós termos um entendimento aqui: Deus não rejeita apenas o pecado escancarado. Porque a ideia que nós temos é: Deus, ele rejeita somente aquele pecado que é escancarado. Mas aqui nas páginas da Bíblia, no livro de Malaquias, Deus, ele também rejeita a negligência disfarçada de religiosidade. Há um disfarce, aquilo que nós chamamos de teatro. Havia toda uma arte cênica. Isso pode acontecer em nossos cultos. Pessoas podem levantar as mãos, fechar os olhos, tentar expressar ou tentar impressionar alguém com uma certa espiritualidade, é só disfarce. O povo levantava as mãos, fechava os olhos, quem sabe sentia até arrepios no culto. Entretanto, louvam a Deus no culto, tem toda uma liturgia, mas sacerdotes não têm temor. O povo está levando só a sobra, mas há toda uma arte cênica, todo um teatro. Honrar a Deus exige entrega real, não sobras. Então guarde essas informações. Aí a lição clara é que Deus, ele não rejeita apenas o pecado escancarado, mas também a negligência disfarçada de religiosidade. Esse ponto é importante. Existe uma negligência disfarçada de religiosidade. Bom, por fora a religião, por dentro,

o que Malaquias, através dos versículos, e traz ao meu coração este segundo tópico, é que é possível pregar sem presença. É possível pastorear sem presença. É possível nos reunirmos na semana ou no domingo, naquele endereço marcado, naquele horário combinado, e a presença de Deus não estar lá. Isso é muito perigoso. E é um alerta a nós que estamos aprendendo aqui com o livro do profeta Malaquias, porque é possível pregar sem a presença, é possível cantar sem a presença. E quem prega sem presença, quem canta sem presença, quem pastoreia sem presença, posso dizer, sem sombra de dúvidas, indubitavelmente, somos atores, somos verdadeiros artistas. Os sacerdotes continuavam exercendo suas funções no capítulo 2? Sim. A palavra de Malaquias, de exortação, de correção, expondo o que estava acontecendo no capítulo 1, é contra o povo. Logo no capítulo 2, é direcionada a palavra dura, expondo os sacerdotes que cumpriam as suas funções, cumpriam suas atividades sacerdotais, mas já não guardavam conhecimento nem viviam o que ensinavam. Isso é delicado e vergonhoso. Capítulo 2, você pode acompanhar comigo, versículo de número 7, a seguir, porque os lábios do sacerdote guardarão a ciência, conhecimento. E da sua boca buscarão a lei, porque ele é o anjo do Senhor dos Exércitos. Mas vós vos desviastes do caminho, a muitos fizestes tropeçar na lei, corrompestes o concerto de Levi, diz o Senhor dos Exércitos. Por isso também eu vos fiz desprezíveis e indignos diante de todo o povo, visto que não guardastes os meus caminhos, mas fizestes acepção das pessoas na lei. Terrivelmente, Malaquias expõe o pecado da liderança dos sacerdotes. Dos lábios do sacerdote deveria sair conhecimento, da boca do sacerdote deveria sair a lei para instruir o povo, e o povo estava corrompido e trazendo a Deus no culto a sobra, sem reverência, sem temor e sem honrar a Deus. E o sacerdote, que era responsável por ensinar o povo, não corrigia o povo. E era indulgente. E pior, o sacerdote era participante dessa desonra do culto. Culto que Deus não estava, culto sem a presença. O ministério pode continuar mesmo sem presença, e isso é perigoso. Sacerdotes, no capítulo 2, versículos 7, 8 e 9, estão sendo expostos pela palavra. A palavra está mostrando a nudez do ministério sacerdotal. E quando você for pregar essa palavra, abrindo parênteses aqui, vale lembrar que os levitas foram escolhidos entre as tribos de Israel para ser a tribo que deveria carregar os utensílios do sagrado, tudo que era sagrado. No entanto, que quando Davi colocou a arca, trazendo a presença de Deus a Jerusalém, já esquecida no tempo de Saul, e a motivação era muito boa. Contudo, todavia, Deus não trabalha com boas intenções, ele trabalha com princípios. Davi quebrou um princípio e Deus julgou, encerrando a festa que Davi estava fazendo, porque Davi, ele colocou a arca sobre bois e carros novos e não fez aquilo que estava estabelecido pelo próprio Deus, que era colocar a arca sobre o ombro dos levitas. Os levitas tinham a responsabilidade. Os levitas tinham a legalidade do próprio Deus para carregar aquilo que tipologicamente apontava para verdades espirituais profundas futuras. Contudo, historicamente, dentro do tempo de Davi, do tempo dos levitas, todos aqueles utensílios eram sagrados. E a arca, ela deveria ser colocada sobre o ombro dos levitas. Se a arca representa a presença de Deus, nós podemos ver isso em diversos textos. Quando Josué, no capítulo de número 3, capítulo de número 4, ele vai atravessar o Jordão, a arca foi à frente 2.000 côvados. A presença de Deus vai à frente. A arca representava a presença de Deus.

0: Logo, a presença de Deus deve estar no ombro dos levitas. Levitas são ministros santificados, escolhidos pelo próprio Deus para carregar a presença. Levitas carregavam a presença por conta da fidelidade no episódio do bezerro de ouro, quando Arão é pressionado pelo povo e constrói o bezerro. Moisés, ele desce do monte irado, quebra as pedras da lei, e quando Moisés faz a pergunta quem estava ao seu lado, somente os levitas tiraram as espadas. E a partir de então, os levitas são responsáveis por carregar a presença, porque fidelidade à palavra nos traz a garantia da presença. Ponto. Quando Josué chega em Canaã e vai dividir as terras, as tribos, Zebulon, Naftali, Dan, Asser, Rubens, Judá, ele
1: Diz a Levi que para Levi o Senhor é a sua porção.
0: percebe que os levitas era um grupo separado pelo próprio Deus. Os sacerdotes que cuidavam das coisas do culto, esses mesmos sacerdotes agora estão corrompidos. Esses mesmos sacerdotes estão sendo expostos. Porque é importante você lembrar o povo na hora da pregação, fechando parênteses, a responsabilidade levítica, o cuidado de Deus para com os levitas, uma terra separada, o Senhor era a tua herança, carregavam a presença, os coatitas, meraritas, gersonitas, cada grupo carregava utensílios, coisas sagradas. Agora, aqueles que cuidam das coisas sagradas estão profanando. Aqueles que eram responsáveis não só por carregar a presença, mas levar a lei ao povo, corromperam o povo e você não encontrava mais a lei nos lábios dos sacerdotes. E aqui o Malaquias está expondo que o ministério ele pode continuar mesmo sem a presença. E na verdade, ministros que continuam exercendo o ministério sem a presença são carnais. Porque o que é o homem sem a presença? Senão carnal. E homens carnais não podem cuidar das coisas espirituais. Isso revela uma verdade muito séria. É possível manter a estrutura ministerial funcionando enquanto o coração já se corrompeu e se distanciou do próprio Deus. Há corações não corrompidos, mas distantes. O maior perigo não é parar, é continuar sem Deus. Há momentos que nós precisamos parar, se arrepender e voltar. Pior do que isso é continuar sem Deus, ministrando sem Deus e distante do próprio Deus. Esse é o tópico de número 2. Qual seria o tópico de número 3? Pode anotar. Infidelidade espiritual começa nas pequenas concessões. Vou repetir. Infidelidade espiritual começa nas pequenas concessões. E por quê? Porque o povo havia banalizado as alianças, tanto com Deus quanto nos relacionamentos. Veja o versículo de número 14 a seguir, na sua Bíblia, no capítulo de número 2, versículo de número 14 a seguir, e dizeis: Por quê? Porque o Senhor foi testemunha entre ti e a mulher da tua mocidade, com a qual tu foste desleal, sendo ela a tua companheira e a mulher do teu conserto. E não fez ele somente um, sobejando-lhe espírito. E por que somente um? Ele buscava uma semente de piedosos. Portanto, guardai-vos em vosso espírito, e ninguém seja desleal para com a mulher da sua mocidade. E por quê? Porque o Senhor, Deus de Israel, diz que aborrece o repúdio, e aquele que encobre a violência com a sua veste, diz o Senhor dos Exércitos, portanto, guardai-vos em vosso espírito e não sejais desleais. O que havia acontecido? O povo, os sacerdotes, haviam quebrado a fidelidade conjugal. Isso refletia uma quebra mais profunda, a infidelidade espiritual. E toda decadência espiritual, ela começa de forma silenciosa. Isso é importante você anotar, pode anotar aí. Toda decadência espiritual, ela vai começar. Ela tem seu início, seu ponto de partida de forma silenciosa, em concessões aparentemente pequenas. Não tem nada a ver, tá tudo bem, deixa assim mesmo, mas que

corroem a essência da aliança. Eles estavam quebrando as alianças, repudiando as esposas, não dando carta de divórcio, mandando elas embora por qualquer motivo e relacionando com mulheres pagãs. E essa realidade histórica que estava acontecendo é denunciada por Malaquias, mas isso também refletia a quebra da aliança espiritual com o próprio Deus. Estavam fazendo a mesma coisa. Repudiaram Deus, mandaram Deus embora, continuavam com a religiosidade, achando que tudo estava bem, os cultos acontecendo, o povo trazendo a sobra, eles aceitando um teatro, fingindo que estava tudo bem, quando na verdade o culto não tem Deus. Esses homens que cultuavam, repudiavam as suas mulheres, e isso acontece hoje. As pessoas sentadas no banco da igreja, liderando obreiros, presbíteros, já estão separados dentro de casa com suas esposas. Na verdade, mandaram embora, estão vivendo debaixo de um mesmo teto, separados. Alguns até em quartos separados. Isso é repúdio. No âmbito espiritual, fizeram primeiro isso com o próprio Deus. Estão debaixo do mesmo teto, o lugar geográfico que deveriam cultuar a Deus, reverenciar a Deus, honrar a Deus, não tem temor, não tem honra, não tem reverência, repudiaram Deus e essa quebra de aliança espiritual estava acontecendo também no campo físico com suas esposas, estavam se relacionando com mulheres pagãs. Espiritualmente, abandonaram Deus, repudiaram Deus e se relacionavam com outros deuses. Cultuavam homens ou cultuavam outros deuses. Ou seja, a quebra da fidelidade conjugal refletia uma quebra ainda muito mais profunda. Que quebra era essa? A quebra da aliança, espiritual. Toda decadência espiritual, então, ela começa de forma completamente silenciosa. Partindo para o tópico de número 4, Deus responde: culto sem Deus, sem reverência, sem temor, ninguém honra a Deus. E Deus, ele responde, Deus responde àqueles que o temem, mesmo em meio à corrupção geral. Este quarto tópico é um acalento ao meu coração, um refrigério para você que está me ouvindo e é fiel. Se você está como sacerdotes no tempo de Malaquias, este vídeo é uma correção. Não é só pérolas, ferramentas para você pregar. É uma chamada a voltar à essência, ao primeiro amor. É trazer Deus de volta ao culto. Se você faz parte do povo que está levando no culto do domingo só o cansaço, só a sobra, se você já sai de casa murmurando, cansado, não querendo cultuar, na verdade você está como o povo, levando o que é enfermo, levando aquilo que já é coxo. Deus não aceita. Mas mesmo assim nós colocamos lá no altar aquele louvor teatral. Levantamos as mãos, fechamos os olhos. Alguns têm até expressões e nós fingimos muito bem. Culto sem Deus, culto de máscaras, apenas um teatro. Mas Deus responde àqueles que saíram de casa para adorar no meio da corrupção. Por isso que o tópico de número 4 você pode anotar: Deus responde àqueles que o temem, mesmo em meio a uma corrupção geral. E porque isso é um alento? Porque isso é um refrigério, porque no meio de toda a corrupção sacerdotal, relacional, a corrupção do povo, trazendo a sobra, sem reverência, existia ali, no meio daquele povo, homens que ainda temiam a Deus, homens que ainda levavam o melhor a Deus, homens que ainda, em um culto sem Deus, tentavam de alguma forma encontrar Deus. Para estes, Deus usou Malaquias para trazer uma palavra, porque há um contraste com a frieza da maioria, mas havia um grupo que temia ao Senhor. E Deus registra isso de forma contundente no capítulo 3, versículo 16. Então, aqueles que temem ao Senhor. Lembra da igreja de Sardes? Abro um parênteses aqui. Eles tinham o nome de que estavam vivos, mas mortos, mas existia na igreja de Sardes alguns homens que andavam em branco, que não contaminaram as suas vestes. No decorrer da história da igreja, no meio da corrupção da igreja medieval, no tempo da reforma, alguns homens como João Hus, Savonarola, Lutero, homens que buscavam a

Deus, mesmo aparentemente Deus muito longe daquela corrupção. E houve uma reforma. Deus está chamando os homens que temem a Deus para uma reforma. Essa reforma vai começar através de nós. Por isso que o tópico 4, Deus fala, Deus ainda fala com aqueles que o temem. Mesmo em meio a uma corrupção geral, porque havia um contraste ali na igreja, e Deus registra isso no verso 16, como na igreja de Sardes, uma igreja morta, mas existia ali homens vivos que andavam de branco. Então aqueles que temem ao Senhor falam cada um com o seu companheiro, e o Senhor atenta e ouve, e há um memorial escrito diante dele para os que temem ao Senhor e para aqueles que lembram o seu nome. Meu Deus. E eles serão meus, diz o Senhor dos Exércitos, naquele dia, glória a Deus. Que farei? Serão para mim particular tesouro, poupá-los, uei, como um homem poupa o seu filho que o serve. São como filhos, em meio a uma decadência espiritual, em meio à repreensão do profeta Malaquias, e seu nome tem a ver com mensageiro. Há um chamado urgente à restauração da essência. E como você vai terminar essa mensagem? Há um chamado aqui à restauração da essência. Você que essa noite trouxe o pior, a sobra. Você que cultuou até agora sem reverência, sem temor. E está tentando, nesse teatro, enganar a si mesmo. Deus me trouxe para trazer uma mensagem urgente, um chamado de restauração à essência, para um relacionamento sincero, reverente e fiel com Deus, que vai além da aparência, mas que alcança o coração. Aqueles que o temem permaneçam na essência. E aqueles que estão em meio à corrupção, sacerdotes, aqueles que na liturgia estão fazendo tudo que a liturgia pede, leitura inicial, a oração, momento do louvor, oferta, oração pelas crianças, louvor, agora a palavra, oremos, depois da palavra, avisos, toda a liturgia. Essa liturgia que está camuflando um coração distante, corrupto, uma irreverência, e hoje nos bancos da igreja, quando nós estamos pregando, você olha, existe aqueles que temem ao Senhor, mas existem aqueles que não têm mais reverência nenhuma, sem temor algum, se esqueceram do Deus do culto. Se você faz parte deste grupo, que são aqueles que o temem, que são chamados de filhos, permaneça. E se você faz parte, como estes sacerdotes, se você faz parte deste grupo, que o coração está muito longe de Deus, pode ter certeza que esta palavra falou contigo. Primeiro tópico, Deus não aceita culto sem honra. Segundo tópico, o ministério pode continuar mesmo sem a presença. E isso é muito perigoso. A infidelidade espiritual começa nas pequenas concessões. Estavam casando com mulheres pagãs. Havia uma quebra de aliança. Repudiaram as mulheres. Não deram carta de divórcio. Deus responde àqueles que o temem, mesmo em meio à corrupção geral. Quatro tópicos, quatro lições no livro do profeta Malaquias. E aí, depois, no capítulo de número 4, Malaquias também expõe um tempo futuro. E que tempo é este? O tempo em que vem dias, ardendo como forno, todos os soberbos e todos os que cometem impiedade serão como palha. E o dia que está por vir os abrasará, diz o Senhor. Agora Malaquias lhe dá um salto no seu tempo para um tempo futuro. O dia da vingança, o dia do Senhor, o dia terrível da história é o período da tribulação. Escatologicamente falando. Sobre o livro do profeta Malaquias, existem dentro dele alguns versículos que trouxeram um certo desconforto interpretativo para alguns, debates entre posições, e nós já terminamos as quatro lições do profeta Malaquias, e agora nós vamos destacar alguns pontos polêmicos neste livro do profeta Malaquias. Isso aqui é só para enriquecer o nosso estudo. Os quatro tópicos para sua mensagem já foram entregues. Mas o livro do profeta Malaquias começa também, no capítulo 1, versos 1,
com o peso da palavra do Senhor.

Senhor pelo ministério de Malaquias, é a sentença de Deus, e o versículo 2 é o versículo polêmico. Eu vos amei, diz o Senhor, mas vós dizeis: em que nos amaste? Não foi Esaú, irmão de Jacó? Disse o Senhor. Todavia, amei a Jacó e aborreci a Esaú. E fiz os seus montes uma assolação e dei a sua herança aos dragões. Aqui pode ser chacais, a tradução do deserto. E aí, essa questão de amar a Jacó e aborrecer a Esaú, nós não estamos falando aqui de que Deus ele amou o indivíduo Jacó e odiou o indivíduo Esaú. Nós estamos falando de dois povos. Estamos falando de um povo que nasce da linhagem de Jacó, que é Israel. E Deus não escolheu da linhagem de Esaú o povo a quem Deus vai trazer, através deste povo, os oráculos de Deus, e também através deste povo de Israel é que Deus vai trazer a salvação, porque a salvação vem dos judeus. Na verdade, o Messias vem de Abraão, Isaac, Jacó, e depois nós vamos ter o desdobramento até chegar na casa de Davi. O texto "amei a Jacó e aborreci a Esaú" não tem a ver com indivíduos, não tem a ver com o campo soteriológico. Nós estamos falando de uma eleição de Israel, uma eleição instrumental. Logo, a ideia de Jacó, e aqui Israel, o povo, a eleição instrumental, não tem a ver com Esaú na sua rejeição quanto ao papel específico de condenação, mas um papel específico de escolha de um povo, para através deste povo Deus trazer os seus desígnios, os seus propósitos, tem a ver com aquilo que é pactual, aquilo que é relacional nas questões sobre aliança. Observe, Deus não está falando no campo da soteriologia. Eu odiei um e decretei para o inferno, e este eu amei e decretei para a salvação. Este campo não é soteriológico. Este campo tem a ver com nações, propósitos, pactos, uma ideia relacional, desígnios de Deus, Deus escolhendo um povo para um desígnio específico. No capítulo 7 de Deuteronômio, nós vamos ter Deus escolhendo Israel, um povo pequeno entre grandes nações, para estabelecer os seus propósitos. E que propósitos são estes? Se você abrir a sua Bíblia em Romanos, capítulo 3, versos 2, nós vamos ter em Romanos o propósito de Deus para com Israel. Qual é logo a vantagem do judeu? Ou qual a utilidade da circuncisão? Muita. Em toda maneira, porque primeiramente as palavras de Deus, os oráculos de Deus, lhe foram confiadas. Deus escolheu um povo, amou a Jacó, aborreceu a Esaú porque ele escolhe um e deixa o outro. A palavra aborrecer, missei, em grego, ela aparece também no texto de Lucas 14, versos 26, quando há uma escolha daquele que decide ser discípulo de Jesus, aquele que não aborrecer pai e mãe. Logo, ele não está pedindo para ter ódio emocional do pai e da mãe para seguir Jesus. É porque na escolha de um, você irá consequentemente aborrecer o outro. Quando no tempo de Jesus, principalmente naquele tempo, você decidia ser discípulo de Jesus, aquilo às vezes dividia a própria casa. Ser discípulo de Jesus era escolher Jesus, e isso consequentemente iria trazer aborrecimento ao pai e mãe. Paulo está dizendo em Romanos 9 é que Deus amou Jacó e aborreceu Esaú, é o texto de Malaquias, Deus escolheu a nação que Deus vai usar para uma eleição instrumental. A eleição instrumental, Deus escolheu um povo para que através deste povo ele cumprisse os seus desígnios. E quando ele escolhe um povo, ele acaba aborrecendo aquele que não foi escolhido para propósitos específicos. Isso não tem a ver com o ódio de Deus emocional ou sentimental para com Esaú, ainda que em Hebreus, capítulo 12, versos 16, o Esaú, ele é chamado de profano. Sendo assim, Deus escolheu uma nação e a escolha instrumental para cumprir os seus desígnios, para ser o canal da promessa. E Hebreus 12, 16, Esaú é chamado de profano. Não estamos falando de povos, logo entendemos que estamos falando de indivíduos, e não há uma rejeição dentro do campo soteriológico. E aqui fica claro tudo isso.
E por que Deus disse isso?

só o povo? Porque o povo estava questionando o amor de Deus. E aí Deus apela não para o sentimento, mas Deus apela para a história. Lembra quando vocês não eram nada? Quando vocês estavam manchados, contaminados? E aí nós vamos lembrar de Ezequiel 16. E eu vos escolhi o mais pequeno e fiz quando vocês não eram nada. Quando vocês estavam manchados, contaminados? E aí nós vamos lembrar de Ezequiel 16. E eu vos escolhi o mais pequeno e fiz vocês se tornarem grandes para que vocês pudessem confiar. E aí Deus lembra historicamente que sempre os amou e sempre irá os amar. E é por isso que o quarto ponto lá do nosso tópico da nossa pregação fecha com uma chamada urgente para que eles voltem a Deus. Logo, o amor de Deus continua para com todos. E através de uma eleição instrumental, ele decidiu amar a Jacó, o povo de Israel, e aborrecer a linhagem, a descendência, o povo de Esaú. Há uma outra polêmica sobre a questão do divórcio. Logo no capítulo de número 2 de Malaquias, e falar de divórcio ainda hoje, no tempo de Jesus, sempre foi algo que trouxe muita polêmica, muitas interpretações. E um outro ponto polêmico no livro de Malaquias é sobre o divórcio. No capítulo 2, versos 16 de Malaquias, diz assim: Porque o Senhor, Deus de Israel, diz que aborrece o repúdio. E aquele que encobre a violência com a sua veste, diz o Senhor dos Exércitos, portanto, guardai-vos em vosso espírito e não sejais desleais. A ideia aqui é Deus aborrece o repúdio, em outras traduções, Deus odeia o divórcio. E aí esse texto, ele é forte, ele é contundente. A palavra odiar em hebraico, sané, que aí aparece, ela não expressa apenas uma emoção de Deus. Você pode anotar aí, tem a ver com rejeição pactual, oposição moral e repúdio ético. Esses três pontos têm a ver não com a emoção do odiar, mas esses três pontos estão diretamente relacionados com esse odiar de Deus que nada tem a ver com um ódio emocional. Ou seja, não é um ódio humano, mas uma posição divina contra aquilo que viola a sua natureza e aquilo que Deus estabeleceu como aliança logo no Éden, antes da lei. É princípio, é ordenança do próprio Deus. Vou dar agora aqui, se alguém precisar usar, três motivos. Estabeleci três. Tem mais? Estabeleci três motivos do porquê Deus odeia o divórcio. Eu fiz até um gráfico para ficar mais didático. O primeiro tópico, o primeiro ponto do porquê Deus odeia o divórcio, porque rompe uma aliança sagrada. O casamento, ele é chamado de aliança, berit em hebraico. E isso não tem a ver somente com um contrato, mas tem a ver com um vínculo diante do próprio Deus. É uma quebra de aliança, é uma quebra de princípios. Segundo ponto do porquê Deus ele odeia o divórcio, porque gera violência relacional. O texto diz que o homem cobre de violência suas vestes. Logo, o divórcio, no contexto de Malaquias, envolvia um abandono cruel. O que eles faziam? Eles mandavam a esposa embora, mulher com contrato, mandava embora sem o papel do divórcio. Eles repudiavam as mulheres por qualquer coisa, dureza de coração, e se relacionavam com mulheres pagãs. Logo, aquela que foi mandada embora, repudiada, não tinha a carta de divórcio. Terceiro motivo do porquê Deus ele odeia o divórcio, porque corrompe o propósito da família. Deus buscava uma descendência piedosa, isso está em Malaquias 2:15, e o divórcio ele compromete a formação espiritual das gerações. É isso mesmo que você ouviu. O divórcio ele corrompe um princípio estabelecido pelo próprio Deus. E este princípio envolve aquilo que Deus tem como prioridade na terra, a família. A igreja é formada pela família. A nação de Israel, no Antigo Testamento, formada pela família. E é por isso que Satanás ataca o casamento para que ocorra o divórcio. Isso refletirá nos filhos
e naquela geração, e culminantemente também na própria igreja de Jesus Cristo. Então essa tabela traz que o divórcio ele rompe uma aliança sagrada, gera violência relacional e também corrompe o propósito da família, porque o divórcio ele compromete a formação espiritual das gerações. Então Deus odeia o divórcio não apenas pelo ato, mas por tudo aquilo que o divórcio, que o repúdio, podemos assim dizer também, ele corrompe, ele destrói aliança, pessoas, propósitos, a família, aquilo que Deus guarda desde o princípio, desde o Éden. E aí vem a pergunta que todos fazem: quando o divórcio ele é permitido no Novo Testamento? Quando nós lemos no Novo Testamento, o Mateus capítulo 19, versículo de número 9, ali nós já podemos destacar o primeiro ponto: quando o divórcio é permitido no Novo Testamento? Quando existe imoralidade sexual. No Evangelho de Mateus 19, versos 9 e Marcos 5, 32, o termo grego que ali aparece é porneia ou porneia, como alguns sugerem. São relações sexuais ilícitas. Isso inclui o termo porneia. Então, por quê? Ou seja, quando o divórcio ele é permitido no Novo Testamento? Quando existe, então, a imoralidade. Quando existe, então, a imoralidade sexual. Logo, o Novo Testamento não está aqui, de maneira nenhuma, banalizando o divórcio, mas ele apresenta exceções claras. Tudo que vou dizer aqui, Deus primeiro, ele quer que perdoe, que haja o perdão, essa reconciliação do casal. Quando não dá mais certo, quando não tem mais jeito, quando há essa quebra no divórcio, isso só é permitido através da imoralidade sexual. Segundo ponto, quando o divórcio é permitido no Novo Testamento? E aí nós temos o texto na primeira carta de Paulo à igreja de Corinto, no capítulo de número 7, versos 15. Se o descrente se apartar, o crente não está sujeito à servidão, disse Paulo. Logo, em Romanos capítulo 7, já é uma outra questão. O José está casado com a Maria e o José vem a morrer, a Maria está livre até para um outro casamento, mas não tem a ver aí com quando o divórcio é permitido no Novo Testamento. E nós temos exceções que o texto bíblico não nos traz informações, mas quando uma mulher é espancada dentro de casa, ela é violentada pelo esposo dentro de casa, com certeza em casos elevados desta forma, tem todo um pano de fundo por detrás, e um outro dia nós podemos aí tratar. Nós não estamos aqui para desgastar Romanos 9, amei a Jacó, aborreci Esaú. Nós precisaríamos de aulas aqui para tratar, e assim também na questão do divórcio. Em Mateus 19, sobre repúdio versus divórcio, Jesus responde à prática farisaica baseada em Deuteronômio, capítulo de número 24. Esse repúdio, apólio aí no grego, é mandar embora, dispensar, abandonar, mas sem dar carta de divórcio. Ou às vezes repudiar, abandonar, mandar embora dentro da própria casa. Já o divórcio formal é a carta legal de separação. Essa é a questão da distinção nominal entre repúdio e divórcio. Como disse, precisaria de uma aula toda para tratar sobre repúdio e divórcio dentro de cada contexto. Todavia, nós não temos este tempo para explorar isso com perspicácia. Os fariseus haviam banalizado o repúdio e qualquer motivo justificava o tal do mandar embora. E aí Jesus corrigiu. Moisés permitiu por causa da dureza do coração do homem. Não era o ideal divino, então ele eleva o padrão. Não legitima o descarte casual, mas ele restaura o princípio, levando os fariseus, os discípulos que ali estavam, o público que ali estava em Mateus 19, ao princípio da criação. No princípio não foi assim. Jesus leva-os não em Moisés, Jesus leva-os em Deus. Em Gênesis 2, versículo de número 24, porque o ponto central é: Jesus não está facilitando o divórcio, está restringindo um repúdio irresponsável. Essa é a questão. O problema nunca foi apenas o divórcio, foi o coração duro que transforma a aliança em algo descartável. Outro ponto polêmico em Malaquias é Malaquias 3:10. Na verdade, sobre a questão do dízimo em Malaquias, como isso funcionava? E também sobre o devorador. Como podemos tratar estas questões?

Malaquias, capítulo 3, versículo de número 10, trazei todos os dízimos à casa do tesouro, para que haja mantimento na minha casa e depois fazer prova de mim, diz o Senhor dos Exércitos. Se eu não abrir as janelas do céu e não derramar sobre vós uma bênção tal, que dela vos advenha a maior abastança, e por causa de vós repreenderei o devorador. Quem é o devorador? Quem é este que consome o fruto da terra e a vide do campo? Não vos será estéril, diz o Senhor dos Exércitos. A palavra devorador, que aí aparece okel, a ideia de consumir, uma ideia de destruidor, e nós temos aí três princípios de interpretação. Número um, o devorador é um termo natural, é a praga, é o gafanhoto, ou providencial. Espiritualmente, Malaquias está tratando de um juízo iminente do próprio Deus. Porque a prosperidade agrícola era assinalada pela espiritualidade. Se o povo tem o coração voltado a Deus, isso iria refletir na colheita. Caso não, também iria refletir de forma negativa. Ou seja, a interpretação de número um é: era gafanhotos o devorador, insetos queriam devorar, pragas. Ou, espiritualmente falando, o próprio Deus trazendo juízo por conta de um culto sem Deus, sem temor e reverência, e também um culto sem honra a Deus. Ou número três, como nós ouvimos através de alguns pastores, infelizmente, sem conhecimento, dizendo que é um demônio, e aí já está tratando do campo espiritual, não do próprio Deus, mas que o devorador é demônios, ou seja, se a pessoa não trouxer o dízimo, demônios vão devorar tudo que ela tem. Eu fico com o primeiro aí, o natural, na verdade, está tratando de coisas literais. O povo levando a Deus a sobra, ou roubando a Deus não levando o dízimo, e isso era mandamento. Hoje nós temos uma ideia de princípio, no Antigo Testamento, mandamento, e este mandamento estava sendo quebrado, violado, e aí Deus então permite as pragas destruir completamente a agricultura, a lavoura, a colheita do povo. Separei para você também uma tabela sobre o dízimo no Antigo Testamento. Como aí você pode ver, nós temos o dízimo inserido nas páginas veterotestamentárias dentro de um sistema teocrático de Israel, da lei, ligado ao sustento levítico. Isso está em Números. Você pode ler em Números, capítulo de número 18. Temos também as festividades. Em livro de Malaquias 3:10, ele aparece como obrigação pactual sobre a lei. Já na Nova Aliança, nós não temos um mandamento explícito que imponha o dízimo. O que encontramos é um princípio superior. Que princípio é este? Generosidade voluntária, isso é muito mais do que 10%, proporcionalidade e também liberalidade com alegria. Cada um contribua com alegria. E lembro quando, nas aulas de teologia, um jovem, ele tinha uma oposição ferrenha contra o dízimo, e geralmente quem tem não dá. E ele questionava, eu não encontro isso de forma explícita nas páginas do Novo Testamento, e eu disse: você quer ser bíblico, seguir o Novo Testamento, como está lá ao pé da letra? Ele: claro, nós temos que ser bíblico. Eu levei ele em Atos e disse que os apóstolos, eles davam tudo o que tinham. Lembra de Barnabé, por exemplo? E aí ele: é, mas o livro de Atos, ele não é teológico, ele é narrativo, enfim, ele não queria seguir a igreja então como ela é. Não era 10%, era muito mais. Até porque é uma nova aliança, nós devemos exceder a justiça dos fariseus, a proporcionalidade deveria ser muito maior. Contudo, longe da avareza, aqueles que entendem este princípio, eles dão o dízimo. É um princípio muito bom, trazido também de um mandamento, com um princípio aclopado ali, nas páginas do Antigo Testamento. Por que não no Novo Testamento nós não seguirmos um modelo bom do Antigo Testamento para o sustento e mantimento também da casa do Senhor? E aí alguém poderia indagar: mas não há mantimento. Eu não tenho culpa dos sacerdotes. O coração do povo faz e Deus, ele se alegra com essa voluntariedade de cada coração, e Deus vai julgar cada um também segundo a sua proporcionalidade. Ninguém vai dar o dízimo por medo do devorador, do demônio, mas vamos dar porque o modelo neotestamentário é de uma generosidade superior e sacrificial.
Aqui nós terminamos.

0: terminamos o livro do profeta Malaquias com um esboço, quatro pontos, quatro lições, como havia prometido, de forma muito singela, muito superficial. Superficialidade em cima daquilo que é superficial. Tratamos sobre amar a Jacó, aborrecer Esaú, também porque Deus odeia o divórcio, e Malaquias 3:10, a questão do dízimo dentro do contexto de Malaquias. E aí podemos fazer uma outra aula falando aí sobre estas questões com mais conteúdo e explicações. 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

dia da semana, alta madrugada. Foram elas ao túmulo, levando os aromas que haviam preparado, e encontraram a pedra removida do sepulcro. Mas ao entrar, não acharam o corpo de Jesus. Aconteceu que, perplexos a esse respeito, apareceram dois varões com vestes resplandecentes. Estando elas possuídas de temor, baixando os olhos para o chão, eles falaram: por que buscais entre os mortos aquele?

subsistindo em forma de Deus, não julgou como usurpação ser igual a Deus. Antes a si mesmo se esvaziou, assumindo a forma de servo, tornando-se semelhança de homens.

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O Criador. Certo homem passeava feliz com seu veloz e confortável automóvel pelas ruas da cidade onde morava. Porém, subitamente o carro parou em plena avenida com um problema no motor. Após várias tentativas para fazê-lo funcionar novamente, porém sem êxito, abriu o capô e pediu ajuda, mas nem sinal de o carro funcionar. Como pode um carro tão bom parar desse jeito? Disse. O homem já estava perdendo a paciência quando um senhor apareceu e educadamente pediu licença para ajudar. E sem acreditar que algo pudesse ser feito àquela altura, consentiu. Então aquele senhor conectou um fio a uma pequena peça do motor e, sem sequer sujar as mãos, pediu que fosse dada a partida. No mesmo instante, para sua surpresa, o motor começou a funcionar. O mecânico desconhecido aproximou-se do proprietário e disse: "Meu nome é Harry Ford. Eu sou o fabricante destes veículos e compreendo muito bem como funcionam." Os sábios entendidos deste mundo têm tentado resolver os problemas do homem sem resultados. No entanto, a palavra de Deus diz que o Criador, com um único toque, regenera e dá vida ao ser humano. Ninguém conhece melhor a criação do que o próprio Criador.

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Êxodo 19, verso 10, que encontrou, diga eu achei, pastor Jonathan. Assim está escrito na palavra de Deus, igreja. E o Senhor disse a Moisés: vai ao povo e santifica-os hoje e amanhã, e faze com que lave suas vestes, e estejam prontos para o terceiro dia. Verso 16, assim está escrito: e aconteceu que no terceiro dia de manhã, logo cedo, houve trovões e relâmpagos e uma densa nuvem sobre o monte, e a voz de trombeta soou e um toque como um toque longo, assim tremeu todo o povo que estava no acampamento. Encare-me e olhe bem.

dentro dos meus olhos eu tenho uma palavra a direcionar aos vossos corações. Eu tenho certeza que cada um de vós entende a seriedade do tempo que estamos vivendo. E quando eu digo seriedade do tempo, é por conta de tudo que tem acontecido ao redor do mundo e da terra. Eu comentava esta manhã com alguns irmãos que na própria palavra de Deus, Jesus deixou-nos um mapa. Um mapa para entendermos o tempo que estamos vivenciando. E se você fosse pegar esse mapa e botar na ponta do lápis, você vai ver que tudo que está acontecendo, não só na terra, mas também no meio cristão, e perceba que eu não falei meio evangélico, falei meio cristão, que engloba muito mais do que os evangelhos, já estava escrito na palavra de Deus. Jesus englobou tudo isso em Mateus 24, fazendo um mapa a vocês para que vocês não fossem pegos desapercebidos. E ele começa dizendo que haveriam guerras, rumores de guerras, fome, perseguições. E quando nós olhamos para isso, nós sempre jogamos a responsabilidade para o mundo, como se os sinais que antecedessem o arrebatamento da igreja fossem se manifestar somente no mundo e na terra. Nós comumente, como pentecostais ou assembleanos ou qualquer outra linha que tem esse tipo de pensamento, acredita que quando surgir terremotos ou guerras ou quem sabe as fomes ou a perseguição, é que de fato aconteceria um arrebatamento da igreja. Mas permita-me abrir os olhos de vocês nesse começo de pregação, porque sempre houve perseguição, sempre houve terremotos, sempre houveram maremotos, sempre houveram guerras e rumores de guerras, sempre houve fome na terra. Desde quando Adão pecou no jardim do Éden, começou as mazelas da humanidade. Isso não é nada novo. Quando Jesus nos indica acerca de todos esses sinais, ele termina aquele sermão e aquela pregação dele dizendo que seria como o princípio de dores. E eu dizia isto certa vez em um congresso, e repito aqui agora, que as mamães entendem quando eu digo princípios de dores, porque é como uma mãe que está a ponto de dar à luz, e quando você tem seus 9 meses de gestação, as dores do parto, as contrações vão aumentando, e o tempo entre elas vão diminuindo. Quando Jesus coloca acerca dos sinais do arrebatamento na terra como princípio de dores, ele está comparando a terra como alguém que está para dar à luz. E se a terra é alguém que está grávida, as contrações da terra aumentam e o tempo entre as contrações diminuem. Quando você traz esse pensamento de Jesus e joga no planeta Terra, tudo faz sentido. Jesus também não jogou só sinais para fora. Jesus, enquanto coloca sinais para fora, ele olhou para a igreja e começou: vocês também sofrerão sinais do arrebatamento. Quais serão os sinais do arrebatamento? Perseguição e esfriamento do amor, falsos profetas, falso evangelho. Tudo isso tem Mateus 24, eu nem toquei em Êxodo 3 ainda. Pastor, que mapa é esse que Jesus mostrou? Jesus diz que a terra ficaria tão afunilada por causa de guerras e rumores de guerras, estouraria doenças e fomes, as pessoas se desesperariam, procurando por esperança, e nessa procura, pastores, por esperança, apareceriam pessoas que se aproveitariam da escassez de esperança e entregariam o que a humanidade quer ouvir e não que a humanidade precisa ouvir. Aí Jesus começa: vai ter falso profeta, e com os falsos profetas virá o falso evangelho, e com o falso evangelho virá o esfriamento do amor, e com o esfriamento do amor haverá perseguição. Perseguição contra quem, pastor? Contra a verdadeira igreja. Aqui eu vou cutucar, mas eu vou cutucar com vara curta, jogar a peteca para vocês, porque Jesus foi claro: vocês serão perseguidos, não importa se é no trabalho, na escola, na rua, ou até mesmo dentro da própria igreja. Se tu está sendo perseguido, eu não ficava triste não, eu dava era glória. Pastor, por que tu dava glória? Tem gente que fica triste, mas permita-me explicar o porquê que eu dava glória no teu lugar diante de perseguição. Porque Jesus não falou que perseguiria uma falsa igreja, Jesus disse que perseguiria uma verdadeira igreja. Sei que vai doer o que eu vou falar, mas vai curar. Falsas igrejas nunca e nunca serão e nunca foram perseguidas. Falsas igrejas são amadas pelo mundo. Vou falar isso aqui de novo, que eu sei que dói, mas cura. Falsos cristãos.

pelo mundo. Se tu vê uma igreja sendo aplaudida pelo mundo, dizendo, é aqui que eu me sinto bem, cuidado. Porque Jesus foi claro que a verdadeira igreja seria perseguida. E por que seria perseguida, pastor Jonathan Carlos? Será que a lógica não é tão simples quanto parece? Numa escassez de verdadeiro evangelho, a verdade se tornará algo escasso. E quando a verdade for pregada, se cumprirá o que Paulo falou a Timóteo: terão como comichões nos ouvidos, procurando mestres para si, para que possam falar o que querem, não o que precisam ouvir. Porque quando ouvir o que precisam ouvir, vão tentar matar quem traz a verdade na boca. É por isso que estão tentando perseguir vocês. Eu sei que o pastor falou algo aqui que tenha passado desapercebido a muitos, mas eu repito. Ele, enquanto estava falando da oferta, ele disse: a tua oferta também é uma adoração, sim ou não? Isso aqui é uma verdade clássica na Bíblia. Dá para adorar a Deus sem abrir a boca. Oferta é um dos caminhos. Qual é o outro caminho para adorar a Deus sem abrir a boca? É ser uma luz que brilha diante dos homens e que pode ser vista. Eu vou abrir um parênteses para testificar. Lembra de Eliseu passando por uma mulher? Ele nunca abriu a boca para falar nada, mas a mulher olhou para ele e disse: está pregando, lá vai um santo homem de Deus. Como é que prega sem abrir a boca? A própria vida é uma carta que pode ser lida por outros. Por isso você é perseguida. Tu nunca abriu a boca para falar nada, mas quem olha vê a tua santidade, vê o jeito de tu falar, vê como tu se veste, vê que tu não se mistura na roda dos escarnecedores, vê que tu não sente nem passa em qualquer lugar. A tua vida é uma pregação de uma carta viva. Então, cuidado, eu já alerto: os verdadeiros e as verdadeiras cartas serão perseguidos na terra. Jesus montou um mapa e ele disse que por causa disso tudo a igreja seria perseguida no último tempo. Mas ele disse: não fiquem tristes, tudo isso ainda é só o princípio de dores, é só o começo, tem muita coisa para acontecer ainda. Mas se eu posso entregar uma palavra a você que me ouvem aqui com tanto carinho esta noite. Eu falei de perseguição no trabalho, na rua ou na parentela, mas eu repito o que eu falei antes de começar a pregar. Vocês podem ser perseguidos, mas ainda estão vivos e com a cabeça no lugar. Tem gente na África agora, tem gente no Oriente Médio agora, tem gente na Ásia agora, tem gente nas guerras da Ucrânia agora, que queria estar aqui sentado e não pode porque estão sendo perseguidos. Vocês estão sendo perseguidos, eu sei, mas Deus ainda tem conservado vocês em vida. E quem está sendo perseguido e sendo fuzilado ao mesmo tempo, e quem está tendo que ver as crianças morrerem só por professar Jesus, tu está levantando a mão para dar glória para Jesus e ninguém fez nada contigo. Então, mesmo em meio à perseguição, sabe o que me dói? E eu nunca me canso de dizer isso: é rodar o Brasil pregando e conhecer gente que às vezes fala assim: vou largar Jesus. Vai largar por quê? Porque a porta trancou, está doendo muito. Vai largar Jesus porque a porta trancou? Tu está precisando de umas aulas na Nigéria para tu entender que porta trancada ou aberta não arranca a crente da presença. Sai quem quer. Quem quer estar com Jesus fica sem dinheiro, sem porta trancada. Fica firme com Jesus no meio da guerra. Eu estou pregando a voz dessa maneira para vocês entenderem o contexto que estamos vivendo na terra. Eu preciso furar uma bolha aqui esta noite e abrir os vossos olhos para a eternidade. Porque nós estamos guardados no cerco do Brasil. E por toda a dificuldade que o Brasil tem, ainda é muito abençoado. Ninguém persegue a igreja no Brasil como em outros países. Mas fura a bolha do Brasil e olha para fora agora, para tu aproveitar o que Deus está colocando na mão de vocês aqui no Rio Grande do Sul, para quando tu ir para o trabalho segunda-feira, ou voltar para tua família se a trombeta não tocar, tu vai como uma carta que pode ser lida. Porque ainda há tempo, se a trombeta não tocou, de você arder no fogo do Espírito Santo diante deles, para que a vossa luz possa brilhar na terra. Existem sinais acontecendo diante dos nossos olhos. E vejam tudo o que está acontecendo diante de vós. Pensa que todo movimento geopolítico, todo movimento geográfico, todo movimento de guerras são coisas ao acaso. Eu permito-me nesse momento desta mensagem, enquanto eu coloco essas palavras,

palavras em vossos corações. E eu estou introduzindo o êxodo à voz. Abri um parênteses. Jesus disse que haveriam, através de Pedro, perdão. Jesus inspirando Pedro, através do Espírito Santo. Pedro disse que haveriam pequenos anticristos. Então Pedro foi categórico. Vai ter um anticristo sim. Mas haverão pequenos anticristos que o antecedem. Pastor, o que é pequeno anticristo? É qualquer pessoa que se faz como anticristo. Qualquer pessoa que carrega o anti-evangelho. Qualquer coisa que combata a verdade bíblica. Se faz um pequeno anticristo. Vamos ver se alguém lá na porta está ligado comigo. Nem só de pão viverá o homem. Viverá de quê, pastor? De toda palavra que sai da boca do diabo, de falso profeta, ou que sai da boca de Deus? Daqui a palavra que saiu da boca de Deus. Quem está firmado nisso aqui nunca será enganado pela terra. Satanás tentou derrubar Jesus. Você quer ver uma coisa muito clara que Jesus sempre deixou? Nós viemos do primeiro Adão caídos. Mas não tem problema não. Porque Jesus falou assim: se tu nasceu errado, é só nascer de novo. Tu nasceu do primeiro caído, eu sou o segundo, nasce de mim. Porque quem nasce da carne é carne, mas quem nasce do Espírito não sabe de onde vem, não sabe para onde vai, mas só ouve a sua voz. Eu estou ouvindo voz de nascidos do Espírito aqui dentro esta noite. Quem pode dar glória para Ele? A minha voz está esquentando, fácil. Varão que me usa, quando remaia sugite. São palavras corrompidas, pastor João. Palavras corrompidas que têm derrubado milhares e milhões de pessoas na terra. O que não vai ter de gente descendo de tobogã para o inferno, estando dentro de igrejas, ouvindo pregadores famosos, recebendo palavras que tocam no coração, mas um dia vão apontar para os falsos profetas e dizer: por que nunca pregou a verdade para mim? Não é porque eu queria pregar que a porta vai abrir. A porta que importava era do céu, pastor. Que se trancasse a da terra, eu queria era da glória. Se você puder compreender que diabo usa palavras corrompidas para derrubar anjos. Todos que usam palavras corrompidas. E eu vou falar isso aqui de novo. Ele usa isso para negociar o que está na sua cabeça em prol de si mesmo. Por que é que alguém que prega a palavra ou vive a palavra, e quando eu estou falando de palavra, não estou falando só de pregador, não. Estou falando de quem vive sem abrir a boca, porque como eu falei, pregar não é só abrir a boca, não. Pregar é viver. Essa aqui que eu estou pregando engloba todo mundo que está me olhando aqui de olho arregalado. Pastor, tu está querendo dizer o quê? Todos que corrompem a palavra de Deus na hora de vivê-la em benefício próprio. Porque isto foi o que Satanás tentou Jesus. Eu estou em êxodo ainda, fique tranquilo. Porque Satanás disse: usa o poder que Deus te deu e mata a fome que tu está sentindo. Ou seja, o pecado não está em comer pão. O pecado está em usar o que Deus te dá em benefício próprio. Se Ele te chamou, Ele te sustenta. Quero mais, então vai estudar, vai trabalhar, vai se preparar. Mas quem anda com Deus é sustentado por Deus. Pastor, sou sustentado por Deus? Não. Ah, não? Eu trabalho. Ah, tu trabalha. Quem abriu a porta? Eu estudei. Quem te deu entendimento? Foi os livros. Ah, é? Quem deu sabedoria ao homem que está contida no livro? Fui eu quem paguei com meu dinheiro. Quem te deu perna para ir correr atrás do dinheiro? Tu não está percebendo que é Deus que te sustenta em tudo que tu faz? Não use a sua vida para corromper o que Deus lhe deu. Viva a excelência do evangelho em ti. Sabe o que é a excelência do evangelho que eu vos prego? É perdoar quando não merecem perdão. É dar outra face a quem te fere com afrontas. É te apedrejarem e você falar: tá bom, eu vou só orar, não vou devolver na mesma moeda, porque as minhas armas não são carnais, são celestiais. Eu sei que é difícil viver esse evangelho, mas é por isso que somos perseguidos. Eu sei que talvez nesse momento

0: da mensagem, que eu vou adentrar. Talvez você tenha me olhado e dito: pastor, pensei que ia sair outra coisa hoje, mas como eu sou só o garçom, só coloca a comida na mesa, vai reclamar com quem fez a comida, que foi ele. Então lá vai: todos que se fazem pequenos anticristos são os que se corrompem em benefício próprio. Então não se espantem quando você vê pessoas corrompendo o evangelho para enriquecerem ilicitamente, para agarranharem coisas para si, pisoteando e pisando nos outros. Não se preocupe, só continue fazendo a sua parte para ir para a glória. Todos terão a sua recompensa, seja ela boa ou ruim. Deus não está cego dos céus. Existe uma taça de ira que está se enchendo. Agora tu vai largar Jesus porque tem gente que está bagunçando por aí? Ninguém queira você, Jesus, com carinho. Deixa quem quer bagunçar, bagunçar. Mas a hora que a trombeta tocar e o trigo for separado do joio, tu vai ver que valeu a pena ser fiel. Mesmo quando todos faziam ao contrário. Mas não se preocupe. Agora eu vou começar a pregar, porque Mateus 24:15 pode me dar esperança. Aonde está a esperança, pastor? Então, esse evangelho será pregado em testemunho de todas as nações. Aí virá o fim. O fim que Jesus está falando é o arrebatamento, é o cumprimento do que está em Apocalipse, é o cumprimento de depois do toque da última trombeta. Gatilho para arrebatamento, e nunca mais esqueço que eu vou falar agora, gatilho para arrebatamento não é doença, não é rumor de guerra, não é perseguição, porque Jesus dizia: vai ter guerra, mas ainda não é o fim. Vai ter perseguição, mas ainda não é o fim. Vão matar vocês, mas ainda não é o fim. Mas quando o evangelho for pregado, aí a conversa muda. Percebeu que tudo afunila na palavra, e a multiplicação de falsas heresias e falsos evangelhos, entre aspas, parece que está atrasando a descida, mas eu te provo hoje que não está. Te provo agora, e foi para isso que Jesus me trouxe aqui, que está tudo no relógio de Deus contadinho, poderia ser nesse exato momento. Pastor, por que está tudo contadinho? Porque se Jesus afunila no evangelho, quando nós percebemos que pregação não é só com a boca, mas com a vida, o que Jesus está dizendo é: vai ter tanta gente pregando não com a boca, com a vida, com a vida, com a vida, com a vida. Será pregado em todo mundo o evangelho. Pregar não é só abrir a boca no púlpito, pregar é com caráter. O avivamento não vai ser do manto, e eu sou do manto. O avivamento vai ser de caráter. Vai ser gente levantando a bandeira do evangelho, dizendo: Jesus está voltando, Jesus está voltando, Jesus está voltando. A multidões vão ter que olhar para o povo pregando o evangelho com a vida, e vão entender que um avivamento está acontecendo. Se tu quer que eu te mostre o avivamento que Deus está fazendo ou quer fazer, então também procura na Bíblia. Rua Azusa, não tem, mas foi avivamento. Procura John Wesley, não tem, mas foi avivamento. Procura Jonathan Edwards, não tem, mas foi avivamento. Nos procure, não tem, mas seremos um avivamento. Assim como um pode corromper milhares, Deus também só quer um para infectar milhares com o verdadeiro evangelho. É só um louco cheio do poder de Deus. Ele só precisa de um. Ah, pastor, precisa não. Então eu te mostro na Bíblia, antes de cair de cabeça em Êxodo. Só precisou de um Abraão para fazer a promessa: sai da tua tenda que eu vou multiplicar a tua geração. Só precisou de um Isaac para cavar poço. Só precisou de um Jacó para lutar com o anjo e ter o nome formado em Israel. Só precisou de um Moisés para liderar o povo. Só precisou de um Josué para botar o povo para rodar em volta de Jericó. Só precisou de um Ezequiel para poder descer no vale. Só precisou de um Jeremias para descer na olaria. Só precisou de um Amós com um prumo nas mãos. E só precisou de um Neemias que reerguesse os muros. Eu quero ver quem está ligado comigo. Só precisou de um Jesus para descer na terra. É só um.
1: Eu creio que Deus está olhando para dentro desta igreja esta noite.

noite, pastor João. Ele não está procurando milhares, ele só está procurando um louco. Ele não está procurando milhares, ele só está procurando um louco cheio de azeite. E quando eu digo louco, eu digo no bom sentido. É um que olha o sistema entranhado e diz: é bonitinho, mas eu prefiro ser cheio do fogo de Deus. Eu estou em êxodo ainda. Pastor, por que que tu explanou esse assunto? Quem ainda me ouve, diga glória a Deus. Deus só precisa de um cheio do Espírito Santo, que se encha do poder e da glória para fazer a diferença. Êxodo capítulo 3. Observe que eu li vários versículos com vocês, e talvez o primeiro versículo que eu li seja o mais enfático. Deus havia dado uma ordem a Moisés: diz para o povo, se purifica hoje, se purifica amanhã, e lave as suas vestes, porque no terceiro dia eu vou visitar o povo. Então, peraí, tem contagem. Ele não vem no primeiro, ele não vem no segundo, ele vem no terceiro. Existe uma brincadeira teológica que eu e meus amigos pastores lá no Rio de Janeiro fazemos. E nós dizemos assim, ó: para Deus um dia é como mil anos, e mil anos é como um dia. Será que se a gente jogasse esse verso aqui dentro, sem querer forçar textos de nada, a gente encontra alguma coisa? Vamos ver. Primeiro dia, mil anos. Segundo dia, 2000. Na manhã do terceiro, será que é 2026, 27, 28? Perceba que para Deus um dia é como mil anos. Escatologicamente, Deus está dando um panorama do arrebatamento dentro de Êxodo 19. Eu não venho no primeiro dia e não venho mesmo. Do ano zero que Cristo foi crucificado até o ano mil, ele não veio. Mas no ano zero ao mil, ele disse: santifica, fica firme, fica cheio do Espírito. Deus vai levantando vários homens de Deus durante a história, pessoas que iam reformando. E quando eu digo reforma da igreja, muitos pensam que é reforma da palavra. Mas quando você estuda afinco a história das igrejas, você vai ver que era a ressurreição do fogo do Espírito Santo. Eu poderia dar vários exemplos, mas Deus nunca deixou de trabalhar nas igrejas, desde quando Jesus pisou na terra. Foram as igrejas que deixaram o fogo do Espírito apagar. E quando o fogo apagava, Deus sempre levantava um João Ruiz, ele levantava Jonathan Edwards, ele levantava Martinho Lutero, como um gancho, como alguém que disse: vocês podem queimar, mas daqui a 100 anos Deus vai suscitar um gancho e ninguém segura ele. Martinho Lutero, cheio do Espírito Santo. Tudo o que aconteceu do ano zero ao ano mil foram pessoas cheias do Espírito Santo. Só que Deus não veio no primeiro. Aí Deus olha para Moisés: também não desço no segundo. Passou do ano mil aos anos 2000 e Deus não veio. Mas avisa o povo. E no terceiro dia eu estou pisando na terra para vir visitar eles. Se ele diz que vem ao terceiro dia, eu quero ser bem enfático. Quando nós lemos o verso 11, fica claro que Deus deu uma delimitação. Logo no 12 ele diz: igreja, não deixa o povo subir ou tocar o monte. Se tocar, eu mato. Ah, pastor, porque morre? Morre porque Deus é mau? Não. O que Deus está dizendo é: vocês não podem me alcançar. Ninguém pode subir as campinas para estar comigo, mas eu descerei para estar convosco. Então não é tu quem toca, sou eu quem toco, diria Deus. Não é tu quem vem, sou eu quem vou. E é óbvio, se dependesse de nós, a gente já estava na glória, pastor. Mas como depende dele, não sou eu quem vou, é ele quem vem, me pega e leva. É ele quem nos arrebatará no toque da última trombeta. E se nós compreendermos dentro disso, eu quero que tu entenda. E se tu quiser pegar a sua Bíblia para ler, pode ler. Olha o que está no 16. E aconteceu no terceiro dia, ao amanhecer, houve trofões, relâmpagos, densas nuvens sobre o monte, trombeta. Então o povo tremeu e estremeceu. O estremecer aqui não é apenas tremer a carne. Estremecer aqui é ter medo. No original da palavra, eles estavam temendo, vendo tudo que Deus estava fazendo, e tô com medo, não consigo aguentar isto, eu vou morrer diante desta glória.

observe que nada na Bíblia é um acaso. Vocês observaram que Deus não entrega relâmpagos e trovões, mas entrega trovões e relâmpagos depois. Se você entender, e eu vou fazer uma demonstração clara, quando a gente, em dia de chuva, vai num portão ou na tua janela, primeiro tu vê um clarão, sim ou não? Aí depois tu fica, daqui a pouco chega o sol. Aí daqui a 10 segundos... O som é trovão, que vem sempre depois do relâmpago. Mas lê na Bíblia, que aqui antes o som veio antes, para o visual vir depois. Porque quando na terra entendemos que o relâmpago se mostra, o visual está anunciando o som que está vindo, mas no reino é diferente. Já tem som gritando que algo visual vai acontecer. Eles entenderam aqui, vou olhar para lá. O povo está olhando para o monte, o som está. Eles estão ouvindo o som, estão dizendo, algo vai acontecer, algo vai acontecer, algo vai acontecer. E como o crente, igual hoje em dia, que não aguenta aguardar para si mesmo, aí começa a anunciar no trabalho, ó, eu ouvi um som domingo na igreja, algo vai acontecer. Eu ouvi um pastor pregar um som diferente sábado, algo vai acontecer. Desperta que tem um relâmpago chegando. Aí eu me lembro, nem vou tocar em Jesus falando que como relâmpago vem, vou só falar do visual. Por que do visual, pastor? Porque algo se mostra no monte, o povo estremece, e quando estremece, Deus visita o povo com carinho. Eu quero que tu guarde na tua mente que eu vou falar com muita calma. Deus não visita na noite, Deus não visita na tarde, Deus visita no início da manhã do terceiro dia. Lembra que eu falei do ano zero ao ano mil é o primeiro dia, do ano mil ao 2000 é o segundo dia, estamos no amanhecer do terceiro dia, 2026. Você acha que vai ficar durando mais quanto tempo tudo que está acontecendo? Ah, mas eu sempre ouvi isso, meu avô já ouvia, é, mas teu avô estava no segundo dia. Varão que me usa. Minha mãe falava, é, mas ela estava no segundo. Vocês são a geração do terceiro dia. Se tu não abrir teu olho para o tempo que tu está vivendo, tu não vai entender o que está acontecendo na sua volta. Pastor, por que não vamos entender? Eu vou falar rasgado. Tem gente que fala assim, é, eu sempre ouvi falar de arrebatamento, mas nunca aconteceu. Como se arrebatamento acontecesse só no toque da última trombeta. Ai, Jesus, vai doer, mas vai curar. Será não abrir e fechar de olhos, não é? É, mas piscar não é fechar e abrir. Ele não está falando que vai fechar e abrir, vai ser no abrir, nascer. Fechar, vem, morrer. Nem todos ouvirão o toque da última trombeta. O importante é que vai para a glória. Mas a Bíblia me esclarece que existe uma geração que nunca vai conhecer a corrupção da morte. Porque antes da morte chegar, a trombeta toca e essa geração sobe. Pastor, que tempo é esse que estamos vivendo? Preciso de toda a sua atenção. Eu dizia algo há uns meses atrás, eu repito aqui agora. É só olhar para Israel. Israel é como a figueira. E quando ele fala da geração da figueira, está falando de vocês. Da geração que vai ver Israel voltar a ser nação. Passou milhares de anos. Israel não voltou a ser nação. Jesus saiu da terra. Roma invadiu, Israel deixou de ser nação, mas Jesus foi claro, quando Israel voltar a ser nação, e a figueira florescer, ou der os seus ramos, eu estou perto de voltar. Passou o ano zero ao ano mil, Israel não foi nação, entrou Roma, entrou Império Muçulmano, entrou tantos outros impérios lá dentro, bizantino, Israel não voltou a ser nação. Do ano 1000 ao 2000, Israel talvez não tenha voltado a ser nação até 1947, quando foi assinado um acordo que Israel levanta a bandeira e diz, agora nós somos nação de novo. Tem-se a palavra de Jesus diante de vocês, não passará esta geração sem que estas coisas se cumpram. Pastor, já morreu muita gente desde 1947. É, mas o que eu falava no outro congresso, quanto dura uma geração dentro da Bíblia? Agora eu gostei. Tu não pode contar com a tua idade. Uma geração dentro da Bíblia é aproximadamente 120 a 140 anos, por aí, teologicamente falando. Israel tem quase 100 anos que voltou a ser nação. Posso abrir

teu olho. Eu acho de quase 100 para 120 falta pouco, né? Ei, Jeová grandão, tu vai largar Jesus agora na beira da porta? Tu vai abandonar Jesus agora tão perto de subir? Eu tenho uma esperança para lhe dar. Estamos na manhã do terceiro dia. Vocês não veem o mundo se globalizando e se ajeitando para receber algo? Receber o que, pastor? Quem está me ouvindo ainda, diga glória a Deus. Deixa eu ver a hora. Pastor, me deu hora livre, então estou olhando para ali, dá para falar. Jesus mandou, então lá vai. O que que o mundo está se preparando na manhã do terceiro dia? Existem duas coisas. O som todos ouvem. Então ouve quem está aqui dentro, ouve quem está lá fora. A igreja está sendo preparada, vai doer, mas vai curar, lá vai. Só que a igreja não está sendo preparada para ficar na terra, a igreja está sendo preparada para ir embora. Só que o mundo também está sendo preparado. Só que não é para ir embora, é para ficar. Então olha com carinho o que está acontecendo. O anticristo, eu não posso dizer se ele já nasceu em carne, não sei. Mas você já consegue ver o mundo se preparar para recebê-lo. Porque é que o anticristo não pegou ainda? Estou olhando para o motivo aqui na minha frente. Estou sentindo um varão aqui, missionária. Pastora, tem um varão aqui entre nós. Pastor, o que é que tu acabou de dizer? Tem um que ainda resiste ao homem da maldade. Eia, a porra é faia. Quem é que está resistindo, pastor Jonathan? Sou eu? Não. Tu não é poderoso bastante para resistir. Mas lá em Atos 2, na inauguração da igreja, desceu um do céu e ele ainda não voltou para lá. Está na terra habitando aqui dentro. E se ele está aqui dentro, eu sinto ele aqui. Quem está sentindo ele também? É o Espírito Santo de Deus. Levanta a mão e não abaixa em nome de Jesus. Entrou um fogo aqui dentro. Fique de mão levantada e não abaixe. Porque permita-me ler o que está escrito na Bíblia. Então, o povo de Israel olhou ao monte e viu que Deus havia descido no fogo. No fogo. Se tem fogo, tem Deus. Se tem fogo, tem Deus. O que está resistindo ao homem da maldade? O que está resistindo ao anticristo? O que está resistindo ao diabo? Agora tu entende porque tem raiva de você. Agora tu entende porque te persegue no trabalho. Agora tu entende porque te persegue na rua. Ah, é porque eu sou bonitinha, não. É porque tu carrega um fogo. E esse fogo gera luz. Já viu o capeta gostar de luz, rapaz? Eu devo ver a glória no seu lugar. Aleluia! Aleluia! A guerra do diabo, pastores, é para apagar o fogo que está aqui dentro. Se ele apagar o fogo, não há mais nada que resista ao anticristo. Só que como o anticristo não pode pegar, enquanto ele tiver um cheio de fogo, pode estar a terra toda desligada, se só tu tiver cheio de fogo. Quando tu botar o pé, os demônios têm que correr. Quando tu abrir a boca, os demônios têm que bater em retirada. Quando tu colocar a mão, as doenças têm que sair. Eu estou pregando para um povo vivo aqui dentro esta noite, que entende que o Espírito Santo ainda está conosco na nossa vida. Em nome de Jesus, vasos, não deixe a chama se apagar. Foi milhares de anos para o fogo chegar até nós. Eu poderia subir aqui esta noite e tentar pregar uma palavra que respondesse aos anseios da sua vida. Mas eu resumo todos os anseios da sua vida em Cristo. Me dá o teu fardo pesado, pega o meu que é leve. Pronto, te respondi. Agora vamos embora falar do tempo que estamos vivendo. Estão querendo combater o fogo da igreja. Vocês acreditam que tem lugar que falar em língua estranha não pode mais? Você acredita que tem lugar que dançar no Espírito, cheio do Espírito, chorando, não pode mais? Eu sei que tem coisa que é demônio, mas tem coisa que é Espírito Santo também. E eu vou reter o Espírito Santo porque tem demônio tentando imitar ele. Quando o Espírito Santo quebranta alguém com fogo e a língua estranha sai.

tem lugares que não pode. Aqui é tudo ético, rapaz, não pode esse negócio. Então, se o fogo do Espírito não cabe aqui, eu também não caibo. Tô indo embora, fica com a tua lamparina apagada aí, que eu vou para onde querem fogo. Eu sou o primeiro que quero. Quem é o segundo que quer fogo do Espírito Santo comigo? Se quer, levanta a mão, não abaixa. Eu vou profetizar então. Daqui a pouco eu prego de novo. Eu profetizo sobre vós. Não é ouro, não é prata, não é chave, não é casa, não é dinheiro. Eu profetizo sobre vós. A chama que foi acesa em Atos 2 ainda está acesa aqui dentro do Rio Grande do Sul. Deus só precisa de um louco cheio de fogo para incendiar esse estado. Quem vem comigo nesse avivamento, levanta a mão da glória. Aleluia. Aleluia. Aleluia. É por causa do fogo, igreja. Eu serei sincero a vós. O anticristo ainda não tomou a terra. Estamos chegando lá. Fique comigo. Porque tem alguém que resiste a ele. Você já percebeu como a igreja verdadeira é odiada? Todos que pregam a verdade são perseguidos. Não cabem no mundo. Você é muito quadrado. Isso aí é perseguição. Essa palavra que tu fala é injúria. Oh, isso aí é racismo. Isso aí é afronta religiosa. Eu vou te processar. Eu vou te denunciar. Não suportam mais a verdade, porque se acostumaram a viver em suas próprias trevas. E tu estende as tuas mãos cheias de fogo para arrancá-los. E eles não conseguem perceber que você falar essa verdade não é afronta, é amor. Porque se você não usa mais, deixava na podridão que estava, para ir de tobogã para o inferno. Mas porque tu ama, tu fala a verdade escancarada. Mas não se preocupe, eu disse que essa mensagem era de esperança. O anticristo não pode tocar a terra, porque Deus entregou a terra para Adão no jardim do Éden. E Deus disse a Adão: a terra é minha, dou para quem eu quero, ara ela, cuida dela, bota nome em bicho. Adão pegou a terra e entregou para o diabo no pecado. Toma, diabo, é tua, pequei. O diabo pegou a terra, levou Jesus ao monte e disse assim: se me adorar, tudo isso te darei, porque foi me dado. Quem deu? Adão deu. Só que como Jesus é o segundo Adão, eu imagino Jesus olhando na cara do diabo: eu não vou receber de tu, eu vou arrancar de tu. Pastores, na cruz do Calvário, pastor Jacó, quando Jesus grita "está consumado", ele está arrancando da mão do capeta toda a humanidade, a terra assim, ó, me dá, é meu. Se é dele, ele dá para quem ele quer, sim ou não? Levanta a mão assim, em forma de receber. Se é de Jesus, ele dá para quem quer, não é? Eu lhes dou a chave dos reinos. Tudo aquilo que ligares na terra será ligado no céu. Tudo aquilo que desligar na terra será desligado no céu. Vai fechando a mão devagarinho assim. A terra está na mão da igreja agora. Por isso o anticristo não toma a terra. Tem algo na igreja que foi dado por Jesus. Eu vou jogar rasgado para a igreja. Já viu que quando tu chega em certas casas ou ambientes, é só tu pisar que o povo fala assim: tu carrega algo. Tu chega, a briga para. Tu chega, uma paz entra. Porque o que está contigo é maior do que o que está no mundo. A terra é nossa. Se a gente liga na terra, é ligado nos céus. Ei, Jesus, vai doer, meu Deus, manda fazer um, mas vai curar. Então tudo o que acontece na terra é consequência do que a igreja faz. Tanto que pregar o evangelho não foi dado a anjos, foi dado a quem? Alguém vai entender, não vou forçar texto. Se o meu povo, não os ímpios, se o meu povo. Então peraí, igreja, vai apertar para o nosso lado, te amo, tu mora aqui, mas peraí. Se Deus conserta a terra, quando o povo dele, povo aqui não é só Israel, e eu estou voltando em Êxodo e arrebatamento agora, é onde tem alguém que proclama

invoca o nome dele, então a igreja também é povo de Deus. Se o povo dele chama ele e ele conserta a terra, apenas algumas centenas de discípulos fizeram o que no mundo? Viraram de cabeça para baixo. Quantos evangélicos somos no Brasil? Milhões. Como o Brasil está? Tá bom? Se o meu povo ainda não estamos bom, que se chama pelo meu nome, se humilhar e orar, e olha uma das coisas que ele fala, se santifica, e se santifica, e buscar a minha face, e se arrepender dos seus maus caminhos, eu, o Senhor, ouvirei dos céus, perdoarei o pecado. E não precisa se preocupar com política, economia, com presidente, com político. Eu saro a tua terra. A chave está na nossa mão. Mas o que Deus mandou fazer é: ora, jejua, santifica. A igreja está lutando errado. A igreja quer lutar com as armas da terra, levantando coisa na terra. A igreja tem que aqui descer no joelho, santificar e falar: Senhor, vem para a terra através da igreja. Te amo, mas tu é do céu, então luta como alguém que é do céu. Quem é do céu traz Jesus para a terra, sabendo que a terra está ruim, mas a qualquer momento estamos indo para a glória. Então, se nós carregamos o céu na terra, a terra tem que olhar para a igreja e ver uma tocha acesa no meio da escuridão. Porque eu falei que ia terminar com esperança. Porque, pastor, anticristo não toca a terra, mas um dia, e quem dera fosse agora, houvesse, é claro, e um forte som de trombeta anuncia uma chegada. Quem chegou? A Bíblia diz: o monte estava numa densa nuvem. Então uma trombeta anuncia a chegada de Deus na nuvem. Não, peraí, que só ele entendeu. Na nuvem ele se manifesta ao som de uma trombeta. Já tem gente na terra anunciando e ele está vindo. Na manhã do terceiro dia, isso não te parece nada, não? Porque a qualquer momento, nas nuvens, ao som da última trombeta, ele aparecerá e se manifestará. E eu sei que talvez tenha alguém que pense diferente, mas eu vou para a Bíblia. Som da última trombeta é só para a igreja. A terra não vai ouvir. Vai sim, não vai. Vamos estudar teologia. Está na teologia que esta convocação é como uma convocação de um general ou um capitão ao seu exército. Que capitão vai anunciar para o inimigo que está chegando? A anunciação da trombeta é: reúna o meu exército, não os inimigos. Só ouve quem está com o nome escrito no livro da vida. Eu falo a vós que estão aqui: Jesus não teve vergonha de vocês na cruz do Calvário, e por vocês também não terem vergonha dele diante de toda esta multidão. Mais do que nunca, a aliança está reatada com Jesus. Nós reconhecemos isto por vocês terem vindo aqui na frente, e nós queremos abençoar as vossas vidas. Eu queria pedir à igreja que estendesse as mãos para todo esse povo que está aqui na frente. Pastor, também quero que tu ora por mim. Então deixa eu te ensinar uma coisa. Lembra de Jó, igreja? Deus virou o cativeiro de Jó enquanto ele orava pelos irmãos. A bênção te alcança quando tu ora por outros. Quero poder. Para quê? Para mostrar que tem poder ou para usar pela vida de outros? Quero unção. Para quê? Para usar pela vida de outros. Jesus só te dá alguma coisa se for em prol de vida de outros. Tu tem uma oportunidade de virar o teu cativeiro agora, de ser batizado com o Espírito Santo, receber poder, renovo. Eu lhe convido a orar comigo esta noite por toda esta multidão que está aqui na frente. E vocês que vieram ao altar de Deus, é daqui até a eternidade, nada menos do que isso. Pega a raiva do diabo hoje. Que raiva não é pecado, não. A Bíblia diz: irai-vos, mas não pequeis. Então se ira contra o diabo. Pega a ira contra ele. Ele está

tentando destruir vocês. Ele está tentando te fazer cair da presença como ele caiu. Mas se agarra em Cristo com todas as tuas forças. E se eu posso lhes falar uma coisa para orar, mesmo que você agarrasse na mão dele com toda a força, ainda seria insuficiente. Lembra que eu preguei na mensagem: vocês não vêm, então eu vou. Lembra de Pedro afundando quando ele grita? A Bíblia diz força, ainda seria insuficiente. Lembra que eu preguei na mensagem: vocês não vêm, então eu vou. Lembra de Pedro afundando quando ele grita? A Bíblia diz: não foi Pedro quem agarrou na mão de Jesus, foi Jesus quem puxou Pedro. A gente não tem força, mas Jesus só fez isso quando Pedro gritou socorro. Deus só desceu quando o povo se santificou. Então, quando você faz isto que vocês estão fazendo agora, dizendo: Jesus, eu não tenho força, mas eu quero. A mão de Deus te alcança onde você estiver e te puxa de novo para cima das águas. Feche os vossos olhos em nome de Jesus. Nós queremos abençoar as vossas vidas como igreja. A partir de hoje começa uma nova história na sua vida. E talvez eu não possa te prometer ouro e prata, queria, mas eu tenho que falar como Pedro: eu não tenho ouro nem prata, mas o que eu tenho eu lhe dou. Em nome de Jesus Cristo Nazareno, levanta e anda na direção dele. Vocês sois fortes porque já venceram o maligno. Então talvez eu não possa enriquecer a sua vida com coisas terrenas, mas posso te enriquecer com coisas da glória. Vocês sairão daqui hoje com a força que acharam que não tinham, porque Jesus vos acompanha onde vocês forem. O Espírito Santo ainda arde em vós. Vocês podem senti-lo agora dentro de vocês. Não é um arrepio, não é um sentimento, não é uma coisa que vem. É uma pessoa que está aí contigo, falando com você. Igreja, feche os olhos e ore comigo agora. Pai eterno de bondade, Senhor, há dezenas de vidas no altar. Senhor, eu fiz questão de deixar claro que não estava chamando quem era crente ou quem deixou de ser crente. Porque, Senhor, aí nos céus não entra batista, não entra presbiteriano, não entra assembleiano, não entra evangélico. Aí no céu entra salvo, lavado e remido no sangue do Cordeiro. Senhor, então eu não chamei quem está na placa ou fora da placa. Senhor, eu chamei quem reconhece que quer mais de ti e quer renovar a aliança contigo mais uma vez esta noite. Senhor, ninguém pode julgá-los, porque só tu pode passar prumo no coração de homens e mulheres. Espírito Santo, nós não estamos no seu lugar, então não importa quem está aqui na frente com roupa de crente ou não crente. O que importa é que há corações rendidos no seu altar. E eu lhe peço agora, Espírito Santo, se como eu preguei, o Senhor ainda está conosco desde Atos 2, nós ainda estamos na manhã do terceiro dia. Senhor, há crianças entre nós que já estão chorando, há jovens que já estão entregues, há adultos que já se renderam e anciões que reconheceram. Por isso eu lhe peço, Espírito Santo, se tu ainda se move na igreja, por dentro da igreja, e tu ainda não nos abandonou, como a palavra diz, comece a se mover agora entre eles. Aonde houver um coração quebrantado, isto, Jesus, começa a renovar agora de dentro para fora. Que caia fogo do céu como caiu na oração de Elias, e que renove vidas aqui agora. Senhor, que o teu Espírito Santo possa sustentá-los em meio às fraquezas. Senhor, nós somos fracos e pecadores, mas pedimos a sua ajuda para ficar de pé na tua presença. Se necessário for, Senhor, reescreva o nome no livro da vida. O que passou, passou, ficou para trás. A partir de hoje começa uma nova história. Joga o pecado no mato e esquecimento, não te lembras mais. Já foi pago na cruz do Calvário, como eu preguei a eles, Senhor, e eles creram na palavra que eu entreguei a eles. Ah, Senhor, eu lhe peço, nos sustenta.

0: hoje até o arrebatamento. Eu coloco cada vida nas tuas mãos e os abençoo em nome de Jesus. E quem crê, diga amém. Tenham certeza, a partir de hoje sua vida não é mais a mesma. Essa lágrima que está nos olhos de vocês, lembra daquele versículo? Quem vai semeando e regando com as próprias lágrimas, vai voltar colhendo com alegria. Posso colocar isso para as suas vidas? Semeia na terra com lágrimas, eu sei que dói. Não larga Jesus não. Eu sei que dói, vai doer. Mas eu sei que é uma palavra dura que eu vou vos dar, mas é verdadeira. Se a porta não abrir, fica com Jesus mesmo assim. Se o dinheiro não vier, fica com Jesus mesmo assim. Se a doença não sair, fica com Jesus mesmo assim. Porque plantando com lágrima, um dia nós vamos entrar nos céus e a nossa colheita será de glória, com sorrisos e alegrias. Se você entende isso, sai daqui esta noite com essa certeza no seu coração. É daqui até a glória e nada menos do que isto, em nome de Jesus. Amém? Que Deus os abençoe em nome de Jesus. Eu agradeço a minha rica oportunidade. Amém!
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até que declarar. Atos 2, levante a mão. E cumprindo-se o dia de Pentecostes, estavam todos reunidos no mesmo lugar. E de repente,

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5: Meus irmãos, nós ainda vamos ter alguns louvores. Eu, há tempo, já venho dando estudo para casais, para vida dois. E a cada dia que a gente vai estudando, pesquisando, a gente vai se aprofundando e vendo que o casamento precisa melhorar. Eu quero que vocês, eu vou ser breve, porque eu sei que vocês ainda vão sair, vão talvez tomar um sorvete, comer uma pizza. Coloca na tela Gênesis 26, verso 8. 26, 8. Eu já sempre falo muito sobre esse texto. Prego muito sobre esse texto. Aliás, falo muito citando o versículo. Mas nunca preguei especificamente sobre o versículo 26, o versículo 8 do capítulo 26. Então está aí, ó, só para os irmãos terem uma ideia, como eu disse aqui agora há pouco, já cito muito ele, mas não parei para fazer uma mensagem específica nele. Então, hoje eu vou falar sobre casal que vive o verdadeiro romantismo. Não estou falando para namorado, você vai dizer no 3 comigo essa temática maravilhosa, casal que vive o verdadeiro romantismo. Vamos lá, 1, 2, 3... Agora deixa eu dizer uma coisa para vocês. Robert Stenberg.

E eu coloco aqui que existem coisas que tornam uma família linda. Por exemplo, nós sabemos que existem famílias que são lindas. Alguém diz: a família do fulano de tal, os filhos se formaram, os filhos são empresários, tem a neta que é isso, tem o genro que é isso. Famílias bonitas, famílias poderosas, famílias simples. Só que eu quero dizer algo muito interessante. Existem famílias que possuem bens, possuem títulos, possuem nomes, famílias que possuem muita estrutura. Porém, eu quero dizer uma coisa: isso não sustenta o relacionamento. O relacionamento é feito de romantismo, gente. Romantismo. O relacionamento é feito de romantismo. E quando a gente fala de romantismo, é muito interessante analisar, essa palavra não aparece na Bíblia. E essa palavra, ela é uma palavra moderna. O romantismo é uma palavra moderna. Se você observar algo muito interessante sobre o romantismo, é que quando você chega no período antigo, você pode observar que essa palavra romantismo, na literatura, lá pelo século XVIII, XIX, o romantismo era visto como algo, por exemplo, poesia, como algo, por exemplo, esse romantismo ele era visto como algo romântico, mas no sentido de um amor, de uma pureza. Quando você vem para a modernidade, a ideia de alma gêmea, a ideia de eu estou louco por aquela alma, por aquela pessoa, já é no tempo moderno. Mas o romantismo dentro da literatura e já no período moderno é diferente do que está presente na literatura. Na literatura você tem a poesia, na literatura você tem a descrição da beleza que alguém fazia. Só que na psicologia, o romantismo ele é visto como afeição, ele é visto como gestos e também ele é visto como o desejo físico. Existem pessoas que dizem assim: você não é romântico. E a gente atrela a palavra romântico ou romantismo apenas ao homem que sabe dizer poesia ou verso para a mulher. Só que essa palavra romantismo, ela é bem ampla. A palavra romântico ou marido romântico, esposa romântica, ela pode ser vista no dia a dia, como por exemplo, se o marido olha para a esposa e diz assim: meu amor, que comida maravilhosa, romantismo. Meu amor, como você é inteligente, romantismo. Meu amor, como você é capaz, romantismo. O grande problema é que a gente pensa que o romantismo é só o homem agarrar a mulher agarrar o homem, dar um beijo. Não. O pastor ou marido ou irmão romântico é aquele que elogia a comida da esposa, é aquele que sabe agradar ela, é aquele que diz assim: obrigado, essa roupa que você passou está muito bonita. É aquele homem que olha para ela e diz: como eu sou feliz em ser casado com você. Tudo isso é romantismo. Só que a gente pensa que romantismo é simplesmente o homem beijar, a mulher beijar. É claro que o romantismo tem um lado físico, tem um lado da paixão, tem um lado do encanto. Mas o romantismo está ligado à afeição. O romantismo está ligado ao desejo de querer bem. O romantismo está ligado a palavras e gestos que o marido faz ou a esposa faz, que traz mais intimidade para o casal. Às vezes tem casais que eles possuem paixão, mas não tem romantismo. Sabiam disso? Tem casal que é cheio de paixão, de loucura, faz sexo, mas não tem romantismo. E às vezes tem casal que tem romantismo, mas não tem a paixão. O casal que tem romantismo e não tem paixão, ou o casal que tem romantismo e não tem paixão, ou o contrário, ele não vai sobreviver. É por isso que nós citamos aqui as três partes de um bom casamento. Quais são as três partes? Quem se lembra? Paixão. Não, mas só quem está no evento, quem bem distraído. Vamos o quê? Qual é a primeira? Paixão. Intimidade. Porque quanto mais o casal tem romantismo, mais intimidade tem. Por exemplo, se o marido ele sabe elogiar a esposa sabe elogiar o marido, eles vão ter mais intimidade na vida a dois.
E quanto

mais paixão, mais intimidade, mais ele quer manter esse compromisso. O casamento, quando ele é marcado pela intimidade e pela paixão, quem decide ficar no casamento é o marido, é a esposa. Não é uma coisa obrigatória, não é uma coisa forçada, compelida. Ela quer ficar porque ela sabe que o marido dela é apaixonado por ela. Mas não é só apaixonado, é romântico com ela. Ela quer ficar num casamento porque nesse casamento há um homem que é apaixonado por ela, mas ao mesmo tempo é romântico também. Então esse romantismo, ele se faz necessário na vida a dois. E é uma coisa que eu quero dizer aqui para os irmãos. O romantismo, ele desfruta da intimidade, ele desfruta do carinho. O romantismo desfruta da decência, da brincadeira. Todo casal que tem romantismo gosta de brincar. Todo casal que tem romantismo tem uma brincadeirinha, tem um gesto, tem uma forma de ser. Então, esses três pilares mantêm o casal harmonizado dentro da vida a dois. E quanto mais o casal tem romantismo, mais o casal tem intimidade, mais o casal tem paixão, esse casal, meus irmãos, a intimidade dele, a vida dele, desse casal, é profunda, é estável, é maravilhosa. Então deixa eu dizer uma coisa para vocês. Aonde está a saúde de um casamento, pastor Aziel? Dinheiro? Não. Se fosse dinheiro, casais não se separavam. Sexo? Também não. Se fosse sexo, casais não se separavam. Casa bonita? Também não. Tem casal que tem casa bonita e se separam. Então, aonde está a estrutura para a vida a dois? Os três pilares para a vida a dois nunca se acabar? Quais são os três? Não, bem forte, vamos lá. Quais são os três? Paixão, intimidade. Porque quando você tem paixão e tem intimidade, que você tem esse romantismo, a pessoa sabe que está naquele casamento, naquela união, não simplesmente por estar ou por querer alguma coisa, mas ela decidiu viver com você porque você olha para ela, valoriza ela. Você não vê ela como objeto, você não vê a esposa apenas como uma dona de casa. A sua mulher não é parceira do seu casamento. O seu marido não é um parceiro do seu casamento. É por isso que a gente fala que casamento não é contrato, casamento é aliança. E quando o casal vive essa intimidade, aí esse casamento se estrutura. Por quê? Porque tem esses pilares que traz essa vida e a beleza da vida a dois. Então veja bem, casais que vivem o romantismo, meus irmãos, esse casal se sustenta. Por isso que eu quero dizer uma coisa para vocês. Olhem para esse texto aqui. Leiam aí vocês. Vamos lá. Aqui, ó, na tela. 1, 2, 3. Pronto, muito bem. Coloque aí, irmão, destaque a palavra Isaac e destaque a palavra brincando. Vamos lá, olha aqui para mim. Deixa eu só sumariar o texto aqui para vocês, para a gente entrar nessa análise do texto bíblico. Irmãos, esse homem que nós vamos falar aqui, Isaac, ele já estava casado há muito tempo. Do capítulo 24 para o 26, passou-se muito tempo. Só que há uma coisa interessante nesse capítulo. O cenário não é bom. Quem se lembra o que estava acontecendo em Gerar, nesse capítulo aqui, quando aparece a história de Isaac? O que estava acontecendo? Briga dos poços, mas o que mais? Estava acontecendo uma grande fome. Vamos lá, estava acontecendo o quê? Uma grande fome. Olhe bem, preste bem atenção. Estava acontecendo o quê? Diga bem forte, estava acontecendo o quê? Uma grande fome. Só que se você ler o capítulo 24, Isaac se casa com Rebeca. Se você ler o capítulo 25, quem se lembra o que é que acontece no capítulo 25? O que é que acontece no capítulo 25? No 24 eles se casam. E no 25? Vocês podem observar que no capítulo 25, esse homem que se casa com essa mulher, que ele se apaixona por ela, ela é o quê? Ela é estéril. Vamos lá. Ela é estéril. Aí ela casa. Crise familiar. Crise e conflitos internos. E agora vem um problema.

maior? Qual é o problema maior que ele está enfrentando em Gerar, na terra dos filisteus, com Abimeleque? Qual é o problema maior? Qual é o maior problema que uma nação pode enfrentar, que ninguém quer fazer sexo nem namorar? É o quê? Fome. Veja que um casal com fome, um casal sem economia, como é que vai querer fazer sexo, querer namorar? É confusão direto. Escutem bem, tem casais que se separam só porque o marido perde um emprego. Olha aqui, isso aqui é muito sério. Isso aqui é muito sério. E eu sempre falo esse versículo, mas eu nunca preguei nele. Primeira vez que eu prego para casais nele. Agora escute bem. Eles estavam enfrentando o quê? Fale bem forte vocês. O quê? Uma grande fome. Coloca o verso primeiro, irmão, só para eles entenderem o que eu vou falar aqui nesse texto. Olha o verso primeiro. E havia o quê naquela terra? Uma grande fome. Agora prestem bem atenção. Aí tinha uma grande fome. Uma grande fome. Uma grande fome. Mas antes da grande fome, o que eu falei lá atrás que aconteceu no capítulo 25? Além do problema da grande fome, se vocês analisarem, a mulher de Isaac, ela era o quê? Estéril. E naquela época, uma mulher não ter filhos era a pior tristeza no mundo. Mas quando você olha para a Bíblia, você vai entender, esse casal está passando problema, está passando luta, está passando crise, está passando dificuldade. E aí ele chega lá nesse local. Vocês sabem que o texto é muito espiritual. Olhem para cá, porque o que eu vou falar aqui é muito interessante. Deus chega para Isaac e diz: não sai daqui, não desça para o Egito, não faça como seu pai, fique aqui. Tudo bem. Mas esse patriarca era homem de Deus. E aí agora observe, um homem louco pela mulher dele, apaixonado pela mulher dele, desesperado pela mulher dele. Ele diz: para que não me matem, você diz que você é o quê? É minha irmã. Escute bem, vou já explicar para vocês. Diga que é minha irmã. Aí o texto diz: e Sara era linda demais. Aliás, Rebeca era linda demais. A Sara também era linda demais. Agora a Bíblia diz: Rebeca era linda demais. E ele montou uma estratégia. E olhem para cá para vocês terem uma ideia. Isaac era o filho de Abraão, filho da promessa, mas ele tem uma fraqueza espiritual. Qual é a fraqueza de Isaac? Qual é a fraqueza de Isaac? Não assume que ela é sua mulher. Aí ele monta uma estratégia, que é a fraqueza de um homem. Todos nós temos fraquezas. Aqui está a de Isaac. O Isaac, ele diz assim: minha filha, você vai dizer que é minha irmã, para que não me matem por causa da sua beleza. Tudo bem. Ele montou a estratégia e ficou muitos dias ali em Gerar. Vamos dizer, anos. Aí Deus abençoou ele, Deus prosperou ele, Deus enricou ele, Deus fez ele crescer. Agora escute bem, olhe para cá. Porque tem homem que só quer crescer. Tem homem que só quer ganhar dinheiro. Tem homem que só quer saber de poder. Até pastor, tem pastor que só quer saber de igreja. E no meio da fome, a mulher não podia parir, porque era estéril. O Isaac encontra tempo para ir fazer o quê? Olha para cá. O Isaac, no meio desse cenário todo, ele encontra tempo para ir fazer o quê? Brincar. Irmão, um homem apaixonado é negócio sério. Olha, eu estou falando aqui, tem irmão que só porque está fazendo um curso superior, minha filha, tu não me aperrei esses dias que minha cabeça tá mil. Nunca nem passou fome. Tá vendo? E o Isaac, a terra passando fome. E o que o Isaac vai fazer? Brincar. Tem homem aí que só anda com a cara ruim. Ele não pode ter um problema na loja, não pode ter um problema no emprego. Briga com a mulher, briga com o filho. O casamento se torna tão pesado porque não tem alegria. Só para você.

vocês terem uma ideia, irmãos, olhem para cá. O Abimeleque, ele não tinha curiosidade nenhuma. O Abimeleque estava no palácio dele. E assim, de modo ocasional, ele não sabe como, talvez no terraço, pela janela, ele viu o Isaac, mas a Rebeca, no meio de uma fome, a mulher não tinha menino, os dois fazendo o quê? Só quem tem boca, diga. Brincando de quê? Era de cirandinha? Hein? Ah, agora escute bem, ó. Olhe para cá. Olhe para cá. Eu sempre falo dessa palavra, Tissahac. Olha, a palavra Tissahac, ela tem vários sentidos. Ela pode ter o sentido de zombar, pode ter o sentido de caçoar. Mas olhem para cá, diga comigo, sorri. Não, bem forte, sorri. Afeto. Carinho. Carícias. Intimidade. Cócega. Toque. E o Abimeleque, olhando da janela, ele viu a brincadeirinha. Só que não era brincadeira de irmão. Tá entendendo, irmão? Tem várias versões. Eu não sei se a irmã está ali. Coloca aí só esse verso 6, aliás, 26, o 8. Só para eles terem uma ideia de várias traduções. Vê aí a expressão brincava. Olha aqui, ele marcou, vamos lá, para o 8. Só para me dizer algo para vocês aqui. Vamos lá. Brincando, vê outra tradução, coloca aí. No hebraico eu já citei, mas eu quero que vocês vejam as próprias traduções. Olha aí, olha ali a outra palavra. Falem bem alto vocês. Não, mais forte. O que que o Isaac estava fazendo com ela? E essa palavra, olha para cá, a palavra Tissahac, quem é casado aqui com um marido que é brincalhão? Levante a mão, quem é casado? Poucos. Quem é namorado aí? Quem é só namorado? Vamos lá, quem é casado com um marido que é brincalhão? As irmãs, só as irmãs. Só as irmãs, o marido não levanta a mão, não. Quem é casado com um marido que é brincalhão? Quem é casado com um marido que gosta de brincar na cama? Porque veja bem, tem marido que é brincalhão só durante o dia. Mas ele não sabe brincar com a esposa na intimidade. Olha, irmãos, isso aqui é sério. Uma mulher que é casada com um homem brincalhão e que ele também sabe brincar na cama, ela é feliz. Como é o nome do Isaac? Qual é o significado do nome Isaac? Vamos lá, diga bem forte. Qual é o nome o significado do nome Isaac? Gênesis 21:6, a Bíblia diz assim, ó: todo mundo vai rir de ti. E quando Isaac nasceu, Isaac gostava de sorrir. Ele vivia também sorrindo por causa da promessa de Deus. Triste a mulher que é casada com um homem carrancudo, antipático, burro velho demais, reclamão. Tudo dele, se tem um problema na empresa, durante o dia ele fica emburrado e ela tem que estar adulando ele. Adulando até para ir para a cama com ela.

Cadê os maridões aí felizes, que são alegres? Diga glória. Quem é o marido mesmo que gosta de sorrir, de brincar? Agora os homens, deixa eu ver. Você gosta de sorrir, gosta de brincar com ela? Ó, deixa eu dizer uma coisa para vocês. Não há como homem... veja bem, eu não estou falando de ser sério, não estou falando de ter caráter, isso é outra coisa. Eu estou falando é de um homem apaixonado. Eu estou falando é de um homem que sabe brincar.

Essa palavra brincar, colocou outras, ó, acariciar, são as preliminares. E a mulher, quando ela está sorrindo na cama, ela pode estar sorrindo de prazer. Se ela está fazendo careta, não tem como fazer careta brincando. A não ser se for brincar, né? Ela faz caretinha e etc e tal. Mas as carícias. Veja bem, um riso. Olha, gente, isso aqui é interessante. A Bíblia diz que um coração alegre faz o quê? Formoseia o rosto. Agora vamos analisar uma coisa. Olha para mim aqui. Quando Isaac foi casar, escutem bem essa. Quando Isaac foi casar, quem mandou buscar uma noiva para Isaac? Fale comigo, quem mandou buscar uma noiva para Isaac? Abraão, vamos lá. E quando ele chegou no poço, o moço, como era o nome do moço? Eliezer. Quando ele chega no poço, o que que ele faz para encontrar a mulher certa? Ele ora. E quando Isaac vai para o campo, que Rebeca vem chegando, o que que Isaac foi fazer no campo? Orar. Vamos lá, fale. Ele foi fazer o quê? Orar. Então a Rebeca é fruto de oração. E quando Isaac, a Rebeca chega, Isaac faz o quê? Ora. Quando a Rebeca está casada, que ela não tem filhos, quem é que ora por ela? Isaac. Agora preste minha atenção. E quem é o homem que está levando ela à loucura na cama? Que o rei diz assim: aí não tem nada de irmã. Primeira coisa, escute bem, olhe para cá. Primeira coisa, digam comigo: espiritualidade, oração, jejum, não atrapalha a vida de prazer que o casal deve ter. Eu, se eu tivesse num país que tivesse fome, talvez eu ia jogar o joelho no chão para orar. Senhor, manda pão. E o Isaac não foi orar. O que é que o Isaac foi fazer em plena fome? Ele foi brincar. Então, olha para cá, deixa eu dizer uma coisa interessante aqui para vocês. Escutem bem. A espiritualidade, ela não pode apagar a chama. Porque tem irmão e irmã que são espirituais. A irmã, às vezes, é crentona demais. O irmão é crentão demais. E não brinca. Não brinca. Os dois não correm dentro de casa. Não sobe na cama correndo, pulando. É porque é o seguinte: não, Deus está olhando. Tiveste ligeiro. Irmão, parem com isso. Eu estou falando de um dos homens que era patriarca, que era filho de quem, gente? De Abraão. Eu pergunto: Isaac era espiritual ou não era? Agora eu vou fazer outra pergunta. Por que que o texto começa fazendo alusão à falha de Isaac? Porque você pode ser espiritual quanto você quiser, mas você tem falhas. Aí às vezes tem irmão que ele é o seguinte, porque casamento, irmão, vida a dois só presta se os dois fizerem o quê? Se os dois fizerem o quê? Brincarem. A pessoa, a irmã chega, mas o irmão, depois do culto, aí os dois estão aqui. Chegamos do culto, né, amor? Aí ela diz: é verdade. Você ouviu a mensagem do pastor? Glória a Deus. Aleluia. É possível você, santa, tirar esse vestido? É, irmão. Aí ela olha: pois não, homem de Deus. E você pode tirar essa cueca em nome de Jesus? Irmão, que é isso? O maior problema, sabe qual é o problema nosso? Olhe para cá. É que a gente pensa que a espiritualidade na vida a dois atrapalha o que Deus dá para o casal. O que que o Isaac estava fazendo com a Rebeca? E brincando. E Daniel, a irmã, coloca lá aquela outra para eles observarem. E você pode colocar várias vezes a tradução. Olha, fazendo o que ali? Marque ela ali. O que que ele estava fazendo com ela? Acariciando.

eu pergunto, ele era homem de oração? Eu já mostrei. Era mulher de oração? Mas oração atrapalha prazer? Pronto. 1 Coríntios 10, 31. Quer comais ou bebais? Se eu vou beber um copo d'água, esse copo aqui não vai aumentar nem diminuir nada na minha salvação. Mas eu espiritualizo dizendo, Senhor, obrigado por esta água. Pronto. E a mulher? Ela veio de quem? De Deus ou do diabo? Quem foi que fez a mulher com prazer? Quem foi que fez o homem com prazer? E por que que a gente fica tolhendo o casal de brincar? Aí fica pastor também, fica irmão também, ensinando coisas erradas que não tem na Bíblia. Tem casal aí, irmão, que nem se vê. É tudo com a luz apagada. Era naquele tempo do Jacó, não é? Que ele dormiu com a Lia, pensando que era quem? Quando ele acordou, ele disse, vixe! É a outra! Digam comigo, prazer espiritual é do céu, mas o prazer do sexo é projeto de quem? De Deus. Então o Isaac não era tolo, o Isaac sabia o que era a promessa de Deus, mas sabia também o que era a promessa do prazer sexual. Por quê? A mulher que ele tinha vinha de quem? De Deus. Vamos ver o prazer sexual? Coloca aí Gênesis 2:22, coloca aí na tela, só para os irmãos observarem. Da costela que havia tirado do homem, o Senhor Deus fez uma e levou a quem? Da costela. Pode passar. 23. Então o homem disse, como foi que ele disse? Só os homens, lendo bem forte, olhando para a esposa. Como é? Por essa razão deixará o homem e unirá-se a quem? E os dois se tornarão o quê? Olha aqui o verso 25. Leiam agora vocês todos. Para aí, como é que o homem e a mulher estavam? Nu. Como é que o homem estava, mas a mulher? E não. Porque quando é legalizado por Deus, que você sabe que a sua esposa veio de Deus, você não tem vergonha dela em nada. E nem ela de você. Quando você vê uma irmã que ela olha para o marido, não, meu velho, te veste ligeiro. Aí casamento velho já morreu faz tempo. Nivaldo. Você vê, pronto. Ou o marido, a mulher tá, vai tomar um banho e ela deixa assim a porta do banheiro entreaberta. E aí ele fecha essa porta, mulher. Ah, morreu faz tempo. Já morreu, está morto faz tempo. É porque irmão, um homem que ele não tem o prazer de ver a mulher dele banhando, pode largar de mão. E eu vou dizer uma coisa para vocês. Eu vou dizer uma coisa para vocês aqui. Então olha para cá, digam comigo. A espiritualidade não atrapalha eu de brincar. Então olha para ela e diz, meu amor, tu pode ser do manto, tu pode ser do fogo, tu pode ser da Assembleia de Deus, mas eu não vou deixar de brincar. Deus foi quem mandou. E olha para cá, coloca aí na tela, Provérbios 5, 18 e 19. Olha como os homens de Deus sabiam o que era o prazer e aproveitavam. Olha aí. Seja bendita a sua. E alegre-se com quem? A esposa de quem? Da sua juventude. Tem que brincar com ela hoje, amanhã. Os dois vão estar como? Velhinhos. É. Mas não é assim? Aí pronto, vão estar assim os dois, né? Mas eles vão andar. Ei, minha velha, não é assim? Tu se lembra? Quando a gente subia em cima dessa cama, não era assim? Vão ser felizes ou não vão? Porque preste minha atenção. Olha para cá. A vitalidade passa, a paixão diminui, mas o romance. Gente, isso aqui é importante. Tem uma coisa que nunca

acabar no casal. Nunca! E é isso que vai manter o casamento. O que é que nunca vai acabar no casal? Porque é o seguinte, a paixão, quais são os três pilares que eu falei? Paixão, vamos lá, bem forte. O qual? Paixão. A outra? Intimidade. E a outra? Compromisso. Olha para cá. Uma pode falhar, que é a... Mas quando vocês construíram tudo na paixão, que agora já não tem mais aquele fogo, mas restou o quê? Restou o quê? A intimidade. E restou o quê? Pronto, podem estar os dois velhinhos. Ô, minha filha, tu sempre foi fiel comigo, não é assim? Ô, meu filho, você sempre foi um marido de primeira. Nós vivemos a nossa vida, foi se amando. Nós não podemos mais, não é assim? É. Eu li naquele livro, O Ato Conjugal, o marido teve AVC. Escutem essa. O marido teve AVC, mas o casal, eles brincavam muito. Vocês estão entendendo a linguagem que eu estou usando? Que é transmitido, né, irmão? É. Quem quiser saber direitinho, vai comigo lá para onde é? Lá para Fortaleza, porque lá é fechado. Olha, você vai estar comigo lá, quantos dias lá? Três, quatro. Aí lá eu vou falar direitinho. Então escute bem. Aqui é filmado, eu vou ser bem leve. Escute, mas eu só falo na Bíblia, irmão. Não falo nada de imoralidade, nada sem a palavra de Deus. Então escute bem. O que eu estava falando? Ah, sim, isso, obrigado. Aí, nesse livro que eu li do Ato Conjugal, escutem essa. O casal brincava muito. O marido teve AVC. Olha, mulheres, escutem aqui, mulheres. Peguem isso. O marido teve AVC. Quando ela chegou na primeira noite para visitar ele no hospital, que ele agarrou a mão dela, ele segurado a boca, ela estudou todas as bulas de remédio que tirava o prazer do marido e procurou saber tudo que dava força para ele. E ele voltou a fazer sexo com ela, por causa da inteligência dela. Provérbio 14, 1. A mulher sábia faz o quê? Edifica a sua casa. Está vendo aqui? Então escute bem. Ah, tem casal que eu não vou para um estudo desse. Irmão, eu leio todo dia. E a cada dia eu vou aprendendo mais. Observe que Salomão está dizendo aqui. Isso é ordem de Deus. Coloca o 19. Lá do texto agora. Olha aí. Gazela amorosa. Isso aqui é ela na cama. Gazela. Coça graciosa. Esses animais, irmão, a Bíblia fala deles porque a gazela, a coça, ela sabe dar uns pulinhos bem direitinho nas montanhas, entendeu? Na hora da carícia, a mulher também tem que dar seus pulinhos, tem aí para dizer, porque tem mulher que o marido está acariciando e ela fica morta, que nem uma geladeira. Aí pronto, fria. Aí pronto. Se o homem brinca, a mulher tem que fazer o quê também? Brincar. Se jogue no... corresponder, pastor Márcio. Porque às vezes o marido está brincando e ela lá mortona. Já terminou? Não, o que é isso? Entre no jogo também. Vamos brincar, vamos sorrir. É. Quem gosta de brincar com a esposa, diga glória a Deus. Pronto. Olha aí para ela e diz, eu gosto de brincar contigo, meu amor. Eu gosto de brincar com você. É, se aventure com ela. Pronto, se aventure com ela. Bora, minha filha. Bota aí uma roupinha, se ajeite e suba aqui na garupa da moto. Eu vou correr no mundo grande aí, mastu. Ela disse que é isso, se ajeita. Bora, ligeiro. É assim, pronto. Tem casal, irmão, que não se aventura em nada. Não brinca, não sai de casa. Tem homem que é só louco para ganhar dinheiro. Erasmo de Roterdã diz que tem pessoas que passam pela vida e não vivem a vida. Não tem um prazer, não tem a beleza de nada. Vocês viram a primeira canção que o menino cantou aqui, o Normando? Alfredo, foi o Alfredo. Vocês viram aquela letra? Saí contigo, eu quero ver a praia. É lindo ou não é? Tem irmão que diz assim, o que é? Tu vem só ver esse negócio. Só ver praia. O cara não sabe apreciar a vida, não sabe apreciar a beleza da natureza.

beleza. E todo homem que não aprecia a vida e a beleza, ele não vai apreciar a mulher. Olha o Adão, depois que Deus botou ela nua. Aí ele diz: meu Deus, carne da minha, ossos dos meus, eu vou chamar isso aqui como? Varoa. Não é assim. É linda a Bíblia, gente. É lindo. Coloca aí Cantares 7:10. Cantares 7:10. A primeira coisa, espiritualidade não atrapalha vida de brincadeira de casal. Está casado direitinho, é pela Bíblia. Pode fazer o que na cama? Pode brincar. E na casa também. Pode brincar. Olha aí, a irmã cantou no início. Leio aí todos, olhando e dizendo para ela: eu sou do meu amado. Como é a canção, a Ruth sabe todinha aqui, né? Eu sou do meu amado, né? E o meu amado é meu. Eu sou do meu amado. Essa mulher tem confiança. Vocês já imaginaram uma mulher dizer assim: eu sou do meu? Assim como ele brinca, ela brinca também. Ok? Coloca o verso 12. Olha aí o verso 12. Coloca aí o verso 12. Vamos lá, corre para mim já encerrar aqui. Aqui essa mulher, ela gostava de aventura. A irmã tem que gostar de aventura. Às vezes o marido chega e diz assim: minha filha, hoje você trabalhou muito, tira essa roupa, coloca uma roupinha bem bacana, vamos dar uma volta. Rapaz, mas só tu mesmo. Tu não sabe que eu trabalhei o dia todo, tu não sabe que eu estou cansada. Deus não te botou no mundo só para parir filho e cuidar de casa. Ele te fez uma fêmea. E como fêmea, você também tem que dar prazer. E ter prazer. Foi minha campanha de oração. Eu vou agora para o ciclo de oração, porque eu já marquei com as irmãs. Vou largar de mão, irmão. Irmão, vou dizer uma coisa para vocês. Olha aqui, ó. Meu amor, vamos sair. Sair da rotina. Vamos tomar um sucozinho. Vamos tomar água de coco lá na praia. Vamos dar uma volta para ver se tu. Porque tu parou de brincar. Tu tá morto faz tempo. Mas eu quero te animar. Pronto. Segundo lugar. Observem bem. O Abimeleque olhou pela janela e viu que eles estavam fazendo o quê? Brincando. E como eles estavam brincando, o que foi que ele entendeu? Entendeu que a estratégia de Isaac não funcionou mais. Ele chamou e ele disse o que para ele? Que foi que o rei Abimeleque disse para Isaac? Você mentiu para mim, ela não é sua irmã, ela é sua mulher. Olha para cá. A segunda coisa que eu coloco aqui: casal que vive o verdadeiro romantismo não vive dentro de casa como dois irmãos. Há quatro coisas que acontecem quando vocês dois vivem como irmãos. Uma, acabou o fogo da paixão. Porque irmão não anda pegando nas partes íntimas do outro. Irmão não anda dizendo: eita, tu é linda, tu é maravilhosa. Anda, eu tô louco por ti. Anda. Então, em primeiro lugar, casal que vive como irmão, o fogo da paixão já foi embora? Faz é tempo. Segunda razão, casal que vive como irmãos, sabe o que que acontece? Eles não têm mais as brincadeiras da cama. Irmãos, deixa eu dizer uma coisa para vocês. Tem irmã que depois que ela se casa, as brincadeiras param, porque às vezes vem um neto. Muito cuidado, irmão, com isso. Vem um neto. Eu já vi, foi muitas irmãs. Irmã, e agora? Minha vida agora é por neto. E o besta velho? Deixa eu dizer uma coisa para vocês. Olha para mim aqui agora. Nenhum filho, nenhum neto, nenhum avó, ninguém substitui o relacionamento a dois. E nunca é comparado ao casal. Porque a Bíblia diz: dos dois serão uma só. Tu nunca mais, teu filho vai ser uma só carne. Então pode cuidar de neto, pode brincar com neto. Agora saiba que a vida de vocês dois devem ser sempre brincando.

E se vocês não levarem isso a sério, amanhã a vida de vocês é triste. Vão viver como dois parceiros dentro de casa. Não tem mais paixão, não tem mais quintura, não tem mais chamego, não tem mais achego, porque agora os dois só são irmãos. Eu sempre digo, tire essas ideias. E mãe, vem cá, mãe. Faça isso não. Vem cá, mãe. Tia, vem cá, tia. Não chame tua esposa de tia. Não chame tua esposa de mãe. E pai, vem cá, pai. Chamando o marido de pai. Ô, irmão, pastor Martins, sabe o que isso faz? Cada coisa no seu devido. Vem cá, minha gostosa. É assim. Porque vocês dois não são irmão. Vem cá, minha linda. Eita, gostosa. Rapaz, olha o que Deus me deu. Essa não é. Mas fica os dois. Mamãe. Vira aí para ela e diz assim, tu não é minha irmã. Olha, tu não é minha irmã. Diga aí para ela, tu não é minha irmã. Minha irmã. Aí pronto, aí vive os dois, morto dentro de casa. Irmão, vou dizer uma coisa para vocês aqui. Olha para mim aqui, ó. Eu li um livro de um autor, que ele diz que adultério, traição, começa também aqui. Porque o casal às vezes é crente, vai para a oração, cuida de neto, vai para a família, mas quando os dois estão sozinhos em casa, não tem mais brincadeiras. E como as brincadeiras acabaram, aí ele não tem em casa, a mulher está morta, também não está mais ligando, ela vai para a casa dos filhos, vou passar 2 meses lá com meu neto, e quando dá fé, o marido está aqui no trabalho, brincando, conversando com outras mulheres, saindo com os amigos depois do trabalho, não vai dar em outra. Aí depois diz, o diabo acabou com o meu casamento. Não foi tu que não viu as brechas. É, irmã, não tem isso não, pronto. Chegou em casa depois do culto, e aí meu bem, eita, foi uma bênção, né? Foi, bem, glória a Deus. Agora vai lá, minha filha, eu estou só te aguardando aqui, porque é assim. Ixi, mas tu não estava no fogo, sim, era no fogo do Espírito Santo. Agora eu vou para outro fogo que Paulo falou, é assim. Irmão, é tão bom a Bíblia, porque tem irmão que pensa quando eu falo aqui, olha o fogo que Paulo falou, coloca aí 1 Coríntios 7:4. Olha aqui, aí tem irmã que pensa que eu só falo coisa da minha, é só na Bíblia, olha aqui ó, a mulher não tem poder sobre o seu próprio corpo, mas tem quem? E também da mesma maneira o, por que que Paulo quebrou a regra do marido ser chefe na cama? Na cama marido não é chefe. Se tem algum pastor aqui que na cama ele quer dar ordem para a mulher, na cama tu perdeu tua autoridade, ela manda em tu e tu manda nela. Porque não podem brincar se os dois não estiverem no mesmo nível. E na cama, não tem negócio de chefe, não. Tem hierarquia, não. Ele acabou com isso aí. A irmã pode dizer, bora, te ajoelha, rola na cama, se joga, fica de coca. Aí pronto, tira essa roupa, tira, vai ligeira ali, se troca. Pode fazer. Tem nada de pecado. Diga para ela, minha filha, também hoje eu quero te ver assim. Bom, a mulher não tem poder. Olha o verso 5. Olha lá, ó. Pode passar. Olha aqui, ó. Leiam aí vocês, eu vou encerrar. Vamos lá. Como é que diz? Não vos priveis uns aos outros, senão o quê? Ó, e aqui Paulo não diz que a espiritualidade tira prazer e impede o homem e a mulher de brincarem na cama. Olha aí. Ele diz, quando vocês se aplicarem à oração e ao jejum, o que ele diz agora? E se ajuntem logo outra? Ou seja, ele diz que quem é casado tem que ter pouco tempo de oração e também do quê? De jejum, para que o diabo não vos tente. Está vendo aí como é as coisas? Então pronto. Aí você vai ler até o 9, que aí você vai ver isso. Então a segunda coisa aqui, vocês não são irmãos, parem com isso. Não é irmão, não é pai, não é tia, é meu amor, minha linda, minha princesa. Ela está fazendo aqui o jantar, o almoço, o óleo.

ela: eita, meu amor, você está fazendo esse, até esse teu mexido aí na panela, que tu sacode assim, já me dá um desejo. É assim. Ela vai se sentir feliz ou não vai? Irmão, a mulher, ela se sente feliz quando ela sabe que ela é desejada. Aí também, até o marido, a mulher até às vezes brinca, ele está lá, está gordo, né? Sentado ali no sofá, talvez assistindo o jornal, ou lendo a Bíblia com a Bíblia bem aqui em cima do bucho. Aí ela passa: ei, buchão, mas eu te amo, lindo. É assim. Aí é uma bênção. Aí ele: para, amor, para, meu amor. É brincar. Tem que fazer o quê? Brincar, ser comediante. Em último lugar, escutem, olhem para cá. Eu vou finalizar com essa colocação aqui. Escutem. Quanto tempo ele estava em Gerar? Quanto tempo? A Bíblia diz: já muito? Já muito tempo. Não é assim que a Bíblia diz? Pronto. Agora prestem bem atenção. O que que acho lindo? Volta lá, irmã. No Gênesis 26, 8. Olhe para cá. Isso aqui aqui está o âmago dessa questão. Olhe para mim aqui. Ele já estava casado há muito tempo. Problema de infertilidade, conflitos na família, conflitos no local onde ele morava. E o mais pesado, lá eles estavam passando o quê? Fome. Agora olhe para cá, irmãos. No meio de tudo isso, a convivência de Isaac com Rebeca era rotina. Era uma rotina? Era uma mera convivência? Como era a convivência deles? Olhem para cá. Digam comigo: marcada de gestos, ações e linguagem do amor. Por que eu pergunto? O Abimeleque ouviu alguma fala de Isaac? Ouviu algum grito de Rebeca? Mas ele viu o que neles? Gestos. Casamento tem que ter brincadeira, mas tem que ter o quê? Gestos, linguagem do corpo. Ela não estava falando, mas o tocar, as carícias, ela respondia com gesto. A irmã tem que treinar seu gesto, irmã. O gesto do beiço, o gesto do olho. Treine para você olhar para ele, jogar o cabelo, para você, quando ele... Aí pronto, ele diz: meu Deus, que gesto é esse dela? Aí pronto. Mas tem irmã que ela é mecânica, tem irmã que o homem tá fazendo o gesto, amor, e ela fica que nem um robô. Que nem um robô. É o charme. Se ela não tiver esse charme, entendeu? Ele vai acariciando ela e ela vai respondendo: eita, meu amor, meu bem, que técnica é essa que tu aprendeu agora, amor? É assim. Aí ele disse: eu tenho mais para ti, filha. Te aguarde aí, fica tranquila. É assim. Novidades. Mas olha, ele às vezes fica no amor com ela e ela é mecânica, morta, não responde nada. Aí pronto, termina aí. Pronto. É, tá certo. Tem irmã que ainda diz: terminou? Terminei. Pronto, graças a Deus. É assim. Deixa eu dizer uma coisa, irmãos. Olhe para cá. Casamento não pode cair na rotina. Vocês precisam ser eterno namorados, cheio de paixão, cheio de amor, cheio de aventura. Fique de pé, vamos lá. Isso, do ladinho dela aí, do ladinho dela, né? Já vai se preparando aí, o outro louvor. Olha aqui, ó. De frente para ela, de frente para ela. Amém? Quem está feliz, diga glória. Diga assim: meu amor, você pode ser espiritual. Você pode orar, pode ler a Bíblia. Eu também você. Mas nada disso atrapalha a nossa brincadeira. Eu vou brincar contigo toda hora. E diga assim para ela: eu vou brincar contigo, que eu quero que o meu amor seja para nós dois, mas que os outros vejam que não é superficialidade. Diga para ela: meu amor, tu não és minha irmã. E diga para ele: tu não é meu pai, nem meu avô, nada. Você é meu amor, minha paixão.

paixão, minha loucura. E agora diga: nosso casamento, se tiver luta, problema, dificuldade, mas a nossa cama, se tiver luta, problema, dificuldade, mas a nossa cama não vai estar em crise, porque eu te amo e eu sou do meu amado e o meu amado é meu. Pode beijar. Glória a Deus. Abraçados. Nós vamos orar juntos. Oh, glória. Isso é coisa do céu, meus irmãos. A gente faz isso com seriedade. A gente faz isso porque quer blindar o nosso casamento das ideias mundanas, das filosofias diabólicas. E essa mulher que está ao seu lado, esse homem que está ao seu lado, é o teu Isaac, é a tua Rebeca. E nós vamos lá. O que é que canta aí? Bem juntinho os casais. Bora.

0: agora, junto a ela, feche seus olhos. Pai querido, nós vivemos em um mundo que existem crises, lutas, dificuldades, mas o casal que está firmado na tua palavra, na tua promessa, e que entende a bênção do corpo, a bênção do prazer, vivendo esta aliança do amor e da comunhão na vida dois, Senhor Deus, fortalece a cada um, que nada venha tirar o prazer desse homem viver com essa mulher, dessa mulher viver com esse homem, se amando, se respeitando, mantendo a paixão, a intimidade e o compromisso. Como disse o Senhor Jesus em Mateus 19, 6 em diante, aquilo que Deus uniu, não separe o homem. Que haja respeito mútuo entre ambos, Senhor, que haja comunhão e sinceridade entre cada casal. Se alguém veio aqui, o casamento está lá embaixo, pensando em se divorciar, restaure esse casamento agora. Faz o amor, ó Pai, brotar outra vez. E assim, Pai, que cada esposo seja romântico, que cada esposa seja romântica. Não vale a pena atrapalhar a união, a vida dois, com coisas que tiram a beleza da paixão, do amor e da intimidade. Senhor Deus, abençoa cada um que veio aqui, em nome de Jesus, amém. Deus abençoe. Glória a Deus. Muito bem, vamos ao louvor agora. Quem é agora aí? Vamos lá.
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0: Maravilha!
1: Tudo ele fez, cara.

um copo de leite. Um dia, um rapaz pobre que vendia mercadorias de porta em porta para pagar seus estudos, viu que só lhe restava uma simples moeda de 10 centavos e tinha fome. Decidiu que pediria comida na próxima casa. Porém, quando uma jovem lhe abriu a porta, em vez de comida, pediu um copo de água. Mas como o jovem parecia faminto, ela lhe deu um grande copo de leite. Ele bebeu devagar e depois lhe perguntou: "Quanto lhe devo?" "Não me deve nada", respondeu ela. Então ele disse: "Pois eu te agradeço de todo o coração." Quando aquele rapaz, que se chamava Howard Kelly, saiu daquela casa, não só sentiu-se mais forte fisicamente, como também sua fé em Deus se fortaleceu. Ele já estava decidido a se render e deixar tudo. O tempo passou e anos depois, aquela jovem mulher ficou doente de uma enfermidade rara. Os médicos da sua cidade não conseguiram ajudá-la, e por isso teve que ir para um hospital na cidade grande, onde chamaram um especialista para examiná-la. Chamaram então o Dr. Howard Kelly. Quando o médico soube o nome da cidade de onde a paciente viera, uma luz encheu seus olhos. Imediatamente foi ver a paciente e reconheceu-a. Passou então a dedicar atenção especial a ela. Depois de uma demorada luta pela vida daquela mulher, ganhou a batalha. Então o Dr. Kelly pediu à administração do hospital que lhe enviasse a fatura total de gastos que ela teve. Escreveu algo e mandou entregá-la no quarto daquela paciente. Ela sabia que seria uma conta muito alta e que levaria muito tempo para pagar. E ao abrir a fatura, algo lhe chamou a atenção. Pois estava escrito: "Totalmente pago há muitos anos com um copo de leite. Assinado Dr. Howard Kelly." Lágrimas e alegria correram dos olhos daquela mulher e seu coração feliz orou assim: "Te agradeço, meu Deus, porque o teu amor é manifesto na vida daquele que

0: Mas bem ao próximo. Na vida daqueles que são filhos de Deus, nada acontece por acaso. O que você faz hoje fará diferença na sua vida amanhã.
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0: Samoa. Muito bem, queridos e amados ouvintes, muito bem, neste momento no ar, programa Voz da Seara de Deus no Brasil, isso mesmo, trabalhos técnicos, pastor Rutsu, direção, supervisão local, a nossa querida irmã Helena Guimarães, na locução e apresentação dessa programação nesta manhã maravilhosa, eu mesmo, pastor Geraldo Ornello, a paz do Senhor e Salvador Jesus Cristo, queridos e amados irmãos, eu vou com você até às 10 horas da manhã, isso, o programa Voz da Seara de Deus no Brasil, sempre está no ar todas as quartas-feiras, a partir das 9 horas da manhã até às 10, uma hora de programa, fazendo a sua companhia com você nesta manhã maravilhosa. Atenção, Tríplice Fronteira, Ponte da Amizade, os irmãos da Vila Porte, Jardim Jupira, atenção, Porto Meira, grande região do Morumbi, Três Lagoas, grande Foz do Iguaçu. Deus abençoe você que está em sintonia comigo nesta manhã maravilhosa, 9 horas e 1 minuto, 9:01, fica ligadinho que já já nós vamos dar os anúncios da obra de Deus. Lembrando que a Igreja Evangélica Pentecostal, a Seara de Deus no Brasil, tem 4 cultos por semana, terça, quarta, sexta e domingo, a partir das 19 horas e 30 minutos. Esses são os inícios do culto. Rua Andradina, número 96, na Vila Sevélia. Queridos, vamos então de louvor? Vamos então de louvor, os ouvintes já estão ligando, já estão participando no 3025-5200 ou no 999-896375, DDD o 45, ok? Vamos lá, de Elias Silva nesta manhã, é o pedido da irmã Dayana oferecendo para seu esposo, pastor David. Ei, pastor David, Deus abençoe, querido, Deus abençoe, irmã Dayana, Deus abençoe você que está em sintonia conosco, Elias Silva, Deus de Israel.
1: A gente aplaudisse o Senhor bem forte, adorando a Deus por todos os irmãos. Milhões e milhões estão interligados, nos assistindo agora pela internet. Deus abençoe a todos.

0: ajuda. Vamos aí.
1: Ele vai, ele vai.
0: Hoje a tua vida, Jesus vai mudar. Receba a mudança em nome de Jesus. Amém.
1: Ele é quem se abaixa para.
0: Eu quero ouvir você cantando. Vem falar.

0: Deus diz ao Senhor. Jesus é lindo, é magnífico.
1: É, maravilha, maravilha. Essência Gospel 96.7 FM, rádio está no seu ar neste momento, na sua casa, na sua família. Entramos aí pelo telhado na sua casa, né? Que bênção, glória a Deus por isso. É, entramos pelo telhado, que bom, né? Agora não, agora ele carrega até no bolso, né? Carrega no bolso, carrega, né? No celular, né? Carrega no bolso, no celular, que bom. É, o rádio... na verdade, as pessoas hoje, eles nem compram mais rádio, né? Tem no celular, às vezes na televisão, aí no seu computador, que bênção, né? Olha, queridos, está conosco o presbítero Pedro Sikorski, lá do Jardim Jupira. Presbítero Pedro, linha aberta. Presbítero Pedro Sikorski, vamos ver o que, é que ele tem a dizer aí. Paz do Senhor, presbítero Pedro. Vamos ver o que, é que o presbítero Pedro tem a dizer aí, pastor Rutz. Presbítero Pedro mandou um áudio aí. Vamos ver o que ele tem a dizer para nós aí neste momento. Vamos de primeiro aqui do louvor que o Felipe pediu aqui. E depois o presbítero Pedro. Vamos fazer isso então? Vamos fazer isso? Olha, hoje à noite... Deixa eu convidar você aqui, aproveitando que seja a oportunidade. Hoje à noite é o culto do Círculo de Oração. Na Igreja Evangélica Pentecostal Seara de Deus no Brasil, a missionária Marinês Antônio Ornello, ela estará pregando a palavra de Deus e orando em favor de todos. Hoje o início do culto inicia às 19 horas, às 19 horas e 30 minutos, na rua Andradina, número 96, no bairro Itaipu C. Vocês são nosso convidado especial para estar ali na Vila Sevelha, participando e recebendo as bênçãos de Deus. Vamos então ouvir aí, presbítero Pedro. Pastor, presbítero Pedro, linha aberta, homem de Deus.
2: A paz do Senhor, o pastor Geraldo aqui, o presbítero Pedro. Então, na escuta da programação abençoada, eu quero que Deus derrame as ricas bênçãos sobre cada ouvinte, cada internauta que está nesta programação abençoada. E que Deus abençoe este programa, abençoe todos os programas, abençoe essa emissora e todos que estão na escuta, ligados nessa programação. E que Deus conceda o melhor em cada um, neste dia e sempre. Em nome de Jesus, estão abençoados todos os ouvintes e todos os internautas, Pai. Em nome de Jesus, amém e amém.
1: Amém, presbítero Pedro, Deus abençoe, obrigado aí pela a sua participação. Queridos, vamos aqui de mais um louvor e depois eu voltarei com os anúncios da obra de Deus, da Igreja Evangélica Pentecostal Seara de Deus no Brasil, ali da Vila Sevelha. Deus abençoe aí, irmã Bárbara, daqui a pouquinho mandar um louvor especial para a irmã Bárbara, seu esposo Marcos. Um abraço a todos vocês que trabalham aí no Doces Ribeiro, pensa com uns doces deliciosos. Que bênção de Deus, hein? Tá bom, então? Deus abençoe, irmã Bárbara. Um bom dia, uma boa quarta-feira para a senhora, esposa e toda a família. Canta ele...

0: Wagner Santos, um dos dez. Para o livro espiritual do evangelista Felipe, a sua esposa Larissa, a minha esposa Marinês, que está lá na Vila C, ouvindo neste momento.
1: Essa história é muito linda. Uma certa vez Jesus curou 10 leprosos de uma vez. Mas sabe o que acontece? Só um voltou. Só um voltou para agradecer. Quantos são agradecidos? Porque Jesus entrou na sua casa e fez um milagre em sua vida.

não é para nós correr de atrás das bênçãos de Deus. Se nós formos fiéis, as bênçãos do Senhor nos alcançarão, né? As bênçãos do Senhor nos alcançarão. Pastor, nós vamos então aqui, deixa eu fazer um comentário aqui, o senhor prepara aquele corinho ali da hora do culto ali, porque o pastor Davi ali da Clipe Contabilidade, está em sintonia conosco, e eu quero te dizer o seguinte, ouvintes, o pastor Davi está para lançar um livro, nós estamos em uma oração por esse livro. Pastor, estive lendo o seu livro, olha pastor, na verdade, o seu livro, ele é um celeiro de esboço para uma mensagem maravilhosa. O seu livro é um celeiro, é super espiritual, pastor Davi. Que bênção o seu livro, pastor. Que bênção. Bênção mesmo, pastor. Pode seguir adiante, tá? Segue em frente com a sua literatura, porque eu estive analisando, estive observando os personagens da Bíblia que o senhor usou nas suas colocações na escritura do livro. Ficou top, muito bom mesmo, muito bom, muito bom, pastor, super espiritual. Meus parabéns, pastor Davi, pelo seu trabalho, do livro que aí logo os irmãos terão aí nas suas mãos. Que olha, eu acredito, pastor Davi, que muitos obreiros adquiriram esse livro para poder servir de esboço para pregar a palavra de Deus, porque é muito bonito, muito lindo mesmo, né? Bênção de Deus. Falando de bênção de Deus, vamos lá então, de anúncios dos dias de culto. Olha, queridos, eu quero convidar. É verdade, o culto hoje vai ser maravilhoso. Hoje a missionária Marinesa estará pregando a palavra de Deus e orando em favor de todos. Ali na Igreja Evangélica Pentecostal, a Seara de Deus no Brasil, da Vila Sevélia. Culto unificado do Círculo de Oração. Pode participar os homens, mulheres, todos juntos. É uma benção. Os homens têm que estar lá para poder dar uma força para as esposas, né? Tá bom? Os homens têm que ir junto lá para dar uma força para as mulheres lá, tá? Levar seu filho, sua filha, seu parente. Jesus garante vitória, tá? É uma benção mesmo, tá bom? O endereço da igreja é na rua Andradina, número 96, na Vila Sevélia. É ali ao lado do Colégio Estadual Professor Flávio Varkin, da Vila Sevélia, tá bom? Sexta-feira, poderosa campanha de unção com óleo. Sexta-feira, poderosa campanha de unção com óleo. Campanha de libertação, pregação da palavra de Deus, oração por divina revelação do Espírito Santo. E aquela oração em posição de mãos para Deus abençoar sua vida, seu lar e a sua família. Rua Andradina, número 96, na Vila Sevélia, Igreja Evangélica Pentecostal, a Seara de Deus no Brasil. Olha, domingo. Domingo é aquela poderosa campanha, a família não pode perecer. Família não pode perecer. Culto de domingo com o tema Família não pode perecer, a campanha. Quero convidar você, sua família, seus filhos, para participar do culto de domingo, porque o tema da campanha é muito forte. A família não pode perecer. Vocês são os nossos convidados especiais para participar e receber as bênçãos de Deus.

Muito bem, queridos, muito bem, amados ouvintes. Deus abençoe você que está em sintonia conosco. Pastor Dino, Pastor Dino, Deus abençoe, Pastor Dino, mineirão, hein? Ah, mineiro, aqueles mineiros lá das Minas Gerais mesmo, né, Pastor Dino?

Deus abençoe sua vida, pastor, com muita paz, com muita saúde, tá, pastor? Deus honra a sua fé, meu nobre pastor Dino, um bom dia pro senhor aí, tá, pra sua família. Deus abençoe muito, tá bom, pastor? Deus abençoe sua vida. Deus abençoe o Diácono Cleidson. O Diácono Cleidson está lá na construção civil lá, com um raidinho ligado, ouvindo aquele louvor maravilhoso. Pastor Ademir Felisberto, ô pastor, pastor Ademir, lá em Sara Santa Catarina, pastor Ademir, com a esposa irmã Virgínia, vale a pena lembrar, tá, irmãos, que o pastor Ademir lá, eles estão lá dentro da loja, eles estão, GF, se eu não me engano aqui o nome da loja lá, estão lá ouvindo a programação, tá? Estão ouvindo a programação dentro da loja lá, tem sido uma bênção, é isso? É isso mesmo, GF Móveis, lá da cidade de Sara, Santa Catarina, lá na GF Móveis, então na chácara também, lá estamos na chácara lá também, ouvindo o programa A Voz da Seara de Deus no Brasil, pela Essência Gospel, 96.7 FM. Olha, vocês podem participar do 3025-5200. Deus abençoe você, seu lar e a sua querida família. Conosco também, amados, a minha esposa Marinês, minha digníssima. Oh, minha digníssima esposa, Deus abençoe. Obrigado pelo carinho do rádio ligado. Manelci, do Circo de Oração. Deus abençoe, Manelci, também. Olha, a missionária Marinês pede o louvor com o cantor Nazareno. Cantor Nazareno canta, estou contigo. Ela oferece para o Círculo de Oração Luz Divina. Deus abençoe aí, tá bom? A irmã Neuci, a irmã Cícera, a irmã Josefina, a irmã Miguelina, a irmã Vanessa, o esposo da Vanessa, o Matheus, a irmã Larissa, o esposo dela, o Felipe, Evangelista Felipe, né? Enfim, a irmã Cleide, o seu esposo Valdecir. Que bênção, meu Deus, que maravilha, né, irmão? Deus abençoe. Obrigado aí pelo carinho do rádio ligado. Maravilha, né? Glória a Deus por isso. Que bênção, né? Vamos então de louvor. Cantor Nazareno, estou contigo para o livro espiritual da missionária Marinês e do Círculo de Oração Luz Divina da Igreja Evangélica Pentecostal, a Seara de Deus no Brasil.

Muito bem, queridos e amados ouvintes, são 9:28, 9:28, Rádio Essência Gospel 96.7 FM. Estava aqui comentando, pastor Davi, do seu livro, pastor. Uma benção esse livro, tá, pastor? É, quando estiver pronto aí, pode mandar para nós aí que nós vamos divulgar, pastor, tá? Nós estaremos aí levando o senhor para pregar lá na Vila Sevelha, na nossa igreja, com toda certeza, pastor. Uma bênção, lindo trabalho mesmo, tá? Nada tem em mim. O tema do livro, Jesus disse isso em São João 14:30, né? Quando ele olhou para o diabo e disse, olha, eis que se aproxima o príncipe, olha só, eis que se aproxima o príncipe deste mundo e nada tem em mim. Olha o que, que Jesus disse que muitas pessoas não entendem. É que Satanás tinha observado Jesus, esquadrinhado toda a vida de Jesus, provado Jesus, e viu que Jesus não tinha nada material, não tinha nada terreno em Jesus, tudo celestial. E quando ele viu que tinha tudo celestial na vida de Jesus, no interior e no exterior, foi o que Jesus disse: o príncipe deste mundo já se aproxima e nada tem em mim. Nada. O diabo não achou nada, nada, nada para levar Jesus para o inferno. Ao contrário, quando ele sepultou o corpo físico do Senhor Jesus, que ele achou que estava terminado, Jesus desce no abismo, pisa na cabeça de Satã, abre-se ala nos corredores infernais, Jesus pega a chave do inferno e dá um brado dizendo, é-me dado todo o poder no céu e na terra. Pisou na cabeça do diabo, tomou a chave de Satanás, da casa dele, né? Então o diabo não tem nem a chave da casa dele. Aquilo que o próprio Jesus tinha falado, presta atenção, quando Jesus disse que era o príncipe do inferno, o Senhor Jesus não estava otorgando ou dando todo o poder ao diabo. Não, ao contrário, ele tirou o poder do diabo ao tirar a chave da mão de Satanás. Você está entendendo? Ele não deu nenhum poder, isso é o príncipe. O príncipe não é rei, tá? Ele tem que ficar ali, meio que submisso. Se ele errar, ele é punido também. Está entendendo? Então o diabo errou, sendo príncipe, foi expulso do reinado celestial, tá entendendo? Não achou nada em Jesus e Jesus deu a vida por mim e por você. Eita glória! São 9:30, 9:30. Você está em sintonia com o programa Voz da Seara de Deus no Brasil. Programa este que vai ao ar todas as quartas-feiras, das 9 às 10 da manhã. Deus abençoe também a irmã Cioli aí no Porto Belo. Deus abençoe a irmã Cioli no Porto Belo. Deus abençoe aí também toda a família da irmã Cioli, tá bom, irmãos? Deus abençoe aí.

Olha, Deus abençoe os irmãos ali, deixa eu ver aqui, do Rose Magalhães. Eu vou estar pregando na igreja Assembleia de Deus, ali do Rose Magalhães, na rua Tiradentes, número 10, hoje, na igreja Assembleia de Deus Missão. Eu mesmo estarei ali pregando a palavra de Deus e orando em favor de todos os irmãos ali do Rose Magalhães, em nome do Senhor Jesus. Pastor Roberto, abençoe. Obrigado aos irmãos aí por nos convidar aí, a filha do pastor Roberto, Deus abençoe. Obrigado por nos convidar para estarmos aí hoje. Deus abençoe aí o pastor da Assembleia de Deus por confiar em nós, né? Deus abençoe por dar-nos esta confiança. Olha, hoje no culto à tarde, começa às 3 horas da tarde, 15 horas, a irmã Maria Aparecida estará louvando a Deus, junto com ela também a irmã Meire também estará louvando o Senhor aí, e por misericórdia de Deus estarei levando a palavra de Deus aí hoje, em nome do Senhor e Salvador Jesus Cristo de Nazaré. Hoje, tarde de louvor, tarde de fé, tarde de bênção, às 15 horas da tarde, aí mesmo, no bairro Rose Magalhães. Combinado, queridos? Estaremos aí na rua Tiradentes, número 10. Rua Tiradentes, número 10, no bairro Rose Magalhães, tá? Tá bom? Deus abençoe. Obrigado, irmãos, aí, pelo carinho, tá bom? Estaremos aí, em nome do Senhor Jesus, levando uma palavra de fé, uma palavra de esperança para os vossos corações nesta manhã maravilhosa, tá? Mas o culto aí vai ser à tarde, tá? Às 15 horas, tá bom? Estarei aí em nome do Senhor e Salvador Jesus de Nazaré, tá bom? Em nome do Senhor, para a honra e glória do nome de Jesus de Nazaré. Olha, Deus muda a história, Deus muda história, não importa o que você está passando, não importa o que você está vivendo, Deus, ele é poderoso para mudar sua história, para mudar sua vida. Deus é poderoso para entrar no seu lar, na sua família e fazer tudo novo na sua vida, em nome de Jesus de Nazaré. Nós vamos então de louvor aí, vou mandar aqui um louvor aí para a Rádio Essência Gospel ali, deixa eu ver, mandei lá, né? Para poder os irmãos tocarem hoje no rádio aí, para os irmãos que estão em sintonia conosco aí, deixa eu ver aqui, em nome de Jesus de Nazaré, glória a Deus, vamos preparar aqui um louvor para mandar para os irmãos que estão em sintonia conosco no Paraguai. Deus abençoe os irmãos do Paraguai que estão em sintonia aí. Os irmãos estão passando aí a ponte da amizade, tá? Os irmãos estão passando agora aí a ponte da amizade, está passando a ponte também da fraternidade. Deus abençoe os irmãos que estão cruzando aí a nova ponte, indo para a Argentina, que é acesso Brasil, Porto Franco. Deus muda a história, pastor Hudson aí, Deus muda a história aí, tá bom, cantor Lourenço aí, acabei de mandar agora aí, tá? Nós vamos tocar esse hino para o elevo espiritual de todos os irmãos que estão em sintonia conosco. Quero enviar também esse louvor para a irmã Bárbara, para o irmão Marcos, para o irmão pastor Ademir, na GF Móveis, lá da cidade de Sara, Santa Catarina. O irmão Nilceu, atende tudo, rapaz. Está em sintonia conosco lá, ele e a irmã Marley. Obrigado, irmão Nilceu, também aí. Deus abençoe. Obrigado pelo carinho do rádio ligado. Vamos lá. Deus muda a história. 935.

Muito bem, queridos e amados ouvintes, você está em sintonia com o programa Voz da Seara de Deus no Brasil, apresentador Geraldo Ornelo, pastor Geraldo Ornelo, presidente da Igreja Seara de Deus no Brasil, esse que vos fala. Amados, nós vamos aqui dar uns anúncios da obra de Deus, já eu tenho bênção para contar para você, tá bom? Deixa eu convidar você para o culto de hoje à noite. Culto de hoje à noite, a missionária Marinês vai estar pregando hoje à noite, tá? Quero convidar você, sua família, você que está enfermo, você que está doente, você que está problemático, atenção, livres pensadores, você que não professa nenhum credo religioso, você que não importa qual seja seu nível social, sua posição financeira, Jesus tem uma bênção especial para te dar hoje à noite. Deus tem uma palavra para o seu coração, por intermédio da missionária Marinês, que estará pregando a palavra de Deus hoje à noite, na Igreja A Seara de Deus no Brasil. Queridos, quero te convidar também para sexta-feira, poderosa campanha de libertação, sexta-feira, pregação da palavra de Deus e também a forte unção com óleo, sexta-feira, em nome do Senhor e Salvador Jesus de Nazaré. No domingo, a poderosa campanha em favor das famílias com o tema A Família Não Pode Perecer. Domingo, olha, os nossos cultos, sempre tem uns irmãos se perguntando, pastor, que hora que começa o culto? Ô, irmãos, eu sou repetitivo aqui no rádio em dar o horário do início do culto e também o endereço da igreja, até o nome da igreja, eu acho que eu falo até demais aqui, né? É na rua Andradina, número 96, no bairro Vila Cevélia. Rua Andradina, número 96, Vila Cevélia, na rua Andradina, já falei, tá? Igreja Evangélica Pentecostal, A Seara de Deus no Brasil. Muito fácil de achar. Muito fácil de achar, tá? Fica ali ao lado do Colégio Estadual. Professor Flávio Varquem, na Vila Cevélia. Muito bem. Agora eu quero entrar num detalhe da palavra de Deus que o Mateus escreveu. Tudo o que pedirdes na oração, crendo, recebereis e tê-lo-eis. Eu quero entrar agora na palavra de Deus, porque eu quero contar algo que aconteceu na nossa igreja por intermédio de uma oração que eu fiz. Essa oração, ela moveu a mão de Deus. Uma experiência muito grande. Uma experiência muito grande que eu tive com Deus. Já tive algumas experiências com Deus. Eu vou te falar bem a verdade, várias experiências. Mas essa última agora foi muito forte. Muito forte. Tá? Escuta essa para você ver uma coisa. Nós tínhamos ali os banheiros da igreja. E por lado de fora da igreja. Todos os irmãos que cultuam na nossa igreja, que prestam culto para Deus, vêm na igreja. Tinham que dar a volta pela rua, na beira da calçada da rua, para poder ter acesso aos sanitários. E então, nós com aquela vontade de sempre queríamos mexer ali, evoluir, melhorar, e nunca tínhamos então aquela condição financeira para poder fazer aquele trabalho, porque tinha que levantar ali uma parede formato de um L, muito alta a parede, quase 6 metros de altura, e cobrir com zinco, conforme uma outra cobertura. Muito bem. Até então eu tinha no pátio da igreja, guardado o pátio ali da minha casa, né, na casa pastoral, 500 tijolos. E aí eu fiz uma oração a Deus, proclamei, eu levantei, sete madrugadas geladas, viu, irmão, porque estava muito frio. Eu levantei 7 madrugadas, eu fiz o propósito para Deus preparar o material. Escute essa para vocês verem uma coisa. As primeiras 7 madrugadas que eu orei, eu disse, Senhor, prepara o dinheiro para me construir, para me reformar os banheiros da igreja, para que a membresia da igreja e os usuários desses banheiros

tenha melhor comodidade, que não precisa mais deles saírem para fora, na chuva, no sereno, para poder usar o banheiro. Que o senhor me dê condição financeira, que o senhor dê condição financeira para a igreja. Irmãos, até então, Deus preparou o dinheiro. Eu comprei cimento, comprei areia, comprei pedra, ferro, contratamos o pedreiro. E ali começou, então, a construção, né? Levantou, rebocou, e Deus preparou também o zinco, cobrimos com zinco, né? Feita a cobertura com zinco, Deus preparou os irmãos para nos abençoar ali com a mão de obra. E aí faltou, então, a parte que tanto eu almejava, o mezanino. Mezanino. Eu queria fazer o mezanino, um apartamento em cima dos banheiros, formato de mezanino, com madeirite marítimo. Com madeirite, um material marítimo, que suporta peso, suporta umidade, né? Suporta umidade. Mas eu precisaria de uma madeira de lei, porque eu não queria fazer de ferro. Não queria fazer de estrutura metálica. A estrutura metálica ficaria mais alto. E não queria, não dava do jeito que eu queria. E aí eu mudei a oração. Eu levantei mais uma campanha de oração na madrugada. Com o tema, pedes o que queres que eu te faça. E aí então, nesse tema, pedes o que queres que eu te faça, foi o que o Senhor Jesus falou para o cego de Jericó. Pedes o que queres que eu te faça. Nossa, no dia de hoje, os cegos que eu vejo pedindo esmola na Avenida Brasil, entre aspas, cego, tem uns ali que não é cego não, tá? Já vi muito bem, um camarada dando um de cego ali, enrolar toda a varetinha dele e sair correndo no meio da rua e dizendo que é cego para poder pedir esmola. Isso eu já vi, tá? Então, e o cego de hoje, se Jesus chegar nele e dizer, pedes o que queres que eu te faça, vai dizer, ó, eu não quero trabalhar mais, eu quero um salário para viver o resto da vida, que eu não quero é trabalhar. Os de hoje, eles iriam falar isso, tá bom? Mas eu, na minha campanha, pedes o que queres que eu te faça, eu disse para Deus a seguinte palavra, Deus de Abraão, escuta, ouvintes, escuta, escuta essa oração, Deus de Abraão, de Isaac e de Jacó, eu quero fazer, Senhor, um soalho conhecido como mezanino. Eu quero, Senhor, fazer um apartamento em cima desses banheiros da igreja. Mas, Senhor, eu não tenho dinheiro e a madeira que eu quero, hoje ela é proibida. Peroba, ipê, lapacho, são madeiras que são proibidas hoje, Senhor. Mas, Senhor, eu peço que o Senhor, então, envie uma pessoa que tenha muito dinheiro, que seja uma pessoa de bens financeiros, que ela compre um terreno que tem uma casa antiga que tem essas madeiras. E ao ela comprar esse terreno, ele vai dizer, eu vou construir a minha casa do meu jeito e eu não quero essas madeiras. E que essa pessoa, Senhor, ela contrata um conhecido para construir a casa. E ela doa essas madeiras para esse construtor. E que o construtor também não precisa dessas madeiras. E ele doa essas madeiras, Senhor, por mão da igreja aqui, que também não precisa. E esse irmão chega até mim e diz, pastor Geraldo, eu ganhei essas madeiras e eu não preciso dessas madeiras. Eu vou doar para o senhor fazer o mezanino. Irmãos, no terceiro dia, eita glória, é lindo demais, irmão. Na terceira madrugada, o irmão apareceu lá e me disse, pastor Geraldo, o homem comprou um terreno na vila. A casa é muito antiga que tem lá. Ele não precisa das madeiras. Ele contratou o meu genro para construir a casa para ele. E deu as madeiras para o meu genro. O meu genro também não precisa das madeiras e a doou para mim. Mas eu também não preciso, pastor Geraldo. Eu vou doar para o senhor essas madeiras. Irmão, isso é forte. Isso é muito forte. Tudo que pedirdes na oração, crendo recebereis e tê-lo-eis. Disse Jesus, pedes o que queres que eu te faça. É muito forte. O que Deus fez ali, irmãos. Irmão, outra coisa que eu vou falar para vocês. Eu não tenho, não sou formado em arquitetura, não sei para ser, não sirvo para ser construtor, não sou construtor. Mas eu idealizei aquele mezanino, chamei o construtor, punhei no papel e falei para ele assim, ó, eu quero assim, assim, assim. Ele disse, mas não vai prego? Eu falei, não, não vai prego. É tudo torno. Tudo tornilho. Tudo torno. Tudo parafuso. Tudo para

parafuso, não quero prego. E assim nós fizemos. Perova, lapacho, cana fístula. Olha a madeira que foi. Irmãos, compramos o madeirite naval, tudo tordeado, tudo parafuso, não usamos prego. Incrível, irmãos, incrível como ficou aquela peça. Falta terminar, falta pintura. Eu quero aplicar no chão as placas autocolante, Paviflex. Inclusive, se eu estiver falando com alguém agora que tem fé para nos adoar essas placas, são 25 metros quadrados, tá? Passa um pouco de 25 por causa da escada. Por causa da escada, irmãos. Tem escada também. Então são ali. Pode colocar 35 metros quadrados, tá bom? 35 metros quadrados de placa autocolante, tá? Porque tem escada também. Na escada, os irmãos chegaram lá e disseram assim: pastor, como é que eu vou subir nessa escada? Não tem prego nessa escada. Onde que é os pregos dessa escada? Eu não vejo prego. Esses tornos aqui que estão segurando, isso aqui que está segurando a escada, sim, pode subir. Aí ontem, para fazer o teste, tem um irmão na igreja, tadinho. Ele é bem abençoadinho. 149 quilos. Subiu na escada, subiu lá em cima. Disse: rapaz, pastor. E ele é bem grandinho, tá? Tem quase 2 metros de altura. Subiu, ela disse: homem, que madeira forte essa aqui. Eu falei: essa é a madeira que foi usada na arca. Essa é a madeira que foi usada na arca de Noé. É a madeira que Jesus preparou. É a madeira com nome: pedras, o que queres que eu te faça. É, foi a campanha de oração. Então, irmãos, não importa qual seja a luta, o problema que você está passando, Jesus continua dizendo: pedes o que queres que eu te faça. Tudo o que pedirdes na oração, crendo, recebereis e tê-lo-eis. Amados e queridos, prepara o seu coração neste momento, porque são 9:53. Eu quero orar por você, ouvintes de perto, ouvintes de longe, você que está pelo Facebook, você que está pela o Radionet, né? Os internautas, que Deus abençoe sua vida. Eu quero orar por você neste momento, tá bom? Está aí então esse testemunho que eu contei, foi algo tremendo que Deus fez. Quem quiser visitar a igreja, vai lá visitar o nosso trabalho, na rua Andradina, número 96, Vila Sevelha, tá? Igreja Evangélica Pentecostal Seara de Deus no Brasil. Tem 4 cultos por semana. Terça, começa às 7:30 da noite. Quarta-feira, começa às 7:30 da noite. Hoje, a missionária Maridez vai estar pregando hoje. Tá? Vocês são os nossos convidados especiais. Sexta-feira é a poderosa campanha de pregação da palavra de Deus, oração por divina revelação do Espírito Santo e a forte unção com óleo. Domingo é a poderosa campanha em favor da família com o tema A Família Não Pode Perecer. Vocês são os nossos convidados especiais. Rua Andradina, número 96. O início dos cultos é 7:30 da noite. Amém? Prepara o seu coração. Eu quero orar para você agora. Prepare um copo com água, peça de roupa. Oremos. Glorioso Deus, amado e eterno Pai Celestial, em nome do teu amado Filho Jesus Cristo, meu Deus, eu oro por este amado e dileto ouvinte, Senhor, que está em sintonia comigo agora, por mais distante, Senhor, que ele esteja, abençoa esses ouvintes, abençoa os internautas, abençoa, meu Deus amado, essa pessoa que está doente, que está enferma, que está desempregada, que está desesperada. Tem misericórdia, põe as tuas mãos nesse lar, nessa família, e abençoa com a tua bênção dos céus agora, com a mão poderosa do Senhor Jesus. É o pedido da minha alma, para a glória do teu santo nome, em nome de Jesus Cristo, graças a Deus. Amém e amém, Jesus. Queridos e amados ouvintes, mais uma vez chegamos no final do programa Voz da Seara de Deus no Brasil. Nos trabalhos técnicos cooperou comigo o pastor Hudson. Por aqui, nos microfones amigos dessa emissora que vos despede, seu irmão em Cristo, pastor Geraldo Ornello, prometendo a todos voltar quarta-feira da semana que vem, das 9 às 10 da manhã. Meu forte abraço e fica aí com o programa do pastor Hudson, que continua aí com vocês. Amém? Deus abençoe, paz do Senhor e até lá.

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Amém, louvado seja o Senhor Jesus. É com prazer que mais uma vez voltamos até o seu lar, né, para avançarmos um pouco

naquilo que temos recebido do Senhor. Nós estamos já há alguns dias falando a respeito do aprendizado na escola de Cristo. Jesus tem uma escola, né? Essa escola é a escola do contentamento, do aprendizado, do descanso. Ele falou assim: ei, aprendam de mim, aprendam comigo. O Senhor Jesus não delegou essa função para outros. Ele tinha muitos discípulos, ele tinha apóstolos. Jesus podia passar: o pessoal, aprenda com Pedro, Pedro é pescador, entende bem. Ei, aprenda aqui com, vem cá, aprenda com João. João é o discípulo amado, ele está aqui sempre do meu lado. Aprenda com ele. Aprenda com Maria. Aprenda com uma Madalena, aprenda com outros. Não. O Senhor Jesus, ele trouxe para ele essa responsabilidade. Então eu não quero aprender com outros, a não ser com Cristo. Eu quero aprender com Cristo. Aprendam de mim, que sou manso e humilde de coração. Nós estamos há alguns dias falando a respeito de Cristo, daquilo que ele é, e não das coisas que ele faz. Eu sei que é importante você ter vida, você ter ressurreição, você ter o caminho, ter a ressurreição, ter a vida, ter a verdade, tudo isso é importante, mas tem que ter Cristo. É Cristo. É aquilo que Cristo é, pelo fato dele ser, é que ele faz. É que ele faz. Então precisamos estarmos totalmente arraigados na pessoa de Cristo. Nós precisamos conhecer aquilo que ele tem para nos ensinar. Estamos aqui alguns dias falando a respeito da ressurreição, do caminho, da verdade, da vida. E a palavra que estamos examinando, ela está baseada em Mateus 11 e 29, também João 14 e 6 e João 11 e 25. Aonde o Senhor Jesus é? Ele é. Ele é a ressurreição. Ele é o caminho, ele é a verdade, ele é a vida. Nós temos que aprender a conhecer Cristo. Aquilo que ele é, não só aquilo que a palavra nos ensina. Nós temos que estudarmos, temos que analisar a palavra do Senhor. E o meu encargo da parte de Deus é justamente falar para você isso. A palavra de Deus diz lá em João capítulo 14, o Senhor Jesus diz assim: ei, eu sou o caminho. A palavra caminho também significa o quê? Um método. O caminho, ele quer dizer um método. Você precisa estar no caminho para você aprender como que é que você anda nele. Caminho não é para você sentar, caminho não é para você ficar conversando nele, caminho é para andar. Se é um caminho, é para andar. Jesus é o caminho. O que o caminho nos mostra? Ele nos mostra aqui que ele é o caminho pelo qual podemos chegar a Deus. Jesus falou assim: ei, eu sou o caminho, ninguém vem ao Pai. Não é vai ao Pai, vem ao Pai, o Pai está nele, ele e o Pai é um só. Ninguém vem ao Pai senão por mim. Nós temos que aprendermos nessa palavra que Jesus quer dizer para nós que ele realmente é esse caminho. Ele é o método para que eu e você podemos chegar até Deus. Tendo ele, nós temos o caminho. Tendo Cristo, nós possuímos esse caminho. Tendo Cristo, nós possuímos o método de chegar até Deus. Você quer saber como chegar até Deus? Às vezes você pensa que para chegar a Deus tem que fazer tal coisa e tem que fazer, não, fica tranquilo, para você chegar até Deus é só você receber a Cristo como teu único suficiente Salvador, porque ele falou assim: ei, ninguém vai ao Pai senão por mim. E não é vai, vem ao Pai, porque ele, o Pai, é um. Todo cristão verdadeiro, irmãos, deve aprender isso. Se você é um cristão verdadeiro, autêntico, você deve aprender isso. Aprender isso por quê? Porque uma vez que você aprender e sair de uma vez por toda, nós vamos aprender uma grande lição de chegarmos até o Senhor. Jesus, ele é o caminho, ele é o método de nós chegarmos até Deus. Caso você, ou por acaso você já tenha alcançado essa salvação, já tenha sido salvo, você, no mínimo, passou pela experiência de crer em Jesus como seu único e suficiente Salvador. Ele é o caminho sem o qual ninguém pode chegar até Deus. Todos os que creem, todos que um dia foram salvos, sabe que deve andar nesse caminho. Louvado seja o Senhor, louvado seja Deus, porque pelo fato de eu e você estarmos nele, é que podemos chegar direto à pessoa dele. Eu sei que você que está me escutando, pode até me achar um pouco repetitivo, mas essa é a intenção mesmo.

nós estamos aqui que nem cantiga de grilo. Porque justamente pelo fato de repetirmos, de batermos em cima, é que nós vamos realmente chegarmos a um aprendizado. Você aprendeu isso, batermos em cima, é que nós vamos realmente chegarmos a um aprendizado. Você aprendeu isso lá na primária. As professoras, lá do prezinho, pegava na mão do aluno e ficava passando o lápis em cima da linha para que aprendesse. E repetia, e repetia, e repetia até aprender. Paulo também era muito repetitivo nas mensagens. Se você ler Paulo, se você já leu o que Paulo deixou escrito, você vai ver que Paulo era repetitivo. Paulo não pregava a mensagem sem incluir a cruz. Tenta só achar uma mensagem que Paulo pregou, que ele não tenha falado sobre cruz, sobre ressurreição. Ele não fazia isso, porque Paulo decidiu nada saber, senão a Cristo. É Cristo que temos aprendido, né? Ontem eu me mencionei na mensagem que falamos aqui anteriormente, de uma irmã que foi se batizar no dia do batismo. Ela estava lá, aproximando o tanque batismal, estava todos lá, o pessoal, para fazer confissão de fé. E eles usavam o método seguinte: cada pessoa que fosse batizar tinha que confessar a sua fé. Então a irmã se aproximando, uma senhora que não tinha estudado, não conhecia de teologia, ela não sabia nada dessa questão de soteriologia, de amartiologia, de angiologia, ela não sabia de escatologia, porque hoje são assim, né? Tem gente especialista em demoniologia. Eu não sei como uma pessoa pode aprender e estudar demoniologia. A Bíblia Sagrada tem 66 livros e Deus dedicou somente 2 capítulos da Bíblia Sagrada, que se encontra em Ezequiel 28 e Isaías 14, onde menciona um pouquinho sobre o Satanás. Então Deus não se preocupou muito com ele. Então o currículo satânico, a Bíblia não tem muito dados sobre isso aí. Não tem, é mencionado muito pouco. Nós sabemos que o Satanás, ele era uma espécie de metro, né? Ele era o sujeito que, o aferidor, era aquele que controlava. Só que até que se achou iniquidade nele, ele caiu. Então muitos têm se feito as pessoas, estudado, praticado, e vai aprendendo aquilo, aprendendo o outro. Eu estou aqui, não estou criticando o que estudam, porque também já estudei. Mas a questão é Cristo. É Cristo. Não é sabermos muito, né? Por exemplo, quantos anjos passam no fundo de uma agulha, né? Se aquela agulha era agulha verdadeira, ou se era um elefante, ou se não era. Se era um elefante, ou se era um camelo. O que era aquilo? Então as pessoas se preocupam com muitas coisas. Mas é Cristo. É Cristo. Então a irmãzinha está lá na fila para se batizar. E o seu pastor que ia fazer, efetuar o batismo, cabeção, sabia de tudo. Aí quando chegou lá a irmã, ele começou a fazer perguntas. E as perguntas ele falou assim: minha irmã, minha senhora, está pronta para se batizar? Estou sim, senhor. A senhora poderia responder para nós aqui algumas perguntas? Posso sim, senhor. A senhora poderia falar para nós alguma coisa com respeito à pessoa teantópica de Cristo? Ela falou assim: não, senhor. A senhora poderia falar para nós alguma coisa com respeito à união hipostática da alma? Ah, não sei não, senhor. A senhora poderia nos dizer alguma coisa com respeito ao Deus triuno? Ou ao homem tripartido? Ou à função monofísica de Cristo? Ela falou: pastor, não pergunte essas coisas para mim não. Eu não sei nada disso. Eu só sei que Cristo morreu na cruz para me salvar. E eu recebi a Cristo como meu único e suficiente Salvador. Dá para se batizar assim, pastor? Ele falou: dá sim. Está entendendo o que eu quero dizer para você? Não é aquilo que você tá aprendendo. É Cristo. É Cristo. Jesus falou assim: ei, vinde a mim, você que está cansado e sobrecarregado. E eu vos aliviarei. Eu não estou pregando a ignorância. Não estou pregando aqui você não estudar. Ao contrário, estude. Estude, é bom, é bom. Mas é Cristo. Não adianta fazermos grandes seminários aonde Cristo fica do lado de fora. Jesus chegou uma vez num local que tinha ceia dentro da capela, dentro da igreja, estava para o lado de fora. Falei: ei, eu estou à porta e bato. Se alguém abrir a porta, eu entro. Os irmãos estavam tomando santa ceia dentro da igreja e Jesus batendo na porta para entrar. É complicado. Então, vemos assim muitas reuniões, muita santa ceia, mas cadê Cristo? Está para o lado de fora. Então, amados, essa palavra que Deus nos deu, nós estamos aqui realmente batendo forte e cobrando, porque temos um encargo da parte de Deus. E nós estamos gritando aos

0: quatro ventos, para que nós possamos dizer que é Cristo. Paulo decidiu nada saber, senão a Cristo. Eu gosto de Paulo quando Paulo fala isso. Ei, eu decidi nada saber. Paulo realmente, ele radicalizou, não queria mais nada, senão Cristo. Então, querido, se você não tem Cristo, você perdeu muita coisa. Amém? Amanhã voltamos nesse mesmo sistema de comunicação.
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Amém, louvado seja o Senhor Jesus. É com prazer que mais uma vez chegamos até o seu lar. Você que está acompanhando essa série de estudo, eu não sei onde você está nesse momento. Talvez você esteja no lar, esteja no trabalho, conduzindo um veículo, ou em qualquer parte desse mundo, né? Porque através do sistema de comunicação, aonde chega a rede, aí você está. E nós estamos aqui, né? Levando essa palavra que excede todo o entendimento. Nós estamos compartilhando a palavra do Senhor. O encargo que eu recebi de Deus para esse ano é falar do Senhor Jesus. Nós não temos outro assunto. Não temos outro assunto. A Bíblia, de Gênesis a Apocalipse, ela está sempre mostrando para o Senhor. Está sempre mostrando para Ele. E o apóstolo Paulo chegou a decidir. Ele falou assim, eu decidi nada saber senão a Cristo. Então Paulo queria falar sobre Cristo. E ele falou assim, e Cristo crucificado. Ou seja, o Cristo que morreu e que ressuscitou e que está conosco nesse momento. Então, amado, Jesus, ele falou no capítulo 11, versículo 29 de São Mateus, ele fala assim, aprendei de mim que sou manso e humilde de coração. O Senhor Jesus, ele nos convidou a ir até ele, ele fala assim, vinde a mim, e depois ele fala assim, vinde após mim. Existe o vinde a mim e o vinde após mim. O vinde a mim é quando você recebe o Senhor, é quando você vai até o Senhor. Você está cansado? Vinde a mim. Ah, está, pastor, não estou aguentando, é muita luta. Vinde a mim. Pastor, eu estou com uma situação aqui, pensa numa situação. Eu não consigo sair dessa enrascada que eu entrei. Eu estou com a minha vida totalmente embaraçada. Vinde a mim. Pastor, eu estou com uma enfermidade que não tem cura. Vinde a mim. Ô irmão, o senhor que está pregando aí, ô pregador, ô pastor, rapaz, olha, pensa aqui na situação que eu estou com um casamento que não tem solução, vinde a mim. A palavra para você hoje é, ei, vinde a mim. Quando eu falo vinde a mim, eu estou usando a palavra do Senhor Jesus, ele fala, ei, vinde a mim. Mas quem que é para ir até ele? Todos aqueles que estão cansados, aqueles que estão sobrecarregados. Eu não sei se você está cansado, a questão que eu sei é que o mundo nos cansa. O mundo nos causa realmente uma verdadeira paura. Estamos com medo, sufocado, com a vida totalmente amarrada. Muitas pessoas estão hoje com a sua vida totalmente engarrafada. O coração azedo, a vida amargurada, já não sabe o que fazer. Vinde a mim. Ah, mas eu não tenho solução. Vinde a mim. Pastor, eu estou com uma situação realmente não tem solução. Vinde a mim. Jesus falou assim, vinde a mim todos vós que estáis cansados e sobrecarregados. E eu vos aliviarei. Então, amados, nós temos que aprender a respeito do vinde a mim, mas a respeito do vinde após mim. O vinde após mim é quando você encontra a solução para vossas almas. Você tem que ser mais agradecido. Os maus agradecidos, aqueles que não agradecem as suas curas, é a tipologia dos 9 leprosos que veio até Jesus, foram curados e foram embora. Mas um leproso, um deles, ele voltou e entendeu o que é o vinde após mim. O vinde após mim é quando você passa a seguir o Senhor. Aconteça o que acontecer, você já está com Ele. Se tem fartura, está com Jesus. Se acabou, também está com Jesus. Se tem casamento, está com Jesus. Está sem casamento, está com Jesus. Tem marido, está com Jesus. Não tem marido, está com Jesus. Ah, ó, está com luta, está com Jesus. Tem dinheiro, está com Jesus. Não tem dinheiro, está com Jesus. Isso é o você entender o que é ouvir, é o que você está indo após ele. Então, amado, o meu encargo da parte de Deus para esse ano é nós realmente avançarmos um pouco nesse aprendizado. É uma escola que nós temos que aprender de uma pessoa. Nós temos que entender que Cristo é o tudo de Deus para nossas vidas. Paulo, quando escreveu

conhecesse o dom de Deus e quem te pede de beber. O que a humanidade precisa hoje é conhecer o dom de Deus e conhecer o quem. Tem um quem lá, quem? Quem? É Cristo. Se você conhecer Cristo, você vai conhecer o dom de Deus para a sua vida. O dom de Deus é algo, porque às vezes nós aprendemos tudo e pensamos que aprendemos tudo, mas falta muita coisa ainda. Nós temos que aprender aquilo que é essencial. Me vem à memória aqui uma história que eu ouvi de uma pessoa um pouco mais experiente do que nós, mais vivido, ele contando que há muitos anos atrás era muito comum aqui no Brasil as pessoas ter jangadas, ou em outros nomes são botes, né? Cruzava aqueles rios a remo. Então era muito comum nos rios brasileiros, né? Rio como Piquiri, Rio Paraná, Rio Iguaçu, Rio Solimões, Rio São Francisco. É, muitos rios onde as pessoas cruzavam de barco, de bote. E tinha um velho jangadeiro que vivia ali cruzando as pessoas de bote muitos anos. Aquele homem não aprendeu nada a não ser conduzir as pessoas naquele bote com o seu remo. Ele nunca aprendeu mais nada a não ser passar aquele barco. Existia um fazendeiro próximo ali, o seu filho, queria ser doutor, foi para a capital fazer faculdade, e lá o rapaz aprendeu muita coisa. E lá o rapaz aprendeu o que era aritmética, e o rapaz aprendeu a respeito de estudos sociais, e aquele rapaz aprendeu a respeito de matemática, e aprendeu a respeito de português, e passou a entender o que é passado mais do que pretérito, e o que é o futuro, e o que é essa questão de sinônimo, antônimo e outras coisas, e foi aprendendo tudo. O velho jangadeiro não aprendeu nada. Passado muitos anos, aquele rapaz voltou doutor, e teve que passar aquele rio, porque ali não tinha ponte. E lá estava o velho jangadeiro, já com muitos anos ali. E ele chegou, entrou no barco, totalmente ensimesmado, porque é muito comum as pessoas que pensam que agora é o cara, né? Ele chegou e sentou naquele barco lá, e começou a conversar com o velho jangadeiro. Como é que está o senhor? Está tudo bem? Estou muito bem. O senhor já sabia que tem internet? Não, sei não. Ah, o senhor sabia que agora, olha a internet, hein, tem tanta coisa aí, estou sabendo não. Eu estou usando aqui, parafraseando o que seria para aquela época. O senhor já aprendeu alguma coisa de matemática? Aprendi não. O senhor aprendeu a ler? Não, sei não, senhor. O senhor não sabe escrever? Sei não, senhor. O senhor não sabe multiplicar, dividir, adicionar? Sei não, senhor. O senhor não aprendeu nada de raiz quadrada? Também não, senhor. Eu não aprendi. E cada vez que ele falava, o velho falava assim, não sei não, ele falou assim, mas o senhor perdeu muito na vida. O senhor não sabe nada de português, sei não, senhor. Então o senhor perdeu quase a metade da vida. E depois de perder, aquele rapaz sempre querendo dizer que sabia muitas coisas, e desceu uma tora de madeira, conduzido por uma enchente que vinha ali, e aquela tora, aquela madeira que descia, bateu na popa do barco, e o barco virou. Quando o barco virou, o velho gritou, você aprendeu a nadar? Ele falou, sei não. Ele falou, então você perdeu toda a vida, você não perdeu foi a metade, você perdeu foi tudo. Ou seja, é uma historinha até engraçada, é muito cômica. Mas a questão é o seguinte, aprendeu, mas o essencial para aquele dia, ele não tinha aprendido. Aprendeu tudo sobre a vida, só não aprendeu a nadar. E daí cruzar um barco em época de enchente, com um velho jangadeiro que mal poderia salvar ele perdeu a vida dele. Então, amados, esse gancho dessa palavra que eu estou dizendo, essa história um pouco interessante e engraçada, é dizer para você assim, se você não tem Cristo, meu amigo, eu quero dizer para você que você não vai chegar até Deus. Só tem um caminho. Jesus foi radical. Ele foi realmente taxativo de maneira categórica. Ele falou, ei, ninguém vem ao Pai senão por mim, porque eu sou o caminho. Você pode ter tudo na vida, mas se você não tem Cristo, você perdeu foi tudo. Você não vai chegar até o lugar que Deus quer que você chegue. Então, querido, a minha intenção, o meu encargo da parte de Deus para você nesse dia, ei, Cristo é tudo, todas as coisas espirituais que estão fora de Cristo são mortas, essa é a verdade, tudo que está fora de Cristo é morto, pode ser espiritual, pode ser o que for, pode fazer, diz, olha, não tem Cristo, está morto, porque Cristo é realmente a ressurreição.

0: ressurreição e a vida. Quando ele fala que ele é a vida, ele quer dizer que realmente é a vida. Se ele é a vida, tudo que está fora dele para mim é morte. Eu quero entender a Bíblia que nem está escrito. Amém? Então nós vamos voltar amanhã nessa mesma emissora, nesse mesmo sistema de comunicação, avançando um pouco mais nesse aprendizado da palavra do Senhor. E você é meu convidado para estar amanhã nesse mesmo horário aqui, no nome de Jesus. Muito obrigado. Amém.
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10:31. 10:31. São 18 graus em nossa cidade, a cidade de Foz do Iguaçu, a tríplice fronteira. Bom, querido ouvinte, meu amigo.

0: Amigo, minha amiga, meu irmão, minha irmã, eu quero te cumprimentar com a paz do nosso Senhor Jesus, nesta manhã linda e abençoada de quarta-feira. Está no ar, está começando mais uma edição do programa Happy Day, aqui com o pastor Hudson Roberto, transmitido pela rádio, pela Rádio Essência Gospel FM 96.7. Sempre levando uma mensagem de fé, esperança e transformação para a sua vida. Você escutou aí o pastor Jurandir Teixeira trazendo uma palavra, um estudo tremendo. Bom, de segunda a sexta-feira, nós temos aqui o compromisso de compartilhar a palavra de Deus, promover momentos de oração e contribuir para o fortalecimento da sua caminhada cristã. Eu peço para você, gentilmente, que permaneça conosco. Compartilhe essa programação. Compartilhe, vai aí nessa live aí, compartilhe. Mande para um amigo, para uma amiga, para uma irmã. Permita que essa programação alcance outros corações e que o Espírito Santo conduza esse momento, trazendo edificação, consolo e renovação para a sua vida e para outros mais. Seja muito bem-vindo, meu irmão, minha irmã, seja muito bem-vindo à Rádio Essência Gospel FM 96.7. Essa programação que vai até algumas horas, hein? Bora de louvor, o programa Happy Day está no ar. É só aumentar o volume. Vamos escutar aí uma flor gloriosa? Eu tô aqui quase engasgando aqui com um chá que arrebentou meu copinho.
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0: É, gente, só louvorzão, só louvorzão. Você tá ligadinho comigo aqui na nossa estação de rádio? Essa aqui, ó.
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0: Isso mesmo. Porque ele vive aqui no programa Happy Day com o Pastor Hudson. Obrigado pela carona aí, tá bom? Obrigado por você estar aí na sua casa, sintonizado com a gente. Muito obrigado. Eu, Pastor Hudson, só tenho a agradecer só pela sua audiência.

Baianinho. Baianinho, você tá na onde? Você tá em Foz ou tá em São Paulo? Fala pra mim, Baianinho. Fala comigo, Baianinho. Você é baixinha, amamos vocês, hein?

0: que ele vive. Ele vive. Ele reina e para sempre. 10:42. Você tá ligado aqui na Essência Gospel FM 96.7.
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0: E olha, gente, eu tô aqui. Eu quero mandar um alôzão pro Olávio Ferreira, irmão Olávio Ferreira. Deus abençoe, irmão Olávio Ferreira. Eu tô aqui com o irmão aqui na agulha, mas na agulha mesmo. Eu tô aqui com o meu patrão, gente. Eu tô aqui com o meu patrão, meu patrocinador. Eu tô com ele aqui, ó, gente. Eu tô com ele aqui. E é melhor falar com ele, né? É melhor falar com ele. Vamos falar com ele aqui. Meu amigo, meu missionário, meu patrocinador. Ainda tem de tudo, ó. Falando nisso, quero mandar uma alusão pra irmã Marley. Quero mandar uma alusão pra todas as meninas ali da Tem de Tudo, gente. Tem de tudo, né? Vamos bater um papo com o meu amigão, missionário Milceu da Tem de Tudo. Agora sim, agora tá na linha. Ô, missionário Milceu, fala comigo. Bom dia, paz do Senhor Jesus, Milceu.
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0: Eita Jesus, que bênção, gente. Alô, alô, você que tá ligadinho comigo. Tá ligadinho comigo aí, você pode mandar mandar um recadinho, tá bom? Você pode mandar um WhatsApp pra mim no meu número 999-13-1589. Você pode mandar aí um WhatsApp escrevendo que você tá me escutando, tá bom? O bairro que você mora. Mas só que não esquece de salvar o meu nome no seu celular. Porque quando chegar aqui, eu quero salvar o seu nome e o bairro que você mora também. Tá bom? Assim o WhatsApp vai entender que nós não somos robôs, um mandando mensagem pro outro. Tá bom? Que nós somos amigos. Você me escuta e eu mando um alô pra você.

0: agradecer aqui da rádio. Quando tivermos premiações, eu vou mandar um alô pra você, ó. Vamos ter premiação no programa desta manhã. Tá bom? Tá bom? Opa! Olávio Ferreira tá aqui no ar aqui. Peraí, vamos cantar na linha. Olávio Ferreira, bom dia, paz do Senhor Jesus. Fala comigo, irmão Olávio.
1: Bom dia, pastor Hudson. Eu sou ele, Olávio Ferreira. Tô aqui na escuta, aqui no Porto Belo, no alto do Porto Belo. Tô ligadão aqui, ouvindo teu programa. E que louvor, hein? Que louvor maravilhoso, hein? Vamos junto. Até 11h30. Isso, né? Tô ligado.
0: A gente vai, acho que até meio-dia. Acho que eu vou até o meio-dia. Para de louvor! Para de louvor. A mensagem da cruz.
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0: Olávio Ferreira, irmão Olávio Ferreira. Um abraço aqui do pastor Hudson e toda a sua família, tá bom?
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0: Meu contato 999-13-1589. Ô, irmã Mônica, brigadão aí, irmã Mônica.
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0: A Mônica.
2: Sim, eu amo.
0: Do Jardim Guaíra.
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0: Deus abençoe a todos do Jardim Guaíra.

0: Eita, Jesus, só louvorzão, gente, é só louvorzão aqui na nossa estação de rádio. Olha só quem tá ligadinho comigo, o nosso ex-prefeito Chico Brasileiro. Opa!
1: Bom dia,
0: bom dia.
1: Hudson, tudo bem?
0: Tudo bem, bom dia.
1: Primeiramente dizer que tô aqui me deslocando para os bairros da cidade, e acompanhando o seu programa, acompanhando a sua audiência, a sua fala, sempre de louvor, sempre de uma mensagem de fé para as pessoas. E desejar ao senhor e todas as famílias que acompanham este programa uma semana abençoada, que Deus proteja a família de todos. Grande abraço.
0: Amém, Chico Brasileiro, gente, obrigado pela carona, Chico, Deus abençoe o senhor e toda a sua família. Gente, você tá ligadinho aqui na nossa estação de rádio.
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0: 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Hora de louvor. Ô Eduardo! Eduardo! Firminho, né, Eduardo? Esse presbítero Eduardo. Firminho nas promessas de Jesus. Pra você, Eduardo, pra você também, Chico Brasileiro. Firminhos, vamos ficar firminho nas promessas de Jesus.

0: firminho, né, gente? Fica firme aí, hein? Ô, Chico Brasileiro! Ventuir! Meu amigo Ventuir, fica firme nas promessas de Jesus, Ventuir! Fica firme aí, tá bom? Vocês que estão me escutando, fiquem firmes nas promessas de Jesus. Olha, eu tô com um ouvinte aqui que ele tá subindo num ônibus lá em São Paulo e tá com um radinho plugado com a gente aqui. Meu amigo Alexandre Baiano, fala comigo, Baiano!
1: Fala, meu amigo Hudson. Tô aqui dentro de um ônibus em São Paulo, ouvindo a rádio Essência Gospel, a melhor programação gospel de Foz do Iguaçu, na expectativa de chegar em Foz.
0: Amém, amém, Baiano. Esse é meu amigo Baiano, o Alexandro. Gente, você está sintonizado comigo aqui na nossa estação de rádio.
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0: Olha, eu vou com um bloco de comerciais agora, eu já estarei voltando. Então nem pense em sair daí, já tô voltando.
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2: Isso mesmo, gente. É a rádio do seu coração e esse é o programa Happy Day com o Pastor Hudson, tá bom? Bora de louvor? Aqui o louvor não pode parar, né? Consagrado ao Senhor. É só aumentar o volume do seu rádio. Obrigado pela carona. Muito obrigado por você estar sintonizado com a gente aí na sua casa, no seu trabalho. Muito obrigado mesmo. Eu, Pastor Hudson, só gratidão. Grato a Deus por você ser meu ouvinte.

consagrado ao Senhor. Eu quero mandar uma alusão. Eu quero mandar alusão à pastora Rosana Marchioro. Pastora Rosana Marchioro, como que a senhora faz falta aqui na nossa rádio, hein? Eu tô sentindo saudade da senhora aqui, sabia? Um abração aqui do pastor Hudson, da nossa pastora Rosana Marchioro, da Igreja Ramachia. Aqui na Avenida Pôr do Sol. Deus abençoe a senhora.

0: Ranieri, suas meninas, seu filho. O ministério, Deus abençoe grandemente toda a igreja, Hamashia. O ministério, Deus abençoe grandemente toda a igreja, Hamashia. Suas ovelhas. Deus abençoe, tá bom, pastora Rosana Machioro? Mora aqui dentro, hein? Não paga aluguel, água, luz, internet, não paga nada. Mora aqui dentro. Nossa oração é que Deus lhe dê muita saúde, muita sabedoria. A senhora, tá bom? Será uma bênção de Deus. Bração, bração de estralar as costelas na pastora Rosana Marchioro. Bom, gente, você tá ligadinho comigo aqui na Essência Gospel FM 96.7.
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0: Onze horas nove minutinhos. 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Gente, bora de louvor. Aqui o louvor não pode parar, não. Qual o louvor que a gente vai agora? Agora a gente vai. Ah, pra essa aqui.

0: só aumentar o volume aí.
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0: Aumenta o volume e deixa.
1: Deixa penetrar.
0: Deixa Deus falar com você no seu lar, no seu carro.

céu de meu amigo Éder. Éder da Mutari. Ô Éder, um abração, Éder. Dando carona aí, né, Éder?

0: Solo versão, você não sai daí não, você não sai daí não, nem pensa em sair daí, tá bom? 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

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Louvai a Jesus amoroso. Aumenta o volume do seu rádio. Aumenta aí. Fala com Jesus. Ele quer falar com você através dos louvores. Você pode falar com ele também. Eita, glória a Deus. Deus é bom.

0: Você tá ligado comigo aqui na nossa estação de rádio.
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0: 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Deus abençoe minha dentista.

tá aqui, eu vou tocar um louvor, gente, vou tocar um louvor aqui. Vou tocar um louvor e na sequência eu volto. A pastora Paola. Eu confio firmemente em Jesus. Você confia? Eu confio.

0: você tá ligadinho aqui na Essência, tá bom? Aqui na Essência 96.7 FM, a nossa estação de rádio aqui de Foz do Iguaçu.
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0: 11 horas 41 minutinhos. Obrigado pela sua audiência aí, tá bom? Obrigado mesmo.
2: Existe um nome que é sobre todo nome. Ele tem autoridade sobre céu, terra e mar.
0: Gente, a pastora Paola tá aqui na linha.
2: É um santo verdadeiro.
0: Pastora Paola!
2: E outro não há.
0: Jesus amado.
2: Maria nem Tiago.
0: Vamos conversar com a pastora Paola da Mad Dog, gente.
2: O Sebastião. Não é São Pedro, São Miguel.
0: Antes da pastora Paola entrar no ar, eu quero passar um recado pra você. Você tem seu cachorrinho, o seu gatinho. Eu não sei que tamanho que é seu cachorro. Eu não sei que tamanho que é seu gato. Eu só sei de uma coisa. Eu só sei de uma coisa. Que ele precisa de um cuidado especial. Ele precisa de roupa pro frio. Ele precisa de casinha pra não pegar umidade, chuva. Ele precisa de uma manta. Tá bom? Ele precisa de uma manta, tipo uma manta cobertinha pra ele deitar ali em cima, se aquecer. Inverno nosso é rigoroso. Aqui é frio, frio mesmo. Quando é calor mesmo, né? Aqui é tudo assim, né? Então, cuida do seu animalzinho. Cuida do seu animalzinho.

0: No frio e na chuva não tem pra onde ele correr. Às vezes você deixa do lado de fora um tempo, né? Às vezes você deixa do lado de fora um tempo pra nem correr, não. Precisa das casinhas deles, tá bom? Existe santo que se... 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Tem um vermicida pra eles. Mede pra verme pra eles. Isso vai dar uma longevidade de vida pra eles. E o carrapaticida. São duas coisas que o seu animalzinho precisa. Então, vermicida, tá bom? Pra eles tomarem. Eles vão comer na ração deles. Santo branco, santo negro, santo ruim. Verme vai embora, tudinho. Mata todos os vermes. Santo que... Outra coisa. Fica só os bons, né? Tem os vermes ruins e os bons. Aí fica só os bons, né? Que faz bem pra saúde do animalzinho. Aí tem o carrapaticida. Carrapaticida, esse aí não faz. Carrapato e pulga não faz bem pra nenhum animal. Então você compra o carrapaticida, dura 3, 4 meses. Tem carrapaticida que dura 3 meses, se não me engano. Coloca lá na ração, lá ele come. O nosso santo protetor. Pulga, carrapato, cai tudo. Seu inferno é morte. Tá bom? Conversa com a pastora Paola. A pastora Paola vai te dar dicas boas pro seu animalzinho ter mais vidas. Gente, nos nossos animaizinhos domésticos, eles não vivem mais. Nossos animais vivem menos, bem menos que a gente. Eu sempre dou uma deixa aqui, né? Você quer um animal que vive bastante tempo? Compra uma tartaruga. O nosso santo protetor. Você vai competir com ele. Quem vai viver mais, tá bom? E mudou a minha sorte. Quem morrer primeiro, perde. Né? Ou quem morrer primeiro ganha. Um dos dois, né? Ele já Mas se você quer um animalzinho que vive bastante tempo, compra a tartaruga. Agora, cachorrinho e gatinho, eles duram menos, tá bom? Então você tem que cuidar deles, tá? Cuida deles. A pastora Paola vai te dar dicas top pra você ter um animalzinho por muitos e muitos anos. A vida deles, né? Que não é muito tempo, né? Mas vai ter a vida deles top demais. Bom, agora vamos conversar com a pastora Paola. A pastora Paola tá na linha aqui agora. Agora vamos conversar com ela. Pastora Paola, bom dia, paz do Senhor Jesus, pastora Paola!
1: Bom dia, pastor Hudson, a paz do Senhor. Bom dia a toda a audiência do programa Happy Day. 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
0: Amém, pastora Paola.
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0: 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Obrigado pela audiência, irmã Terezinha. 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
0: 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Tá bom? E vamos de louvor, gente. Aqui louvor não pode parar, não, né? O louvor não pode parar. Deus nos guarde no seu amor. Programa Happy Day. Aqui na Essência. Obrigado pela audiência. Eu, pastor Udo, sou grato por você estar aí ligadinho comigo. Ô, Raíssa! Deus abençoe, Raíssa. Doutora Raíssa, ligado comigo aí.
2: Deus nos guarde bem no seu amor.
0: Mãe Terezinha! Mãe Vanessa! Obrigado pela sua audiência, a audiência de vocês. Muito obrigado.

demais, né, gente? Deus nos guarde no seu coração. Que louvorzão, né, gente? Que louvorzão. 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
0: 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Vamos com o nosso último louvor. Esse aqui será o nosso último louvor, tá bom? Esse será o nosso último louvor da nossa edição desta manhã. Hoje vi o dia alegre.

sabe, gente? Eu tô tocando esse louvor aqui, ó, mas pra mim mesmo, Pastor Hudson, não tá sendo aquele dia alegre, sabe? Eu tive um tio maravilhoso, bondoso. Pensa no tio amoroso que eu tive. Deus levou ele ontem. Ontem, 9:30 da manhã, ele partiu. Ele queria ser cremado. Aí tá tudo naquele processo. Ele tá, já foi velado já hoje. Uma parte da minha família. Aí os meus primos, porque são todos eles casados, moram em Buenos Aires. Estão chegando agora pela manhã, outros vão chegar pela parte da tarde. E aí a outra parte da família, aí eu vou junto com os meus primos pra gente velar o corpo do meu tio, que nasceu dia 19 de junho de 1945. Ele fez 81 anos. E ontem chegou a senha dele. Às 9:45, se não me engano. Eu tava começando minha programação. Tava aqui na rádio aqui. Aí as

10 horas ligaram pra minha mãe, que é a irmã dele mais nova, que tava com toda a responsabilidade. Breve Cristo vem. E aí, ela foi lá e resolveu tudo pra ele. Nós resolvemos, né? Ele queria ser cremado, então assim, hoje vai ser o segundo dia de buscar-me para o céu. Pra gente estar ali junto com ele, com o corpo dele. Vamos fazer o nosso culto a Deus, de agradecimento ao nosso bom Deus. Então eu tô tocando esse louvor aqui, um dia alegre, mas assim, aquela alegria mesmo. Ai. A gente fica alegre porque o meu tio conhecia Jesus, sabe? O meu tio, ele conhecia muito bem Jesus. Então a gente tá assim, alegre de uma maneira e triste de outra maneira, né? Ele vai sair daqui. Nós vamos fazer o culto fundo dele, daí ele vai lá pra Campo Largo, o corpo dele vai pra Campo Largo pra cremação. Aí volta dentro de uma urna pequenininha, ele quer ser colocado. As cinzas dele, ele quer ser colocado do lado da mamãe dele, da minha avó, em Santa Rita, no Paraguai. Aí a minha mãe, mais outro tio meu, e os filhos dele vão pra lá levar. Então pensa naquela alegria. Não é com o pastor Hudson hoje, mas eu me alegro no Senhor, porque o meu tio conhecia muito bem esse Jesus que nós servimos. 81 anos. Pensa num homem que viveu muito bem, viveu uma vida boa, trabalhou muito pra isso, então teve uma vida assim, uma vida com qualidade de vida. Teve seus perrengues, mas teve também qualidade de vida. Nunca haverá. Nós viemos tudo pra Foz do Iguaçu, tudo por causa dele, inclusive. Eu, minha mãe, meus irmãos, meu pai, viemos tudo aqui morar em Foz do Iguaçu, tudo por causa desse meu tio. E Deus levou ele ontem. Bom, gente, sou grato a Deus por essa manhã. Sou grato a Deus pela vida do meu tio. Sou grato a Deus pela sua vida que ficou aí me assistindo. Sou grato ao meu bom Jesus por cada dia que ele nos dá. Sou grato. Fiel a Jesus. Tá bom? Fica com Jesus. Amanhã, quinta-feira, estarei de volta aqui na parte da manhã, continuando fazendo o programa Happy Day, de segunda a sexta, tá bom? Fica com ele, com o eterno Pai Adonai, Jesus, o nosso Salvador, e o Espírito Santo, que sempre está aqui com a gente. Fica com Jesus, um abraço do pastor Hudson, até amanhã de manhã.

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Boa tarde, a paz do Senhor. Estamos chegando aqui nesta tarde de quarta-feira, dia 15 de julho de 2026, para a apresentação de mais essa edição do programa Maranata, o programa Voz das Assembleias de Deus. Opa, já lembrei do outro programa de rádio. E nós estamos aqui para adorar o nome do Senhor, agradecer ao Senhor por tudo que Ele tem feito na nossa vida, né? Justificando a ausência, né, da nossa irmã que está sempre aqui todas as quartas-feiras nessa programação, a irmã Noemi, está ali cuidando da sua saúde. Então já quero pedir ao povo de Deus aí que está na audição do programa que seja orando a Deus para a saúde da nossa querida irmã Noemi, porque o nosso Deus é aquele que dá a vitória, né? Já queremos agradecer você pela audiência, por abrir as portas da sua casa, seu ambiente de trabalho, do seu carro aí, e juntos passaremos nesse momento na presença do Senhor, louvando o nome do Senhor. Então adore o Senhor nesta manhã, permita, abra o seu coração, convide a presença do Espírito Santo aí para o seu lado. Já tem uma palavra com o Espírito Santo, de repente hoje você levantou de manhã, já naquele ritmo, já acelerado, e você esqueceu de dizer uma palavra para o Espírito Santo, nosso amigo fiel, aquele que está o tempo todo do nosso lado, 24 horas. Tá? Dirija uma palavra a Ele nesta manhã, fale uma palavra com Ele, peça a Ele, agradeça tudo que Ele tem feito, sinta a presença dEle. De repente você tem

0: essa, ou aquele sentimento, eu estou sozinho, não tem ninguém comigo, você tem o companheiro, o seu amigo de sempre, o Espírito Santo, né? Pronto aí do seu lado, o companheiro, o seu amigo de sempre, o Espírito Santo, né? Pronto aí do seu lado para receber de você a sua adoração. Está aqui comigo também a minha esposa, Evangelista Laerte. Juntos estaremos fazendo esta programação para a honra e glória do nome do Senhor Jesus. A paz do Senhor, irmão Laerte.
1: Paz do Senhor. Sou grato a Deus também pela oportunidade de estar juntamente com os amados ouvintes. Mais uma vez, transmitindo aquilo que o Espírito Santo colocar em nossos corações. Tenha uma manhã e uma tarde abençoada em nome do Senhor Jesus.
0: Amém. Glória a Deus. Que o nosso Deus, ele tem nos dado a vitória. Que nós estamos para fazer, né, o ídolo do Senhor. Que nós possamos todos os dias nos lembrar, né, que nós estamos aqui na face da terra como adoradores. Né? Estou chegando ali do momento da consagração ali no Templo Central. Hoje é o dia com Deus aqui no Templo Central, Rua Quintino Bocaiúva, 991, e está sendo uma bênção. O Espírito Santo está se manifestando no meio do seu povo. Né? E eu quero convidar você, se você, de repente, hoje vai ter folga, agora à tarde, vai até às 16 horas, né, ministrando a palavra do Senhor com louvores. E sabe, Laerte, eu achei tão interessante que eu fiquei olhando, sabe, como Deus faz, né? É maravilhoso você ver as pessoas que pegam o microfone e uns louvam, outros ministram a palavra, testemunham. E eu fiquei olhando e falando, nossa, como é completo a obra do nosso Deus. Como nós precisamos entender essa unidade, que quando nós vamos para a casa do Senhor, quando nós vamos para o templo, é aquele momento de comunhão, de termos comunhão com o outro, né? Cada um com seu dom, cada um com seu talento. E quando nós temos essa união e percebemos tudo isso, como a obra do Senhor, ela caminha, como ela anda, né? Então, que nesta tarde você medite, né? Olhe para você, qual é o seu dom, qual é o seu talento, o que o Senhor tem colocado nas suas mãos, que junto na casa do Senhor, se você se juntar aí com seus irmãos, né? O que você pode fazer para o reino de Deus com aquilo que Ele tem colocado em suas mãos, né? Porque tudo que Ele coloca nas nossas mãos é grande. A cada um Ele deu o dom, Ele deu um talento, mas nós precisamos reproduzir, nós precisamos pegar esse dom e esse talento e trabalhar com ele, porque o dono do talento está chegando aí. E ele vem buscar de mim e de você aquele talento que ele colocou em nossas mãos para que nós multiplicássemos. E de repente você olha agora para você e fala, o que eu tenho feito com o meu talento? Né? De repente você, por medo, por insegurança, assim como nós vemos na parábola, enterrou, guardou com medo de perder, com medo de não conseguir conservar esse talento. Vai lá onde você enterrou ele. Vai lá onde você guardou ele. Seja pelo o que foi que aconteceu, que você decidiu e olhou para esse talento e falou, não serve para mim, eu não consigo. Essa voz não é a voz do nosso Deus, porque é aquilo que ele coloca nas nossas mãos para fazer. Ele nos dá sabedoria, ele nos dá força para fazer. Então vai lá agora e fala, Deus, ok, eu estou aqui. Seja sincero com ele, fala para ele por que que você teve medo do seu talento, por que que você colocou no seu coração, não vou fazer mais, vou deixar para lá, né? Foi a frustração com o homem, com alguém, mas quem te deu o talento foi o Senhor Jesus. O dono do talento é o Senhor Jesus, aquele que um dia vai voltar e chegar diante de mim e de você e pedir esse talento. É? Então eu quero nesta tarde te convidar para que você fale com ele e sinta a presença dele, sinta que ele está com você, te guardando, te livrando o tempo todo e se posicione e fale, é o tempo do fim, tudo nos mostra que Jesus está voltando, pois eu vou me levantar e vou fazer aquilo que o Senhor colocou as minhas mãos para fazer. É, porque nós estamos aqui para fazer para o Senhor, mas às vezes nós saímos um pouquinho fora, porque o inimigo começa a mostrar situações na nossa vida, e essa é a função exatamente dele, né? Para que nós não fazemos aquilo que é para fazer, tá bom? Mas não esqueça de falar com o Senhor, tá? Na dúvida, pergunte para ele, fala, Senhor, por que que eu estou assim? Por que que eu paralisei? Por que que eu fiquei com medo? Por que que eu decidi esconder o meu talento? Eu não quero que ninguém saiba mais que eu...

novo, eu não quero que ninguém saiba que eu prego a palavra, eu não quero que ninguém saiba dos dons que eu tenho. Por quê? O que aconteceu? O Senhor está esperando ouvir isso de você. E que nesta manhã você busque em Deus a força para que você possa olhar para a cruz, o sacrifício da cruz de Jesus no Calvário, e você possa entregar para Ele todos esses pesos que foram acumulando a sua vida e que você olhou para aquilo que você veio para aqui para a terra para fazer. Você decidiu não fazer, mas tem um vazio dentro da sua alma. E você sabe que esse vazio só vai ser preenchido a partir do momento que você se posicionar e dizer: eis-me aqui, Senhor. Me usa como tu queres. Eu me rendo diante da tua presença. E com certeza você vai ter força para se levantar e fazer a obra do Senhor como antes você fazia ou como você sonha em fazer. Amém? Vamos ler a palavra do Senhor que se encontra no livro de Romanos, no capítulo 15. O versículo 13, ele diz assim: ora, o Deus de esperança vos enche de todo gozo e paz na vossa crença, para que abundeis em esperança pela virtude do Espírito Santo. Ora, o Deus de esperança, então nós estamos falando de um Deus de esperança. O meu e o seu Deus, o Deus de perto e o Deus de longe, o mesmo Deus que está aqui conosco. O mesmo Deus que está ali pertinho, onde eu estou aqui na consagração, nesse dia com Deus, é o Deus que está aí com você na sua casa, onde você está. Aonde você sintonizou nessa emissora nesta tarde, Ele está aí te ouvindo. Ele te conhece, Ele conhece o seu coração, Ele conhece a sua mente, Ele sabe como está exatamente a sua alma. Então se renda a Ele nesta tarde e fala: Senhor, eu estou aqui e me rendo. Eu cansei, eu não aguento mais carregar tudo isso. As minhas esperanças parece que não existem mais, mas eu venho para nessa tarde e leio a palavra do Senhor e diz assim: o Deus de esperança vos enche de gozo, de todo gozo e a paz na vossa crença. Então, quer dizer, o Deus de toda esperança é aquele que enche o seu coração nesta tarde, tá? Então acredite e confie no Senhor, aquele que pode tudo na nossa vida, né? Aquele que vai encher o seu coração de alegria e de esperança. Mesmo nas adversidades da vida, Ele nos dá esperança. A esperança o quê? De uma eternidade com Deus. É logo ali, Jesus está voltando. Então nós precisamos sim voltar o nosso coração, ter esperança no Senhor, porque a virtude do Espírito Santo é aquele que vai abundar em mim e você a esperança. Amém? Vamos ouvir um louvor nesta tarde.

Aleluia, és fiel em todo tempo. Esse é o nosso Deus fiel em todo tempo. E o que é gratificante para nós, que nós fomos escolhidos para sermos adoradores desse Deus, e um Deus fiel, o tempo todo ele nos cuida, né? 24 horas, você não precisa marcar um horário com ele, ele sempre está disponível para te ouvir, né? E nós queremos agradecer também a audiência, a irmã Vanilda também, né, está nos ouvindo, oferecendo toda essa programação, né, para os ouvintes, está pedindo a palavra. Logo mais o meu esposo vai estar ministrando a palavra do Senhor, e eu tenho certeza que ela falará ao nosso coração, né? Também vamos aos avisos, né? Hoje está acontecendo no Templo Central, aqui na rua Quintino Bocaiúva, 991. Né, o nosso dia com Deus, maravilha, né? Desde as 8h30 da manhã às 16 horas, estamos aqui no Templo Central, louvando, adorando ao Senhor. É louvor, é ministração, é testemunho. Já ouvimos nesta manhã testemunho de cura que o Senhor fez, né, em umas das manhãs com Deus. Então, você é o nosso convidado especial. Se você pode estar aqui, com certeza será maravilhoso. Né, eu senti a presença do Senhor, eu estar na casa do Senhor, né? Também amanhã, na quinta-feira, é o Círculo de Oração Maranata, né? Temos o culto da vitória, que está na direção aqui da nossa querida pastora irmã Aurora, irmã Branca, as demais irmãs ali da coordenação, né, do Círculo de Oração Maranata. E amanhã vai estar iniciando uma campanha. Ela traz o título Aquietai e Sabei que Eu Sou Deus, sendo baseado no Salmo 46 e 10. E com certeza serão dias onde nós faremos, né, essa campanha e Deus vai responder às orações. Então você é o nosso convidado especial, já coloca aí no seu coração para fazer essa campanha, aquilo que você está precisando, seja de uma bênção, seja você também receber uma bênção. Eu quero fazer uma campanha só de gratidão a Deus por tudo que ele tem feito na minha vida. Então faça esse propósito com o Senhor, né? Amanhã quem vai estar ministrando, né, no início da campanha, é a pastora Aurora, que vai estar ministrando a palavra do Senhor, e quem vai estar louvando é o Brian, né? Com certeza, né? Vai ser bênção do Senhor, tanto na ministração da palavra, né, como louvor. E eu tenho certeza absoluta que quando você se prontificar, falar, eu vou fazer, porque é um sacrifício, né, que nós vamos fazer, né, porque é a campanha, né, esses dias, porque eu preciso, eu vou ter que fazer, eu vou fazer uma campanha, mas eu preciso entender o quê? Que esses dias eu preciso, nessas quinta-feiras, me comprometer com esse dia, nessa campanha, né, para receber a bênção do Senhor. E com certeza o Senhor fará maravilhas no nosso meio, né? E os demais, no sábado, tem o trabalho também ali, o culto com os jovens, né, o Porto. No domingo, no período da manhã, a escola dominical às 9 horas. Às 18 horas nós temos o nosso culto. Então você é o nosso convidado para estarmos juntos adorando ao Senhor, né? Receba do Senhor a bênção, receba do Senhor a graça sobre o seu coração, coloca no seu coração o desejo e peça a ele força para que você consiga romper as barreiras e estar no templo adorando ao Senhor. Porque quando nós nos posicionamos para vir para o templo,

outubro, né? Receber as bênçãos do Senhor. O salmista já dizia, né? Alegrei-me quando me disseram, vamos à casa do Senhor. Então, quando nós vemos a casa do Senhor, nós temos comunhão com os outros. E é tão bom quando nós chegamos, conseguimos chegar à casa do Senhor. E é tão bom o ambiente, né, de estarmos ali adorando ao Senhor, ouvindo a palavra, porque Ele sempre vai preparar uma palavra através dos seus servos para o nosso coração, né? Também o Márcio Xavier, bom dia, paz do Senhor, irmãos. Peço oração por mim, estaremos orando. E Deus, creia, irmão, creia que Deus já te deu a vitória. Aquilo que você tem colocado nas mãos do Senhor, Ele tem te dado vitória, né? Então, o nosso convite para você nesse dia é: não se esqueça que você serve um Deus poderoso que te escolheu. Não foi nós que escolhemos servir ao Senhor, mas Ele nos escolheu, né? Mas às vezes nós esquecemos disso, às vezes nós andamos correndo pela vida, sofrendo pelas lutas, chorando, lamentando. Às vezes vem até aquele pensamento, eu vou desistir da caminhada. Mas o Senhor fala para mim, para você nessa tarde, eu estou aqui. Eu estou aqui, não prometi que seriam dias fáceis, mas eu prometi que eu sempre estaria com vocês. Enviou seu filho amado Jesus Cristo para morrer na cruz do Calvário, para levar sobre a cruz todos os nossos males, todas as nossas enfermidades, as nossas angústias, as nossas frustrações, as nossas decepções. Mas nós esquecemos o sacrifício da cruz do Calvário. E Jesus todos os dias nos convida, me entrega. O que você vai entregar para Jesus hoje? O que você vai olhar para o sacrifício da cruz do Calvário, onde o seu nome estava incluído nesse sacrifício? Nomeie o seu fardo nesse dia, aquilo que está pesando para você, aquilo que tem cansado a sua caminhada, aquilo que tem te paralisado. Olhe agora para a cruz e fala com Jesus: Jesus, agora eu estou identificando, eu estou entendendo por que está difícil, porque eu não estou conseguindo dormir à noite. Porque eu não estou tendo prazer na vida, porque eu não estou tendo esperança, é que eu fui acumulando os fardos. Fardos que foram lançados por mim, por, de repente, por atitudes, por palavras, porque o inimigo das nossas almas, ele não para, ele não cessa de lutar contra a minha vida e contra a sua vida, mas aqui está o nosso Deus dizendo, eu sou o Deus de esperança. Eu já enviei o meu filho amado Jesus Cristo, ele já morreu na cruz do Calvário, então me entrega. Porque você pode se encaminhar pela vida a passos leves, sem carregar esses fardos. Então, somente nomeia e entrega um a um ao Senhor. E tenho certeza que você vai, a partir da primeira experiência, que você tiver a coragem de falar, ok, Jesus, eu confio. Eu creio sim que o Senhor pode fazer por mim. Porque nós somos humanos. E como os humanos, nós acostumamos a lutar com a nossa força. E às vezes com a nossa força nós não vamos conseguir, por isso que o Senhor nos convida e me entrega. Tenha coragem de me entregar, tenha fé e esperança que se você me entregar, eu vou sim fazer algo por você. Amém? Vamos a mais um louvor e após esse louvor o meu esposo vai estar ministrando a palavra do Senhor.

Glória a Deus. Cumprimento os amados com a palavra do nosso Senhor e Salvador Jesus Cristo. Amém? Nesse momento gostaria também, juntamente com os amados, orar a favor do Márcio, né, com os ouvintes, que unirmos a nossa fé e apresentarmos a ele neste momento aquilo que ele tem necessidade, porque Deus conhece e sabe de todas as coisas. Aos demais ouvintes também que estão ouvindo neste momento, vamos unir a nossa fé neste momento, apresentando ao Senhor. Senhor, neste momento apresentamos o teu servo, Senhor. Apresentamos a cada ouvinte, Senhor. Tu conheces a necessidade. Tu sabes, Senhor, o que está acontecendo. Ó Rei dos Reis e Senhor dos Senhores, entra agora, Senhor, com a tua providência naquilo, Senhor Deus, que ele tem necessidade, Senhor. Visita o seu lar, visita a sua família, Senhor. Visita, Senhor, o seu trabalho, Senhor. Ó Deus poderoso, vem fazer uma obra, Senhor, na vida do teu servo, meu Pai, em nome de Jesus. Amém? Meus irmãos, a minha Bíblia está aberta no livro de Gênesis, capítulo 37, e o versículo 3. Ele diz assim: teve José um sonho e relatou aos seus irmãos, por isso o odiaram ainda mais. Olha que interessante, né? Ele contou os seus sonhos para os seus irmãos, porém não foi da maneira que ele imaginou a reação dos seus irmãos. É interessante que nem todos nós podemos compartilhar dos nossos sonhos, né? Tem muitas pessoas que estão ao nosso lado, estão próximos,

mas nós não podemos contar. Então hoje vamos compartilhar um pouquinho sobre José. Um homem que nos dá um ensinamento, né? Que Deus continua trabalhando, mesmo quando nós não entendemos o que está acontecendo conosco. Quantas vezes já aconteceu contigo de você ter um projeto, ter um sonho, mas por um motivo ou por outro aquilo não aconteceu no momento? E você consegue, começa a pensar, fala: Senhor, mas o porquê? O porquê que o meu projeto, que o meu sonho não veio acontecer? É. E começamos a pedir ao Senhor, mas o porquê disso? Qual que é o objetivo disso? É. José, ele era um jovem, ele era amado pelo seu pai. Mas os seus irmãos tinham inveja dele. Ao ponto de pegar José e venderem como escravo. Tenta nesse momento ligar a tua fé, o teu pensamento, voltar nessa passagem bíblica e tenta analisar a situação, aquela cena naquele momento, quando José encontra seus irmãos, e seus irmãos dizem: ali vem aquele sonhador, o que vamos fazer com ele? Entre tantos pensamentos que eles tinham, um dos pensamentos foi: vamos vendê-lo. Vamos vendê-lo como escravo, né? Então, além de se livrarmos do nosso irmão, daquele irmão que tem sonhos, nós vamos ganhar um dinheiro. E montaram uma estratégia, de repente passou os mercadores ali e acabaram levando ele como escravo. Imagine você na situação daquele homem, daquele José, daquele jovem, com sonhos, mas de repente se torna escravo. Qual que é a esperança? Meu sonho vai se realizar? Um escravo não tem mais como ter liberdade para poder sonhar, correr atrás dos seus objetivos. Ele está preso, obedecendo a seus senhores. Imagina a decepção de ver os seus próprios irmãos negociando ele, porque sentiam que ele não era importante para eles. Quantas vezes em nossa volta o inimigo coloca pensamentos em nossa mente, dizendo para nós que nós não somos importantes, que os nossos projetos, os nossos sonhos não têm sentido. Isso é apenas coisa da nossa cabeça. E que isso jamais vai acontecer. O ladrão de sonhos, ele tenta invadir a nossa vida de uma forma muito grande. E se nós não tivermos firmados no Senhor, crendo naquele Deus que pode todas as coisas, naquele Deus que transforma, naquele Deus que faz o impossível uma realidade, nós até acreditamos naquilo que o diabo está falando. E quantas vezes ouvimos mentiras e permitimos que ela entre no nosso coração, e ao decorrer dos anos nós vamos alimentando aquela mentira que ouvimos. E uma das mentiras é: você não é capaz. Essa é a mentira mais comum que o inimigo tem falado. Você não consegue, você não tem condição, isso não é para você. Você já ouviu isso? Mas quando começamos a olhar para o Senhor, aquele que pode todas as coisas, nós percebemos que tudo é possível àquele que crê. Aquele que tem o Deus de Israel em sua vida, aquele que tem o Deus verdadeiro em sua vida, aquele Deus que pode tudo, que é chamado de o Deus do impossível. E nessa tarde Ele está presente onde você está. Ele te conhece, conhece o teu coração. Ele sabe o que falaram a teu respeito, o que fizeram com você. Quero te dizer nessa tarde que se Deus tem um propósito na tua vida, pode o inimigo tentar derrubar, mas vai acontecer a tua vitória em nome de Jesus. Mesmo José sendo escravo, ele permaneceu fiel a Deus. Ele não permitiu que a situação que ele estava

vivendo fizesse com que ele amaldiçoasse a Deus ou falasse alguma coisa que desagradasse a Deus. Mas ele permaneceu fiel. Imagina a situação que ele estava passando, sendo preso injustamente, mas ele continuou confiando no Senhor. Como está a tua confiança no Senhor nessa tarde? Você está confiando naquilo que o Senhor prometeu para você ou você está confiando naquilo que falaram a teu respeito? Qual dessa semente você está alimentando nessa tarde? Sementes que vêm dos céus ou a semente que vem do inferno? Ele não permitiu que a amargura tomasse conta da sua alma, do seu coração. Muitas vezes nós vamos gravando mensagens negativas em nosso ser e acabamos criando uma raiz de amargura ao decorrer dos anos. E ela vai se enraizando, isso acaba até se transformando em doença. Mas o Senhor é aquele que liberta, o Senhor é aquele que transforma, o Senhor é aquele que torna os sonhos realidade. Em cada etapa da vida que José passou, Deus estava preparando ele para algo maior. Você já pensou nesse detalhe? As dificuldades que você está enfrentando hoje, não seria Deus te preparando para algo maior se você permanecer fiel com Ele? Por mais que as pessoas duvidem a nosso respeito, por mais que acham que é apenas mais um, mas você é escolhido de Deus, você é escolhida daquele que venceu, daquele que tem todo o poder, daquele que tem o controle sobre a vida e sobre a morte, daquele que um dia ressuscitou, aleluia, e disse está tudo consumado, aquele que o véu do templo se rasgou do alto a baixo e que te deu a liberdade de você orar diretamente aos céus e ele te responder nessa tarde. Aquele que pode todas as coisas e está tão pertinho de você, tão somente você clamar a ele com fé. Você depositar a sua confiança, a sua esperança nele, reconhecendo a ele como o Senhor da tua alma e da tua vida, de coração, de verdade, não de palavras, não de boca para fora. E permitir que ele trabalhe na tua alma, na tua vida, você verá uma mudança extraordinária no teu ser. Comece nessa tarde a acreditar naquele Deus que pode tudo, naquele Deus que nos ama de uma forma extraordinária, naquele Deus que nos fez como imagem e semelhança sua, naquele Deus que acreditou tanto em você que entregou seu único filho para morrer em uma cruz lá no Calvário, para que você fosse livre hoje, fosse liberto, para que você voltasse a sonhar, voltasse a crer que é possível em nome de Jesus. No tempo certo, Deus tirou José da prisão e colocou José como governador do Egito. Veja que situação. Era totalmente impossível para o olho humano. Ao olhar humano, jamais isso aconteceria. Isso era impossível. Imagine então Deus fazendo essa obra extraordinária na vida daquele jovem. E o que ele pode fazer com a tua vida? Aleluia, se você crer nele. Eu te faço uma pergunta nessa tarde. O que é impossível para Deus? Será que Deus não tem condições de realizar sonhos na vontade dele? Quando nós sonhamos de acordo com a vontade de Deus, com o plano de Deus em nossa vida, Deus o torna realidade, né? Então Deus nos conhece, conhece o nosso coração, conhece o nosso sentimento. Ele te conhece muito melhor do que você mesmo. Então se entregue ao Senhor, permita que o Espírito Santo dirija a tua vida, ministre teus passos e venha operar na tua vida da forma que Ele deseja. Amém? Olha só, aquele jovem que foi rejeitado por seus irmãos, ele tornou-se um instrumento de salvação para sua própria família. Se você continuar lendo aquele texto, você vai perceber que Deus usou ele para salvar aquele povo. Então, quando analisamos essa questão, Deus ele enxerga muito lá na frente, muito lá adiante do que nós, né? Nós enxergamos só aqui que é pertinho. Analisamos pelo nosso ponto de vista e falamos, não, isso aqui não é capaz, não pode acontecer isso. Mas Deus ele nos conhece, ele conhece o nosso futuro.

futuro. Ele sabe do dia de amanhã. Então ele sabe o que é melhor para nós. Ele te conhece. E nessa tarde, dê lugar ao Espírito Santo. Permita que ele visite a tua alma neste momento. Permita que o Espírito Santo penetre no mais profundo da tua alma. Peça ao Espírito Santo neste momento para dizer lá no fundo, para trazer para fora qualquer mentira que colocaram no teu coração que você deixou de sonhar. Quem foi a pessoa que te falou algo que você deixou de sonhar? Aquela mensagem que você ouviu, que te decepcionou, e que você, ao decorrer dos anos, tem sofrido com isso. Involuntariamente, você toma umas atitudes que você não tomaria. É porque algo está plantado no teu coração, escondido lá dentro. Em dado momento, isso acaba saindo. Mas nessa tarde, você pode pegar esta semente negativa que plantaram em tua alma, essa palavra negativa, essa dor, essa desilusão, esse sofrimento, e você pode perdoar essa pessoa. Quando nós confessamos, abrimos a nossa boca e confessamos o perdão, levamos aos pés da cruz, o Senhor perdoa. E é o primeiro passo para que nós sejamos abençoados, é perdoar de verdade. Lembrar da pessoa que nos magoou, que nos feriu, o episódio daquele momento, perdoar. Mas perdoar de coração. Aí pegar esse sentimento, levar esse sentimento aos pés da cruz, porque na cruz o Senhor conquistou a nossa libertação. E deixa aquele sentimento lá. E aí também se perdoe pelo seu passado. Porque o Senhor já te perdoou no momento em que você se arrependeu e confessou. Então, tome a decisão de se perdoar também, para que você possa ter uma vida feliz, para que você possa ter uma vida transformada, para que os sonhos venham ser uma realidade na tua vida, em nome de Jesus. Talvez você esteja enfrentando lutas, injustiças, portas fechadas, né? Mas lembre-se, o mesmo Deus que esteve com José, continua cuidando dele, ele cuida de você por onde você está. Confie e persevere no Senhor, porque o Senhor nunca falha. O Senhor está presente sempre, aonde você estiver. A palavra do Senhor diz que todas as coisas cooperam para o bem daqueles que amam a Deus. José declarou isso aos seus irmãos, quando falou: olha, se vocês não tivessem feito isso, eu não estaria na posição que eu estou hoje como governador do Egito, né? Ele comentou: vocês planejaram o mal contra mim, né? Mas Deus, aquele mal, ele transformou em bem. Deus, ele quer transformar o mal que falaram a teu respeito, falaram para você, em bênção na tua vida. Mas tudo isso depende de você. Se você realmente deseja isso, e você abrir o teu coração, e você falar ao Espírito Santo, para que ele venha realmente fazer esta obra na tua vida, você precisa tirar esse peso, essa dor que você tem carregado por tantos anos. Pega isso agora, isso não te pertence mais. Pega essa dor, pega este fardo e leva lá na cruz. Fala: Senhor, eu estou entregando aqui na cruz essa fardo, esta dor que eu tenho carregado. Eu não quero isso para minha vida. Eu perdoo as pessoas que me fizeram isso. E a partir de agora eu devolvo para essas pessoas o que é delas. Eu tomo para mim o que é meu. E a partir de hoje eu vou ter uma vida leve, porque eu me perdoo por tantos anos que eu carreguei essa dor. Eu me perdoo neste momento. Eu aceito o perdão de Deus. Eu aceito as bênçãos, os propósitos, os sonhos de Deus para a minha vida. Eu permito que o Senhor venha agir no meu ser, na minha família. Eu permito que o Senhor venha transformar a minha vida. Neste momento, corte todos os laços que o inimigo tem montado contra a tua vida. Todos os laços do passado, todos os pactos do passado. Renuncia a tudo isso e leva aos pés da cruz neste momento. E permita uma nova história. Permita o Senhor trabalhar na tua alma de uma forma com que Ele quer trabalhar. Mas tudo isso depende do nosso livre-arbítrio, de permitirmos que o Senhor venha agir, que o Senhor venha transformar aquilo que nós não conseguimos, para que possamos sim

0: ver uma vida modificada, transformada, renovada pelo Espírito Santo de Deus. Aleluia. Que essa verdade, ela venha falar no teu coração nessa manhã. Que ela venha, essa semente que vem dos céus para a tua vida nesta tarde, ela venha falar ao teu coração e ela venha produzir. Mostrando sim que tem saída para você. Mostrando sim que tem solução. Que não existe nada impossível. Deus é aquele que pode todas as coisas. Continue firme, porque com certeza Deus está escrevendo, vai escrever uma nova história na tua vida. Uma história de restauração. Uma história de vitória. Para aqueles que realmente confiam nele. Né? Então, nesta tarde, confia naquele Deus que pode todas as coisas. Naquele Deus que preparou este momento em que você está sintonizado nesta rádio. E permite que o Espírito Santo mude, venha fazer algo, algo que você realmente precisa, porque Ele pode. Para Deus nada é impossível. Neste momento eu gostaria de convidar você que ouviu essa palavra, ouviu os louvores, e você sentiu que algo precisa ser mudado na tua vida. Você sentiu que precisa de um renovo. Precisa que Deus venha fazer algo na tua vida. Eu te convido neste momento a você ligar o teu pensamento em Deus. Entregar esse fardo ao Senhor. E permitir que a partir de hoje a tua história seja outra. Eu gostaria de orar com vocês. Repita comigo. Fala: Senhor, neste momento, eu te reconheço como Senhor da minha alma e da minha vida. Eu entrego a minha vida inteiramente a Ti, Senhor. Eu permito que o Teu Espírito Santo venha escrever uma nova história. Senhor, neste momento, eu levo essas pessoas, Senhor, as palavras que eu tenho ouvido, Senhor, aos pés da cruz. Eu perdoo a cada uma das pessoas que me ofenderam, Senhor. Eu também me perdoo, Senhor, pelos anos, pelos tempos que eu passei carregando essa dor, carregando essas pessoas comigo. Eu reconheço, Senhor, a Ti como meu Senhor, único Senhor e Salvador da minha alma e da minha vida. E a partir de hoje, Senhor, eu vou viver uma nova história, lavado e remido pelo sangue do Cordeiro. Se você fez essa oração nessa tarde, crendo no Deus do impossível, creia que o Senhor já te fez. Aleluia! Que o Senhor já fez de você um grande vencedor. Agora comece a glorificar e tenha uma vida transformada pelo Espírito do Senhor, em nome de Jesus. Amém.
1: Amém. Uma palavra abençoada, né? Que nós, quando olhamos para a história de José, se José tivesse parado, né, guardando mágoas, a mente dele não tinha aberto para o grande que Deus tinha na vida dele levar ele até aquele lugar onde levou, né? Também no dia 31 de julho, né, Lert, nós estamos com uma formatura dos cursos da Homem ao Máximo e Mulher Única, né, da Universidade da Família, UDF. E você é o nosso convidado. A partir das 19h30 nós estaremos ali formando mais turmas, né, que fizeram este curso abençoado, que faz uma grande transformação na vida daqueles que têm participado, né? E se de repente você tem o interesse, tem o desejo de estar fazendo esses cursos, entre em contato aí com a sua igreja, que eles vão estar entrando em contato e líderes estarão sendo direcionados para... Mas quando for abrir uma turma, o seu nome está na lista e você ser chamado e no tempo de Deus você poder participar. Tá bom? Queremos agradecer você pela audiência e desejar a você uma boa tarde. Estamos na metade da semana, então que seja de bênção sobre a sua vida. Esse mês de julho seja de muita bênção sobre a sua vida. Tá? E creia no poder transformador de Jesus na sua vida. Amém?
0: Amém. Que Deus abençoe a todos.

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3: Nós estamos acolhendo com muito carinho as irmãs, mães de oração, mulheres que têm se colocado na brecha em favor de seus filhos, filhos do coração, e têm se prostrado diante de Deus para ver os seus filhos de pé na presença de Deus. Hoje eu não vou pregar um sermão como normalmente faço, uma mensagem expositiva, mas vou tratar de um tema que é a oração. E o texto que eu vou ler está em Tiago capítulo 5, verso 16, a parte B do versículo. E esse texto é uma referência à necessidade de orarmos uns pelos outros, e depois exemplificado pela vida de oração do profeta Elias. Mas o verso 16, a parte B, está escrito: muito pode, por sua eficácia, a súplica do justo. Vamos repetir isso? Muito pode, por sua eficácia, a súplica do justo. É um fato que Deus é soberano. É um fato que Deus faz todas as coisas conforme o conselho da sua vontade. É um fato que Deus está assentado no trono e tem as rédeas da história em suas mãos. É um fato que a vontade de Deus prevalece. Entretanto, Deus, na sua soberania, decidiu agir através da oração do seu povo. Há pessoas que dizem: não, oração não muda nada, não é o que eu vejo na Bíblia. Deus muda circunstâncias através da oração. Deus transforma pessoas através da oração. Deus cura enfermos através da oração. Deus restaura filhos e filhas através da resposta à oração. Deus visita a sua igreja e fortalece a sua igreja em resposta à oração. Deus traz avivamento às nações em resposta à oração. Deus age por meio da oração. A oração não é para gente forte. A oração é para gente fraca. Nós não oramos porque somos fortes, nós oramos porque de fato temos consciência da nossa fraqueza. Mas a oração é a força mais extraordinária que age na terra, porque a oração une a fraqueza humana à onipotência divina. A oração conecta o altar da terra com o trono do céu. Quando o incenso do altar da oração sobe, retorna do trono para a terra, em termos das intervenções soberanas de Deus na história. É verdadeiro a frase: quando a igreja ora, o céu se move, a terra treme, e coisas extraordinárias acontecem na história. Então lhe faço uma pergunta nesta noite: você de fato crê que Deus age por meio da oração? É preciso dizer, não é a oração que é poderosa. Poderoso é o Deus que responde à oração. Mas você crê nisso? Me lembro certa feita que escutava uma palestra, e o palestrante, depois de discursar de forma profunda e até bela sobre muitos pontos da doutrinária cristã, colocou no seu esboço resto, no final do seu esboço, e disse que a oração é resto.

Será que os patriarcas pensaram assim? Será que os profetas pensaram assim? Será que os apóstolos pensaram assim? Será que os pais da igreja pensaram assim? Será que os reformadores, os avivalistas, os missionários pensaram assim? E quando eu abro as escrituras, eu vejo Abraão orando. E Deus livrando o seu sobrinho Ló da condenação de Sodoma e Gomorra em resposta à oração de Abraão. Quando eu abro a Bíblia, eu vejo Isaac orando e Deus curando a sua mulher Rebeca da esterilidade. Quando eu abro a Bíblia, eu vejo Jacó orando com lágrimas, pedindo misericórdia e Deus mudando a história dele e salvando a vida dele aos 97 anos no Val de Jaboque. Quando eu abro a Bíblia, eu vejo Moisés se colocando na brecha diante de Deus em favor de Israel, porque Deus estava para destruir aquela nação e começar um outro povo, e Moisés se coloca na brecha: meu Deus, perdoa este povo, Senhor, ou então não quero ter meu nome escrito no teu livro. Eu vejo Samuel dizendo para a nação: longe de mim pecar contra o meu Deus, deixando de orar por vós. Quando eu abro a Bíblia, eu vejo Ana, uma mulher estéril, uma mulher que é afligida pela sua rival Penina, que é incompreendida pelo seu pastor, o sacerdote Eli, que é desencorajada pelo seu marido a desistir do seu projeto de ser mãe, mas ela derramando a sua alma diante de Deus, entendendo que Deus, em resposta da oração, pode reverter a sua enfermidade e pode fazer dela uma alegre mãe de filhos. Quando eu abro a Bíblia, eu vejo, meus irmãos, o profeta, o rei Ezequias, em lágrimas, chorando diante de Deus, pedindo uma cura de uma doença incurável e pedindo a libertação de um exército poderoso que entrincheirava Jerusalém. Quando eu abro a Bíblia, eu vejo Elias orando ao Senhor. E em resposta à oração de Elias, os céus se fecham trazendo juízo sobre Israel. Eu vejo Elias orando e Deus ressuscitando o filho de uma viúva. Eu vejo Elias orando e Deus mandando fogo do céu, provando que só Ele é Deus. Eu vejo Elias orando e as torrentes caindo na terra, restaurando aquela nação. Quando eu abro a Bíblia, eu vejo um Eliseu orando, diz: Deus, abre os olhos desse moço para que ele veja. E quando os olhos de Geazi são abertos, ele percebe que maiores são aqueles que estão conosco do que aqueles que estão contra nós. Quando eu olho a Bíblia, eu vejo Jesus orando ali no Jordão e o céu se abrindo. Eu vejo Jesus orando e jejuando no deserto e ele vencendo a Satanás. Eu vejo Jesus orando, chorando e sangrando no Getsêmani, entrando ali angustiado, mas saindo ali revestido de poder para enfrentar a cruz. Quando eu abro a Bíblia, eu vejo Jesus orando na cruz do Calvário, no final, no epílogo da sua vida terrena, ele está orando. Quando eu olho a Bíblia, eu vejo Jesus assentado no trono como nosso grande sumo sacerdote, vivendo sempre para interceder por nós. Eu olho a Bíblia. E eu vejo Paulo orando, orando na prisão, orando dentro de um porão de um navio, orando numa praia, orando num templo, orando na praça, orando na masmorra, orando e orando. Quando eu olho a história da igreja, eu vejo os pais da igreja orando: Policarpo, Irineu, João Crisóstomo, Aurélio Agostinho. Quando eu abro o livro da história, eu vejo os nossos irmãos pré-reformadores orando: John Wycliffe, John Hus, Jerônimo Savonarola. Quando eu abro o livro da história, eu vejo os reformadores orando, eu vejo Lutero orando, eu vejo Calvino orando, eu vejo John Knox orando e clamando e chorando diante de Deus: dá-me a Escócia para Jesus, senão eu morro. Quando eu olho para a história, eu vejo, meus amados, os avivalistas orando. E o avivamento chega em 1739 na Inglaterra, e o avivamento chega em 1745 na Nova Inglaterra, em Massachusetts. Quando eu vejo os avivalistas orando, eu vejo o grande avivamento de 1857 nos Estados Unidos, eu vejo o grande avivamento de 1904 no país de Gales, eu vejo o grande avivamento de 1907 na Coreia do Sul,

Eu vejo grande avivamento, meus amados irmãos, na missão Quassisabanta em 1966, quando a igreja ora, o Espírito Santo é derramado sobre o seu povo. Quando eu abro o livro da história, eu vejo os missionários orando, William Carey, Hudson Taylor, eu vejo David Brainerd, eu vejo Carlos Stud, eu vejo John Hyde orando, e orando, e orando. Quando eu olho para a história, vejo que os crentes que impactaram o mundo foram homens e mulheres de oração. E eu gostaria que hoje você pudesse pensar um pouco comigo. Por que que nós precisamos de orar hoje? Porque este avivamento que nós tanto desejamos na nossa vida, dentro da nossa casa, atingindo os nossos filhos, reverberando para a igreja, impactando a sociedade, transformando a tessitura da nação, vem em resposta da oração. Não foi assim no Pentecostes? Quando o Senhor Jesus Cristo se dirigiu aos seus discípulos dizendo: permanecei na cidade até que do alto sejais revestidos de poder. E eles entenderam que esse permanecer não era um permanecer calados ou acomodados ou omissos ou acovardados, porque diz a escritura lá em Atos 1,14 que todos retornaram para o cenáculo e todos perseveraram unânimes em oração e fizeram isso durante 10 dias ininterruptamente, quando de repente num domingo às 9 horas da manhã os céus se fenderam, o Espírito Santo foi derramado, um vento impetuoso entrou naquela casa, línguas como de fogo pousando uma sobre cada um deles, e todos ficaram cheios do Espírito Santo, e passaram a falar em outras línguas, as grandezas de Deus. Eu vejo, meus amados irmãos, que a oração é a base do avivamento. Está escrito lá em 2 Crônicas 7,14, se o meu povo, que se chama pelo meu nome, se humilhar, e orar, e me buscar, se converter dos seus maus caminhos, então eu ouvirei dos céus, perdoarei os seus pecados e sararei a sua terra. Eu encontro na escritura lá em Isaías 44:3 que Deus vai derramar água sobre o sedento e derramar torrentes sobre a terra seca. Deus quer um povo que tenha sede dele, que tenha fome dele, que o anseie mais do que as riquezas deste mundo. E então, quando a terra estiver seca e quando o povo estiver sedento, Deus manda água sobre o sedento, Deus manda torrentes sobre a terra seca. Eu fico olhando a história, e vocês muito conhecem a história de Charles Haddon Spurgeon, um príncipe dos pregadores do século XIX, um homem que enfrenta o liberalismo teológico que estava devastando a igreja, que permaneceu firme, fiel, pregando o evangelho com grande graça e poder na cidade de Londres, recebendo milhares e milhares de pessoas todos os domingos para ouvir o evangelho. E alguém um dia perguntou ao Spurgeon: qual o segredo do crescimento desta igreja e do impacto que esta igreja tem em Londres, na Inglaterra e no mundo? E ele respondeu: é que esta igreja tem uma usina de poder. E perguntaram: o que que significa isso, uma usina de poder? Ele respondeu: esta igreja tem uma reunião de oração toda segunda-feira, onde centenas, onde milhares de pessoas vêm para buscar a face de Deus. E tem mais, no baixo do púlpito, onde estava o púlpito, havia uma sala, e ali tinham os irmãos que, enquanto ele pregava, os irmãos oravam, e quando ele sentia que precisava mais de poder, ele batia o pé no soalho, e isso soava lá embaixo, e eles fortaleciam ainda mais o clamor aos céus. E desta maneira ele entendia que não há poder na palavra, a não ser que haja um povo comprometido com oração, porque não há púlpito com poder, com bancos vazios de oração. Amados irmãos, eu olho para a história e veja o que aconteceu nos Estados Unidos em 1857. Acho que vocês bem sabem da história do colapso financeiro que atingiu a América no ano de 1850. Naquela época, os bancos faliram, as estradas de ferro que transportavam seus produtos por país afora entraram em colapso, o desemprego era galopante, a economia estava em frangalhos. E então, é nessa situação de grande crise financeira e econômica, que um missionário urbano, Jeremias Lampier, no dia 1 de julho de 1857, assume o posto

de um missionário urbano. E então, ele escreve um folheto, e ele distribui esse folheto em Nova York, e ele chama homens de negócio, porque ele era um homem de negócio, para vir orar com ele num hotel em Nova York. Na primeira semana, vieram 6 pessoas, na segunda semana, tinha 40 pessoas, em 6 meses, tinham 10 mil homens orando em Nova York por um grande avivamento espiritual. Em 2 anos, mais de 2 milhões de pessoas convertidas. Fruto desse avivamento, um jovem de 26 anos, que estudou no seminário de Princeton, ouvindo Charles Rodd pregar um sermão de missiologia, ele me diz: meu Deus, eu quero ir para o Brasil. Alguém disse: você é louco, aquele país é um país muito pobre, aquele país tem doenças endêmicas, você é filho caçula, a sua mãe já está idosa, você tem igrejas grandes aqui na América que podem receber você. E ele diz: o lugar mais seguro para um homem estar é no centro da vontade de Deus. E como fruto desse avivamento, ele vem ao Brasil e chega aqui no dia 12 de agosto de 1859 para plantar a Igreja Presbiteriana do Brasil, fruto daquele poderoso avivamento espiritual. Amados, o texto é claro, muito pode, por sua eficácia, a súplica do justo. E eu queria aqui trazer apenas 5 aplicações do que significa isso. Primeiro, Deus liberta filhos cativos por meio da oração. Nós estamos aqui porque mães têm se levantado para colocar diante de Deus os seus filhos. E quantos filhos foram alcançados pela graça? Porque mães estiveram na brecha, sem duvidar, com perseverança, como aquela mãe cananeia, cuja filha estava endemoniada. Aquela moça não tinha condições de ir a Jesus, nem de fazer qualquer pedido a Jesus, ela vivia totalmente tomada e dominada por forças malignas. A sua mãe, embora gentia, a sua mãe, embora não tivesse tanto conhecimento, mas ela vai a Jesus, e ela clama a Jesus, e ela insiste com Jesus, e ela persevera em buscar a Jesus, e um milagre acontece na sua vida. O Senhor Jesus liberta a sua filha. Eu fico olhando a história, por exemplo, de Mônica, que orou por Agostinho 30 anos, era um homem culto, ele era um professor de oratória, mas era um homem devasso, e ela orou, e ela chorou, e ela orou, e ela chorou, até que o seu filho se converteu ao Senhor Jesus Cristo. E mais tarde o Ambrósio foi a dizer: um filho de tantas lágrimas não poderia se perder. Deus age e liberta e salva por meio da oração. Eu não sei quantas de vocês, ou quantos de vocês, já leram o meu livro Mães Intercessoras, que eu tive o privilégio de convidar Dona Elza Lidório para prefaciar. Dona Elza Lidório, no prefácio desse livro, narra uma história que o Ronaldo Lidório vivenciou entre os Quechuas, no Sendero Luminoso, lá no Peru, quando ele era ainda seminarista. Ele foi para lá para fazer um trabalho missionário, e naquele tempo, o Sendero Luminoso, um grupo terrorista, estava prendendo cristãos, matando cristãos. E todos sabiam que se um Sendero Luminoso entrasse numa igreja e capturasse alguém, era impossível capturar essa pessoa ou resgatar essa pessoa com vida. E o Ronaldo estava pregando, quando entra o Sendero Luminoso, e apanha ele e ao companheiro dele, colocaram um capuz, jogaram dentro de um carro, e saíram às pressas, para ser levado para o pelotão do fuzilamento, para o paredão do fuzilamento. E o Ronaldo relata o fato de que houve muita angústia no coração dele. E naquele período em que ele estava sendo levado, e sabendo para onde ele estava sendo levado e qual seria o seu destino, ele disse: meu Deus, eu não estou em paz. Então, se o Senhor quer que eu morra, o Senhor me dê paz. Mas se o Senhor me der vida, eu quero consagrar mesmo a minha vida para dedicar toda a minha história para a pregação do Evangelho. Mas curiosamente, naquela noite, a sua mãe, que estava aqui no Brasil, foi despertada, inquietada, angústia na alma, e ela levantou da sua cama e andava de um lado para o outro, de um lado para o outro, e disse: meu Deus, eu não sei o que está acontecendo com meu filho, eu não sei o que está ocorrendo com ele, mas eu estou com o coração aflito. Então, Senhor, onde ele estiver, como ele estiver, manda os teus anjos, envia o teu socorro, traz o teu livramento. E o Ronaldo disse que quando ele estava sendo levado, tirado do carro para ir,

Nada vai mudar em Deus. Irmãos amados, o Senhor diz, a Bíblia ensina assim: pedi, dar-se-vos-á, buscai e achareis, batei e abrir-se-vos-á, porque todo o que pede, recebe, todo o que busca, encontra, todo o que bate, abrir-se-lhe-á. Nada tendes, diz a Escritura, porque nada pedis. Então, quando você pede, você recebe. Pense comigo na história do rei Ezequias. O próprio Deus tinha mandado o profeta Isaías na casa dele para dar uma ordem, um veredito, um ultimato: põe em ordem a tua casa porque morrerás. E Ezequias ora e chora, e Deus muda o quadro, Deus muda o diagnóstico, Deus muda a sentença, Deus muda o ultimato, e manda de volta o profeta lá dizendo: olha, eu ouvi a tua oração, eu ouvi as tuas lágrimas, e eu te curarei, e eu libertarei Jerusalém do poder da Síria. Olha a história comigo de Pedro, lá em Atos 12, ele está preso, guardado numa prisão de segurança máxima, com três escoltas de quatro soldados cada uma. A morte dele já estava lavrada, a sentença dele já estava definida, ele morreria depois da festa, mas em resposta à oração da igreja que se colocou na brecha em favor dele, Deus mandou um anjo e tirou da prisão máxima e libertou Pedro, e aquele que haveria de matá-lo é quem morre. Deus reverte a situação em resposta à oração. Olha comigo a história de Paulo e Silas. Eles estão presos num tronco, no cárcere interior, com os pés amarrados com ferros, com as costas ensanguentadas, numa situação dramática. Mas diz a Escritura que por volta da meia-noite, eles cantam e eles oram, e Deus manda um terremoto, e a única coisa que me impressiona, que esse terremoto só quebra as algemas e só abre as portas, mas não traz nenhuma consequência, nenhum desastre, nem nada cai na cabeça deles, nenhuma pessoa soterrada, e apenas os grilhões são partidos. Em resposta à oração, meus irmãos, Deus fecha a boca de leões. Em resposta à oração, Deus apaga a fúria das chamas do fogo. Em resposta à oração, os mortos ressuscitam. Em resposta à oração, os demônios batem retirada. Em resposta à oração, a igreja avança no poder do Espírito Santo. Louvado seja o Senhor. Quando a igreja ora, Deus age. Deus age. E eu gostaria de encorajar você, mãe, a continuar orando. Não abra mão de seus filhos, não abra mão do seu marido, não abra mão da sua esposa, não abra mão dos seus filhos, não abra mão dos seus netos, não abra mão da sua família, não abra mão de ver Deus fazendo maravilhas, maravilhas. Deus pode tirar as escamas dos olhos, Deus pode tirar o tampão dos ouvidos, Deus pode tirar o coração de pedra e dar um coração de carne, Deus pode responder a oração. Sabe por quê? Porque muito pode, pela sua eficácia, a súplica do justo. Que Deus nos ajude, que Deus nos abençoe, que Deus nos levante como intercessores nessa noite. Amém.

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A palavra do Senhor vai dizer no Salmo 150, versículo 6. Que todo ser que tem fôlego louve ao Senhor. Se você tiver um motivo que seja para agradecer e engrandecer o nome do nosso Senhor Jesus Cristo, faça isso. Porque Deus ama. Um coração grato e generoso. Vem com nós. Diz assim.

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0: Maravilha! 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

Graças a Deus, louvado e exaltado seja o nome do Senhor. Está começando mais um Conexão Gospel aqui pelas

0: Ondas da Essência Gospel FM 96.7, o seu culto, nosso culto interativo que leva uma palavra poderosa para fortalecer a sua vida, a sua caminhada com Cristo e a sua caminhada na vida secular. Louvado e exaltado seja o nome do Senhor. Hoje aqui na apresentação o pastor Juvenal e a pastora Juliana e o Vinícius ali na sonoplastia. Fique conosco, será uma hora de muita interação, palavras, louvores, tudo para alegrar a sua tarde, nesta tarde de quarta-feira. Louvado seja o nome do Senhor. Boa tarde, pastora Juliana.
1: Aleluias, boa tarde, pastor Juvenal, tudo boa bem?
0: Tarde,
1: graças a Deus, mais oportunidade, né, pastor? Quarta-feira abençoado, o friozinho está indo embora, mas o clima está bem gostoso aqui em Foz do Iguaçu. Lembrando que o nosso programa, ele, todas as quartas-feiras, ele é de inteira responsabilidade da nossa igreja, a igreja mais linda aqui de Foz do Iguaçu. Qual é a igreja, pastor Juvenal?
0: É a rua, não, é, a, é a igreja, é a décima igreja do Evangelho, quadrangular.
1: Aleluia.
0: Na rua Paranapanema, número 714.
1: A igreja mais linda,
0: né, ali no campus do Iguaçu, no coração da nossa cidade de Foz.
1: Amém. Temos por pastor titular, nosso pastor presidente, pastor Mauri Conde, juntamente com a sua esposa, digníssima, mulher linda e maravilhosa que prega e prega muito, pastora Nilce Conde. Muito obrigada por tua audiência, pela preferência, está acompanhando a nossa programação. Deus abençoe grandemente a tua vida, compartilhe a nossa live. Vamos permitir que esse programa ele possa chegar a pessoas mais distantes que a gente não pode imaginar, tá bom? Então que o Senhor possa continuar te usando e te abençoando poderosamente e que esse programa seja a resposta do céu para a tua vida, em nome do Senhor Jesus. E para que seja a resposta, vamos de palavra, começando o nosso programa agora com palavra de Deus ao teu coração.
0: Amém, graças a Deus. Para início de palavra, para início de programação, nós queremos trazer uma reflexão sobre a missão da igreja aqui na terra. Meus queridos, o Senhor Jesus, ele veio e cumpriu a sua missão aqui na terra. Ele deu todos os exemplos de uma pessoa vitoriosa, de uma pessoa que agrada a Deus, de uma pessoa que quer ser mais que vencedora. Ele foi e ainda é exemplo em tudo para sermos bem-sucedidos e termos uma vida eterna, uma morada eterna com o Senhor. Mas o Senhor Jesus, como homem, ele sofreu, ele se entregou por mim e por você, ele morreu a nossa morte para que, ao aceitarmos a ele, possamos ter vida e vida com abundância, porque nós estávamos mortos nos nossos pecados, delitos e transgressões. Mas ele, pelo seu infinito amor, pela sua infinita misericórdia, ele foi o sacrifício, ele pagou o preço, ele morreu a nossa morte, derramou o seu sangue e ele nos deu a vitória. E todo aquele que o recebe como Senhor e Salvador, e crendo no seu coração, será salvo. E isso eu já fiz, confessei, a pastora já fez, o Vinícius já fez, e milhões de pessoas mundo afora já aceitou o Senhor como Salvador da vida e aguarda a sua volta. E nesta tarde, em pouco tempo, em poucas palavras, eu quero aqui trazer a grande comissão, a comissão que o Senhor Jesus entregou para os seus seguidores naquela época, que se restringia aos discípulos, apóstolos e a algumas pessoas que tinham sido curadas, libertas de espíritos imundos. E o Senhor, após ser ressuscitado e após passar 40 dias ainda andando com os discípulos, se encontrando em certos pontos, ele se reuniu por último e ali ele formou uma grande comissão.

Eu quero ler o que está escrito em Mateus capítulo 28, a partir do versículo 16, que diz assim: a grande comissão e os 11 discípulos partiram para a Galileia, para o monte que Jesus lhes tinha indicado. E quando os discípulos viram o Senhor Jesus naquele local, o adoraram. Mas alguns duvidavam de que fosse Jesus. E chegando-se, Jesus falou-lhes, dizendo: é-me dado todo o poder nos céus e na terra. Portanto, vão, fazei discípulo de todas as nações, batizando-os em nome do Pai, do Filho e do Espírito Santo, ensinando-os a guardar todas as coisas que eu vos tenho mandado. E eis que estarei com vocês todos os dias até a consumação dos séculos. Foi aí que Jesus formou a sua comissão, e a partir desse momento ele foi levado às alturas e até que encobriu entre nuvens dos olhos, encobriu dos olhos de quem estava presente naquele local. Cito os discípulos e alguns seguidores que tinham sido curados, libertos, e ali em torno de 120 pessoas ouviram isso do Senhor Jesus. Meus amados, neste pequeno texto temos muitas preciosidades para destacar. Mas eu quero aqui em poucas palavras dizer que o próprio Jesus, ao se despedir da igreja, após a sua missão aqui na terra, ele disse: olha, eis que estarei com vocês todos os dias até a consumação dos séculos. Meus queridos, nós somos igreja. Naquela época, a grande comissão do Senhor Jesus era aqueles 120 só naquele ponto. Mas eles, cumprindo a palavra, obedecendo o Senhor, porque o Senhor havia dito: ide, vão para todas as nações e fazer discípulos. E ele ali, Jesus, comissionou a sua igreja, e a sua igreja cresceu, e a sua igreja foi para as nações, todas as nações, chegou aqui no Brasil, e hoje estamos replicando a palavra, estamos sendo um agente multiplicador das boas novas, do Evangelho de Cristo. Jesus salva, Jesus cura, batiza e voltará para levar a igreja salva, curada e liberta. Meus queridos e meus amados, hoje a grande comissão do Senhor, ela está nos quatro cantos da terra. Uns pregam pela televisão, outros pela rádio, outros pela internet, outros na igreja, outros nas esquinas, nas praças, onde é permitido. E outros são missionários em situações diversas, nos rios, na zona rural, por diversos lugares aonde há habitação. E hoje nós estamos aqui, eu e a pastora e o Vinícius, nós fazemos parte da grande comissão do Senhor. Nós estamos divulgando o Senhor através desta programação, através desta rádio. Esta rádio é gospel, esta rádio é uma porta que Deus abriu para se propagar a palavra dele, a palavra dele que é maravilhosa, que liberta, a palavra dele que é poderosa, é a palavra do Senhor Jesus.
E o mais importante que eu quero destacar nesta leitura é que o Senhor Jesus disse: olha, eis que estarei com vocês, eu estou com vocês todos os dias até a consumação dos séculos. Meus amados, o Senhor Jesus está aqui conosco, Ele está aí.

com você, ele está com o pastor lá na igreja, com os irmãos no grupo de oração, o Senhor Jesus está com o missionário, o Senhor Jesus está com aquele irmão que está no podcast fazendo um sermão evangélico, o Senhor Jesus está conosco em todos os lugares. Aí alguém pode dizer, mas cadê Jesus? Uma prova para um sermão evangélico. O Senhor Jesus está conosco em todos os lugares. Aí alguém pode dizer, mas cadê Jesus? Uma prova para testificar que ele realmente está conosco. Olha, ele está pelo seu Espírito. O Espírito Santo de Deus é o Espírito de Jesus. E é ele, é Jesus. Como Jesus pode estar comigo e com você ao mesmo tempo nos quatro cantos da terra, se não for pelo seu Espírito? Só pelo Espírito ele poderia estar, porque naquela época ele, como homem, ele não poderia estar em dois lugares ao mesmo tempo, em três, em dez, em um milhão de lugares ao mesmo tempo. Mas hoje o Senhor Jesus, pelo seu Espírito, o Espírito Santo Consolador, enviado do Pai, olha, o Senhor Jesus, ele pode estar em um trilhão de lugares ao mesmo tempo, aqui no Japão, na China, em Bangladesh, no Canadá, em todos os lugares que pode ter ser humano. Jesus pode estar conosco. E olha, onde Jesus está não pode ter tristeza, onde Jesus está não pode haver desânimo, onde Jesus está tem que ter alegria, tem que ter fé, coragem, determinação, esperança, alegria na esperança, porque ele disse, alegrai-vos na esperança. Fica esta palavra para você, e você que é um crente, e você que crê no Senhor, saiba que o Senhor Jesus é contigo, ele está com você, porque é uma promessa dele, uma garantia dele, eis que estarei convosco todos os dias, até a consumação do século. Isso é uma certeza, isso é uma certeza absoluta. Jesus está aqui, eu sinto o seu poder, a sua influência, eu sinto a sua presença, e glória a Deus por isso. Fica esta palavra, o Senhor Jesus, ele está conosco desde o dia de Pentecostes, quando o Espírito Santo desceu, ele nunca mais saiu da igreja. A igreja somos nós, as pessoas, seus seguidores, os que pregam, os que anunciam as boas novas da salvação. Jesus está conosco. Esse é o ponto que eu quero destacar aqui nesta tarde e nesta oportunidade. Fica esta palavra, guarde ela no seu coração. Em nome do Senhor Jesus, vamos ouvir o louvor. Em seguida estaremos voltando para dar continuidade à nossa maravilhosa programação. Quando fizer algo...

0: Louvado seja o nosso Deus. Ah, Jesus, nos faz olhar para a cruz, a gente observar um pouquinho o sacrifício, né, que foi feito por nós, não esquecer o sacrifício, não desprezar esse sacrifício, amor provado na cruz, que nós não viemos apenas amar o nosso amigo. A Bíblia fala que temos que amar, o que é mais difícil, né, pastor, é duro, mas temos que amar o nosso inimigo, orar por ele, pedir que a bênção do Senhor acompanhe, porque a nossa luta não é contra carne ou sangue, mas contra principados nesse mundo, e a nossa guerra, a nossa arma para vencermos qualquer batalha é oração, é jejum, é leitura da palavra. Quando nós lemos a palavra, nós conhecemos as nossas armas, sabemos as estratégias serem usadas para combater o mal e toda a aparência dele em nome de Jesus. Então, busque a face do Senhor em todo tempo, busque a Deus em todo momento.
1: Glória a Deus.
0: É muito bom adorar o nosso Deus, é muito bom servir a um Deus poderoso, que nos permite estarmos aqui levando, né, a palavra dele. Que a gente não quer aparecer para ninguém, a gente não quer receber convite para pregar na igreja, a gente nem, não gosta disso. A gente é muito fiel ao nosso ministério, graças a Deus por isso. A nossa vinda aqui todas as quartas-feiras é para levar Jesus, é para trazer uma palavra de salvação. Às vezes tem pessoas que o que elas querem é uma palavra, é um abraço, é um aperto de mão, é um olhar no olho e falar, você é importante. Alguém morreu por você. Né? Às vezes a gente fala, esse louvor fala muito sobre você fingir que está tudo bem quando não está nada bem. Né? Você andar sorrindo, como as pessoas costumam fazer na internet, né? Nas redes sociais, tiram fotos lindas, postam fotos maravilhosas, mas saiu da câmera, a tristeza bate, a angústia, né? Reflete, e muitas coisas ruins passam na memória. Por que não busca a face do Senhor? Por que não deixa Deus trabalhar? Por que não deixa Deus agir, cuidar de você? Toda ansiedade lança sobre Ele. Deixa o Senhor cuidar, deixa o Senhor te moldar, deixa o Senhor te conduzir. É tão bom ser conduzida pelo Senhor, é tão bom deixar que Deus conduza, dirija a nossa vida, porque nós não sabemos que caminho percorrer. Nós nos perdemos.

0: Quando a palavra de Deus fala assim, ó, clama a mim e respondeste, então não duvida. Clama e espere em Deus, porque a resposta vem, logo vem em nome de Jesus, né, pastor Juvenal?
1: Amém, graças a Deus.
0: Aleluias.
1: Tudo é possível para aquele que crer. E nós temos que exercermos a nossa fé, pastora Juliana. Nós temos que crer neste Deus vivo, neste Deus todo-poderoso, este Deus que é provedor das nossas necessidades. Todos os dias Deus tem suprido, né? Não tem faltado pão sobre nossas mesas, a liberdade, a segurança, a proteção, a água que nós temos bebido pertence ao Senhor, o ar que respiramos, até mesmo dormindo.
0: A gente não dá muito valor a isso, né,
1: pertence ao Senhor. E muitos
0: percebe,
1: de nós,
0: né,
1: não observamos, não enxergamos isso. Nós estamos tão assim inserido nas bênçãos do Senhor, em outras palavras, pastora, nós estamos que acomodados, né, ou relaxados nas bênçãos e não percebemos as bênçãos. A gente, às vezes, até pensa que Deus esqueceu de nós. Como se Deus todos os dias nos abençoa e pastora, Deus tem me dado uma graça de identificar, de perceber essa percepção dos benefícios do Senhor. E eu glorifico a Deus por isso. Todos os dias eu agradeço a Deus por essas coisas que estou falando.
0: Amém, glória a Deus.
1: Aleluias, glória a Deus.
0: E queremos também agradecer a você que nos assiste, né, pastor Juvenal? Lembrando que esse é o programa Conexão Gospel, toda quarta-feira, que a partir das 17 horas estamos aqui, né, pastor Juvenal?
1: Amém, graças a Deus.
0: Trazendo você, levando Jesus
1: toda
0: até a tua casa,
1: quarta,
0: em nome de Jesus.
1: Às 17 horas é o nosso ponto de encontro aqui através das ondas da Essência Gospel FM 96.7, que é, ao mesmo tempo, uma live também pela internet, no Facebook, né? A gente compartilha.
0: Amém.
1: Aqui com alguns grupos e também as nossas redes sociais. E glória a Deus por isso.
0: Amém. Pastor Juvenal, estou percebendo que tem muita gente que interagindo conosco. Eu estou vendo muitas mulheres interagindo. Acho que os homens estão assistindo a Argentina, pastor.
1: Rapaz.
0: Estão torcendo pela Argentina, será?
1: É o jogo, né?
0: Grande abraço
1: a
0: você que está nos acompanhando pela live ou pelo rádio. Onde você estiver, muito obrigada pela audiência. E já vamos citar aqui o seu nome. Muito obrigada pela mensagem, pela interatividade aqui conosco. É sempre uma honra, né, pastor?
1: É sempre uma honra. Olha, todos vocês que estão conectados conosco através da live, todos vocês que estão sintonizados na Essência Gospel FM 96.7, aqui conosco neste programa Conexão Gospel, olha, o nosso agradecimento profundo do coração.
0: Quem está nos assistindo, pastor?
1: Olha, sim, glória a Deus, estou feliz. Olha, muita gente interagindo aqui conosco e queremos iniciar mandando um abraço e um alô todo especial para a nossa querida irmã diaconisa Maria Iria Borges.
0: Aleluia.
1: Obrigado, nossa querida irmã diaconisa, mulher
0: glória
1: de Deus.
0: A Deus. Admira a irmã Maria.
1: Deus abençoe a sua vida, o seu ministério.
0: Um grande abraço, essa família.
1: O seu esposo, né? O irmão Ayrton.
0: Sempre presente,
1: Borges,
0: né, pastor?
1: Sempre presente.
0: Sempre
1: nos
0: presente,
1: cultos,
0: que honra.
1: Servindo a Deus. Olha, vida longa e a bênção
0: muita
1: de Deus
0: saúde,
1: conduzindo
0: amada,
1: a
0: em
1: vida
0: nome de Jesus.
1: De todos vocês.
0: Que o Senhor te abençoe. Muito obrigada pela audiência. Também quem nos acompanha, pastor, é minha tia, Maria do Carmo,
1: Maria
0: lá
1: do
0: em Rio
1: Carmo,
0: Branco, no
1: olha
0: Acre.
1: Só, rapaz.
0: Tia, beijo no coração, saudade. Meu Deus, acho que 6 anos já, né, pastor, aqui em Foz?
1: 6 anos.
0: 6 anos, a terra da Cataratas. É muito bom estar aqui. Qualquer dia eu volto aí para rever essa família toda, em nome do Senhor Jesus. Beijo, tia, grande abraço, tá?
1: Nosso abraço para minha irmã. Minha irmã de sangue e irmã em Cristo também, Josefa Zélia Correia, lá de Rio Branco.
0: Sapatinho de fogo de Rio Branco,
1: extremo,
0: né, pastor?
1: Oeste. Eita, do país, glória. Olha.
0: Grande abraço, Zélia, você e toda a tua casa.
1: 2 horas mais cedo lá.
0: Tá em Rio Branco ou tá em Tarabacá, né?
1: Ela tá em Rio Branco,
0: em Rio,
1: né?
0: Branco, no Acre.
1: 2 horas mais cedo.
0: Verdade,
1: Josefa Zélia,
0: mais cedo lá.
1: Muito obrigado pela sua audiência,
0: glória,
1: a sua
0: a
1: participação aqui conosco no Conexão Gospel. Deus abençoe a sua vida, a sua
0: como
1: casa,
0: dela,
1: sua família. em nome do Senhor Jesus.
0: O esposo da Josefa, grande abraço ao seu esposo também e todas as suas filhas, tá bom? Grande beijo também para aquela mulher que é diva até no nome.

0: Oh, meu Deus, que mulher maravilhosa, diva mulher que é de votar no nome. Grande abraço para você, sempre nos acompanhando, nos dando essa honra da audiência. Meu Deus, muito obrigada, viu? Grande abraço, meu seu esposo Nivaldo, homem de Deus, que casal abençoado, a família toda. É só no óleo, né? Glória a Deus pela vida de vocês, muito obrigada mesmo, beijo no coração, tá bom? A minha irmã, pastor, também, a minha irmã Fernanda, olha que delícia. Irmã Fernanda Cândida, oh, meu
1: glória
0: Deus.
1: A Deus. Uma por família essa que o Senhor família nos presenteou, né, pastor? Abençoada, olha.
0: Saudades, filho. Filha, beijo no coração, tá? Você e toda a tua casa, em nome de Jesus. Grande beijo às minhas filhas, às minhas sobrinhas.
1: E um abraço todo especial para o pastor Claudemir Mendes, né? Meu amigo,
0: sapatinho de fogo,
1: irmão,
0: pastor,
1: hein? Pessoa que nós temos muito apreço.
0: Presente de Deus, né, pastor?
1: Deus abençoe a todos vocês. Família abençoada, graças escolhida Deus. Por Deus.
0: Olha
1: nosso
0: aqui, pastor.
1: Abraço.
0: Homem fiel, não está assistindo o jogo, está acompanhando a programação.
1: Nosso abraço para a nossa irmã, mulher de Deus, a Gorete Rosas.
0: Aleluia.
1: Osório, ô Gorete, Deus abençoe a sua vida.
0: Casal
1: abençoe
0: de empresário de excelência,
1: Antônio,
0: né, pastor?
1: Carlos, né? Antônio Carlos, que...
0: deve estar no trabalho agora, está
1: com um novo desafio agora, ele assumiu o ministério...
0: de homens,
1: de
0: né?
1: De homens, e
0: homens
1: ontem foi o primeiro culto e deu um coro bom.
0: Oh,
1: olha,
0: glória a Deus.
1: Muitos homens foram para o culto ontem.
0: Isso aí,
1: né?
0: Eu acho que esse mérito é das mulheres, pastor. As mulheres que mandam.
1: Glória
0: vai
1: a Deus.
0: Para a igreja, para a igreja.
1: Minha querida Gorete, Deus abençoe em nome do Senhor.
0: Amém,
1: Jesus de Nazaré.
0: A Deus. Beijo no coração, Gorete.
1: Aleluia. Louvado seja o nome do Senhor.
0: E também a mãe da Gorete, a Lídia, que está acompanhando a nossa
1: a
0: programação.
1: Lídia,
0: Lídia,
1: olha
0: muito
1: aí.
0: Obrigada. A mulher que fez o melhor pão lá da. Lá do Três Lagoas, pastor. Ô pão delicioso. Glória a Deus pela tua vida, Lídia. Muito obrigada pela audiência, viu?
1: Glória a Deus.
0: Jesus, quem mais, pastor Juvenal?
1: A pastora Diva já foi?
0: Já Diva até no nome, já foi. A mulher preciosa.
1: Glória a Deus.
0: Ó, tem um homem fiel aqui, pastor. Tem um homem que... ó, temos dois homens fiéis aqui. Não está acompanhando o jogo do Messi.
1: Olha só, nosso abraço para a nossa querida irmã Roseli Schmidt.
0: Glória a Deus.
1: Mulher de Deus.
0: Outro casal de excelência,
1: uma
0: viu?
1: Serva do Senhor.
0: Meu Jesus.
1: Né? Pioneira uma da igreja, família. Olha. Primeiro casamento,
0: primeiro casamento.
1: Da igreja,
0: pastor,
1: né? Foi Roseli,
0: honra, né?
1: E Marcos Pereira, né?
0: Pinheiro, pastor.
1: Pinheiro, desculpe.
0: Muda o nome do homem.
1: Então, minha irmã, tudo de bom para você. Obrigado pela sua audiência. Deus abençoe o Marcos Pinheiro, sua família, netos, olha...
0: um casal, pastor, que muito contribui com o nosso...
1: sejam ricamente casais, né? Abençoados. E muito obrigado pela audiência, em nome do Senhor Jesus de Nazaré.
0: Aleluia.
1: Nosso querido irmão, lá em Rio Branco, Carlos Alberto.
0: Que bênção, Carlinhos.
1: O Carlos, que está aqui sempre conosco,
0: né? É verdade.
1: Né? Ele é um dos primeiros
0: a
1: acessar a nossa programação.
0: Obrigada, Carlos.
1: Um abraço.
0: Um rapaz precioso.
1: Um abraço.
0: Deus abençoe tua vida, filho.
1: E tudo de bom para vocês aí da família Quadrangular do bairro 15. Um abraço aqui de toda a família. Amém. Do pastor Juvenal. Aleluias. Um abraço todo especial também para a pastora Alzira Santana.
0: Também de Rio Branco?
1: Lá de Rio Branco, do
0: glória
1: bairro Amapá, né?
0: Ah, saudade,
1: do bairro,
0: pastor.
1: Amapá.
0: Grandes lembranças, hein,
1: pastor? Pastora Alzira, Deus abençoe a sua
0: Campo
1: vida.
0: Campo do Jés, aqueles almoços, né? Maravilhosos de domingo.
1: Era uma comunhão muito
0: meu
1: grande.
0: Jesus,
1: essa comunhão, creio que ainda está acontecendo por lá, né? Quando a gente for em Rio Branco, nós vamos visitá-la para sentir... e reviver esses momentos maravilhosos. Pastora Alzira, tudo de bom para você, tudo de
0: João
1: bom para o seu esposo, né?
0: João Paulo,
1: em nome do Senhor Jesus de Nazaré. Graças a Deus. Louvado seja o nome do Senhor. Nosso querido irmão Valmor Rosas do Amaral.
0: Homem fiel, não está
1: assistindo
0: fiel,
1: o jogo. Olha, não está assistindo o jogo, né, da Copa.
0: Não é pecado assistir, nesse não, momento. Mas está dando a honra, né, pastor?
1: Olha... Valmor, tudo de bom para você.
0: Amém.
1: Sucesso no seu ministério. O Valmor, que tem uma programação na...
0: é verdade, locutor, né, pastor?
1: Na União Web, né, às 21 horas hoje. Toda quarta, às 21 horas, e tem essa programação. Deus use
0: Emerson
1: tremendamente, né? Edificando Vidas, o nome do programa dele. Obrigado, Valmor. Deus abençoe abundantemente, em nome do Senhor Jesus de Nazaré.
0: A Roseni também está acompanhando a nossa programação. Rose, muito obrigada, viu? Beijo no coração. Você é bênção, filho, em nome do Senhor Jesus. Muito obrigada a você que nos assiste. Eu não teve como comentar.

0: também, ou você que nos ouve pelo rádio. Deus abençoe grandemente você e toda a tua casa, tá bom? Mais uma vez, que o nosso programa seja a resposta de Deus ao teu coração, no nome de Jesus. E agora, pastor, vamos falar a programação já?
1: Obrigado a todos vocês que estão na sintonia dessa programação, nossos irmãos argentinos e paraguaio, aquele abraço do fundo do coração. E a você que está nos dando uma carona aqui em Foz, no seu carro aí e nas proximidades, né? Muito obrigado, Deus
0: meu
1: abençoe.
0: Meu pai também, pastor, meu pai lá em Rio Branco, no Acre, não perde um programa. Muito obrigada, pai.
1: Raimundo Rafael. Obrigado, meu sogro.
0: O pai mais lindo,
1: Deus
0: mais
1: abençoe
0: amado.
1: Abundantemente em nome do
0: te
1: Senhor
0: amo,
1: Jesus.
0: Te amo, paizão. Um beijo no coração, tá bom?
1: Aleluias.
0: Ó, eu quero mandar um abraço também para nossa pastora Nilceia Conte, pastor Mauri Conte, esse casal abençoado em nome de Jesus. Aos nossos líderes também, né, além dos nossos pastores, toda a liderança da igreja, nossos pastores auxiliares. Eu quero mandar um alô também para Márcia Caetano, mulher que eu tenho admirado muito a cada dia. Ela é líder do Grupo Missionário de Mulheres, tem conduzido muito bem, né, cuidado da mulherada, tá levantando um grande coral. Meu Deus, Márcia, que Deus te abençoe, Márcia, grandemente, use poderosamente, levante guerreiros para estar do lado do teu lado, levantando tuas mãos, se porventura os braços cansarem, e sendo coluna de oração pela tua vida, tá bom, filho? Você é muito preciosa em nome de Jesus. Grande abraço à pastora Sara também, juntamente com seu esposo, o pastor Arnaldo. Eles se cuidam com muito zelo do Grupo Missionário de Casais.
1: Casais, pastor. Tá, é uma benção. Graças a Deus, teve o primeiro evento.
0: Foi maravilhoso.
1: E já tá marcado pro dia 25.
0: Olha só.
1: Um novo evento, né? É uma comunhão com os casais.
0: Tenho certeza que quem tava no primeiro não vai perder o segundo, porque foi de excelência. Glória a Deus pela vida dos nossos pastores também. E toda a equipe, né, pastor? Temos uma equipe ali bem linda, bem unida, bem esforçada aí.
1: Amém.
0: Que tem sido suporte para esse ministério. E graças a Deus por cada um, pastora Disse, juntamente com seu esposo, pastor Freitas, a Ana, juntamente com o Fruit, casal maravilhoso, né? O Fruit é super engraçado, bem legal também. A Fernanda, juntamente com seu esposo, pastor Claudemir. A Rose Schmidt, com seu esposo também, que está sempre auxiliando ali, cuidando, ajudando, de todo jeito, né? Oh, meu Deus, que casal abençoado. Pastora Sara, quem mais? Acho que só tem mais algum casal.
1: E outros voluntários, né?
0: É, se porventura esquecer alguém, daqui a pouco eu vou rever e trazer de volta aqui, tá bom? Então, muito obrigada aí por cuidar do ministério. A Lisiane também, que cuida tão bem dos Junior Kids. Eu tenho a honra de falar desse ministério e de falar dela também, de ver os olhinhos da Liz e do pastor Walter, que brilham só em falar de crianças, de cuidado, né? De essência, de inclusão. Meu Deus, que maravilha, que igreja abençoada. Vamos falar da nossa programação, pastor, da nossa igreja?
1: Amém, vamos.
0: Aproveitar que o tempo está correndo, então olha só, você que tem uma criança, você fala assim, pastor, eu não sei se vou para o culto, porque como que eu vou deixar meu filho? Você não tem que deixar o seu filho, não, filhinho. Leva teu filho para ser abençoado também, para aprender com Cristo, para estar na igreja, tá bom? Não dá celular para teu filho, não. Leva ele, dá a Bíblia, dá um livro para ele ler, dá um livro, né, pastor? Alguma coisa bíblica para ele,
1: amém,
0: meditar. Mas olha, leva para a igreja. E quando leva para a igreja, deixa ele lá na escolinha. Tem uma equipe maravilhosa, preparadíssima, que ama de verdade e que vai cuidar do teu filho e ensiná-los da palavra do Senhor, tá bom? Então não deixe de ir para casa do pai porque tem uma criança. Teu filho não é barreira, hein? Teu filho é bênção, é herança de Deus, tá bom?
1: Amém. Graças
0: então,
1: a Deus.
0: Então, amanhã, culto, quebrando, derrubando as muralhas, tem sido forte. Olha, quinta-feira passada, pastora Sara ministrou com muita veemência, muita ousadia, muita unção. Meu Deus, eu fui muito impactada. Como Deus ministrou o meu coração com aquela palavra. Meu Deus, foi forte. Então, você não pode perder. Amanhã, 20 horas, na casa do Pai, a rua Paranapanema, 714, Campos do Iguaçu. Não esquece, tá bom? Não, pastora, esqueci o nome da rua. Muito, né? É uma palavra meio grande, né? Coloca no Google assim, ó, décima IEQ Foz. Você vai achar o endereço certinho, vai chegar lá. Então, amanhã, o nosso culto começa pontualmente. Nosso pastor, ele é muito pontual, tá bom? Para começar o culto e para terminar também. Ele é muito responsável. Então, culto, nosso culto começa 20 horas, está de amanhã conosco, no culto da quinta-feira, que é Derrubando Muralhas, em nome do Senhor Jesus.
1: Amém, graças a Deus.
0: E no sábado, rede de jovens, jovens super avivados, animados, ousados, preparados para adorar. Olha, sábado estive com a minha filha lá, é uma coisa maravilhosa, uma unção tremenda. Glória a Deus pelo pastor Emanuel e a Laura e toda a equipe ali que, juntamente com esse pastor e com a sua esposa, cuidam ali, né, edificam aquele ministério com muito amor. Muito obrigada a vocês, parabéns por esse lindo ministério. Então, no sábado começa mais cedo, quer dizer, 9 horas e 30 minutinhos, chega mais cedo lá para conhecer os jovens, né, conversar um pouquinho, colocar em dias aquele papo jovem, né, em nome do Senhor Jesus. Então, não perca sábado, culto da juventude. Seja conosco no Aviva Jovem, em nome do Senhor Jesus. E no domingo, pastor?
1: Olha, domingo é o culto.

0: culto da família, do amigo, é o culto do visitante, é o principal culto da nossa Irmandade, na 10ª Igreja Quadrangular.
1: Aleluia.
0: E esse culto começa mais cedo, ele começa às 19 horas, pontualmente. E será um prazer receber a sua visita, você que ainda não nos conhece, não conhece a nossa igreja, que quer nos visitar, olha,
1: domingo, chegou agora, né, pastor?
0: Às 19 horas, estaremos de braços abertos para receber você, que é visitante.
1: Amém. De repente você chegou em Foz, não conhece muito ainda a cidade, né? Não conhece. Pastor, não sei onde fica Paranapanema, onde fica esse bairro Campos do Iguaçu, mas olha, igual eu falei agora há pouco, coloca lá no Google, 10ª IEQ, venha participar conosco. Você será muito bem recebido, muito bem recepcionado, desde o estacionamento, tem aquela recepção calorosa, um culto abençoado, louvores que edificam a tua vida. Eu tenho certeza que não vai sair da mesma forma como você entrou, tá bom? E que o Senhor venha te saciar cada dia, então, para isso, esteja na casa do Pai. Agora mais um louvor, pastor?
0: Sim, vamos. Nós...
1: Queremos oferecer?
0: Queremos oferecer para todos vocês que estão ligados nesta programação. E quero também registrar aqui a presença da nossa missionária e intercessora da nossa igreja, Evanira Alves. Minha querida, muito obrigado. Deus continue abençoando a sua
1: Aleluia,
0: vida.
1: Sapatinho de fogo,
0: e usando você bênção, aonde você for.
1: Aleluia. Beijo, Vânia. Beijo no coração.
0: Manifeste seus prodígios, milagres e maravilhas através da sua vida.
1: Um abraço ao Aparecido, que é seu esposo.
0: Obrigado, um abraço
1: e a Regina,
0: para o Aparecido.
1: Linda, maravilhosa, que está arrasando nas unhas,
0: Amém.
1: Sabendo, viu?
0: Daqui a pouco estaremos de volta.
1: Amém.

0: Aleluia, vai dando glória, dá lugar à presença, que o Senhor te ache em nome do Senhor Jesus, tá bom? Como assim, pastor, ele me acha assim? Dá glória, que o Senhor já te acha, já te enche, já te abençoa grandemente, tá bom? No nome do Senhor Jesus, seja conhecido do Pai. E agora, sem delongas, a palavra de Deus ao teu coração.
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Glória a Deus. Eu quero trazer uma reflexão breve aqui sobre amor e salvação. A gente às vezes confunde muito a questão do amor, porque a gente usa muito esse termo de forma errada. A gente até confunde achando que estamos amando, quando na verdade a gente não tem esse amor no coração. Porque as nossas atitudes, elas provam que realmente, se realmente nós temos ou não esse verdadeiro amor no coração. 1 João, capítulo 4, versículo 7, fala assim, ó, queridos amigos, amemos uns aos outros. Olha como que João trata. Queridos amigos, amemos uns aos outros, porque o amor vem de Deus. Quem ama é filho de Deus e conhece a Deus. Quem não ama, não conhece, pois Deus é amor. Quando a gente começa a falar sobre amor, e se eu perguntar assim, você ama alguém? Você tem amor no seu coração? Claro, todos vão falar assim, eu tenho amor no meu coração. E quando eu fui pesquisar lá no Aurélio sobre amor, deixa eu ler aqui para você o que Aurélio fala sobre o amor. O significado da palavra amor. Sentimento que predispõe alguém a desejar o bem a outrem. É a grande afeição por alguém ou algo. É o sentimento intenso de atração e proteção que induz a conservar ou cuidar da pessoa amada. Glória a Deus. E como eu acabei de ler aqui no versículo 4, versículo 7, capítulo 4 de 1 João, fala que Deus, ele amou. E se nós permanecermos em Deus, é porque nós o conhecemos e nós temos Deus. Então, se eu falo que eu amo, é porque eu tenho amor dentro de mim. Então, eu tenho Deus dentro de mim. Mas o que eu quero trazer sobre o que é esse amor. Amor não é apenas um sentimento, mas é uma decisão. É uma atitude de verdade, sem querer nada em troca, sem desejar que venha recompensas depois. Amar alguém é colocar essa pessoa como se fosse o seu lugar. É ter empatia, é se colocar no lugar do outro. Quando Deus, ele fala que o amor, ele excede todo o entendimento, que o amor jamais acaba, que o amor prevalece, que pode vir tempestade, que existem alguns dons, mas o maior deles é o amor. E quando a gente olha para a nossa situação atual, de mundo, de universo, a gente vê que existe uma escassez de amor, de expressões de amor. Existe uma escassez de demonstração de que eu realmente tenho amor, de que eu vivo isso na minha vida. O maior mandamento, Jesus nos ensinou, que é amar a Deus de todo o nosso coração e o nosso próximo como nós amamos a nós mesmos. Mas como que eu me amo? Sou capaz de me alimentar, a saciar minha sede, de cuidar de mim. E como eu vou amar o meu próximo? Eu sou capaz de cuidar do meu próximo, sentir a dor do outro, me alegrar com a alegria dele, me entristecer se esse meu próximo está triste, entender que tem momentos que eu tenho que chegar no meu próximo e dar um abraço caloroso, mas tem momentos que eu tenho que só olhar e orar. Porque há tempo para tudo e nem sempre a gente está disposto a falar, a se expressar. Mas a gente está disposto a receber uma oração. Enquanto nós temos orado pelo nosso próximo, colocado ele diante de Deus. E quantas mulheres não se sentem amadas dentro dos seus lares. E quantos filhos não se sentem mais amados pelos seus pais. E quantas famílias têm sido desestruturadas porque o amor, ele foi retirado. Mas não é que Deus, ele tira o amor do lar, do coração. Não, é que eu não busco mais com que essa essência, ela perdure dentro de mim. Eu não posso deixar que nada sufoque o amor. E a Bíblia diz que se a gente tiver que dever algo a alguém, que seja o amor, né? Deva amor, pague com amor. O amor, a Bíblia fala que ele é paciente, ele é bondoso. O amor, ele não arde em ciúmes, ele não se ensoberbece. Passa tudo, acaba tudo, mas o amor nunca acaba. Alguma passagem

Fala que Deus, ele é amor. E o maior exemplo de amor foi vindo do céu, do próprio Pai, entregando o seu Filho único para morrer por nós. Aí o segundo exemplo de amor é o próprio Jesus, porque o primeiro Deus entregou o seu Filho, o segundo Jesus suportou. Olha só. Será que nós temos amado a Deus sobre todas as coisas? Será que na prática eu tenho feito algo que Deus venha falar assim: olha, esse é meu filho amado, o qual eu tenho prazer? Como está a nossa intimidade com Deus? De saber o nosso limite, de repente eu feri alguém. E o primeiro louvor falava sobre isso, né? Eu amei os meus amigos, mas os meus inimigos eu odiei. Eu sei que muitas vezes ciclos vão se romper na nossa vida. Pessoas vão se afastar e algumas, graças a Deus, é livramento. Mas não pode permitir que o ódio ele insista e permaneça. Durante a minha caminhada com Cristo, eu tenho mais de 26 anos de cristã. Muitas pessoas passaram pela minha vida. Caminhei junto com muitas pessoas, orei junto. Mas a nossa caminhada, a gente se distanciou porque eu casei. Né? Eu morei em outras cidades, a gente se afastou, ou pessoas que moram na mesma cidade, que a gente tinha uma boa convivência, mas depois a gente foi percebendo que aquela amizade, ela tinha somente de um lado, do outro já não tinha mais. Eu tive que me afastar porque fazia mal para mim. Mas não é por isso que eu vou odiar, porque se eu percebo que alguém que me faz mal, essa pessoa está precisando de Jesus. Então eu vou orar para que essa unção que está sobre a minha vida, e eu não estou aqui me exaltando, não, eu estou falando sobre igreja. Eu estou dando como exemplo que a unção de perdoar, de amar, de orar, de se alegrar, porque nem todo mundo que anda contigo se alegra com a tua alegria, não. Tem gente que vai odiar a tua alegria, vai se incomodar com o teu sucesso. Tem gente que vai querer desejar ter a tua vida. Cuidado quem entra na tua casa, quem conversa com você, quem ouve os teus problemas. Muito cuidado, nem todo mundo que está do teu lado torce por você. A pessoa até aplaude, mas por trás ela fala mal, ela tenta te derrubar, ela quer ocupar o teu espaço. Sabe por quê? Porque essa pessoa não tem um amor verdadeiro. Porque essa pessoa deixou que as coisas de Deus fosse, não fossem mais essência na vida dela, foi se afastando. E ela foi dando lugar a outras coisas, a outro sentimento. O amor acabou. Agora vem a inveja, vem o desentendimento, a cobiça, o olho grande, tudo que não presta. Mas é na palavra. É vivendo o amor que a gente vai vencer muitas coisas, vai quebrar muito júbilo. Aliás, vai quebrar muito jugo. E vai viver o júbilo, que é a alegria. Sabe, quando nós amamos o nosso filho, a gente dá o melhor para o filho. Quando um filho ama um pai, ele honra o pai, porque ele dá o melhor dele. Sabe, eu tenho orado muito pelos meus vizinhos, e eu, graças a Deus, tenho uma excelente vizinhança. Excelente, não tenho o que falar. Excelente vizinhança. Eu tenho orado pela minha família, pela minha igreja. Eu tenho orado por pessoas que nem me conhecem, nem precisam me conhecer, mas eu sei que precisam de uma oração e eu faço isso. Queridos, o amor de Deus, ele é tudo em nossa vida e não pode faltar. Quando nós amamos, a gente entende que muitas vezes uma pessoa ela se comporta mal porque faltou algo na vida dela. Você vai entender, ela está precisando de ajuda. Sabe, esses dias eu fiquei maravilhada com a atitude de um cidadão lá em Balneário Camboriú, um vídeo que circulou nas redes sociais bastante. Eu vi diversas vezes esse vídeo, até compartilhei. Aconteceu que um acidente de trânsito, um rapaz vinha no carro, né? Um senhor estava num carro e ele bate num outro carro que estava parado. E aí ele desce do carro ali, né? Os dois descem do carro, vão ver qual foi a situação, a gravidade, né? Se alguém se feriu, como que foi o prejuízo material ali. E de repente o que era a vítima desce e fica lá aguardando o outro que vem também. Ele já estende a mão, pega na mão do outro. E de repente a pessoa que bateu o carro, eu penso que ela estava num momento muito difícil da sua vida. E ele já vem chorando e pedindo desculpa e ele abraça aquele homem que estava totalmente correto, né? A vítima e o acusado, digamos assim, né? O rapaz que bateu o carro. Ambos descem do carro, eles se abraçam e ali o vídeo acaba. E quantas vezes a gente vê que é

0: diferente o comportamento, né? A pessoa desce do carro xingando, desce do carro querendo matar, querendo atingir, querendo ferir de alguma forma. Mas porque o amor está escasso. Sabe, essa coisa de você saber que o teu próximo precisa de você, muitas vezes. A situação daquele rapaz ali que de repente ele se envolveu no acidente, ninguém sabe o que ele estava passando na casa dele. Claro que vai, não justifica isso. Mas muitas vezes a pessoa não consegue dominar um problema que já está atingindo a mente. Já virou patologia. Ou seja, às vezes pode ser uma dor muito grande que ele está enfrentando, a perca de alguém, o luto que ele não conseguiu superar. Quem sabe uma separação, um divórcio, a morte de um filho. Quem sabe perder o emprego. Ou então está passando necessidade. A gente não sabe o que passa na cabeça das pessoas. A gente não conhece quem está do nosso lado. A gente não sabe o que ela está sentindo. Por isso que muitas vezes a gente perde pessoas, porque a gente fala, meu Deus, eu nunca imaginei que ele... Se eu soubesse que ele estava passando por isso, que estava sentindo isso, teria ajudado. Porque a gente não conhece as pessoas. Mas se você tiver o amor, Deus vai também te dar o discernimento. Para você saber a hora certa de lidar, de falar, de se expressar e de ajudar alguém. Eu quero chamar a tua atenção para que você se examine. Você tem amado a Deus acima de todas as coisas? Você tem colocado Deus como prioridade na tua vida? E Deus como prioridade não é você morar dentro da igreja. Não, não é isso. É que você não vai abandonar Deus por nada, você não vai trocar Deus por nada. Quem tem Deus como prioridade, ama a família. Quem tem Deus como prioridade, ama o ministério. Quem tem Deus como prioridade, cuida da casa. A Bíblia fala, olha, o homem que ele seja um excelente esposo, cuida da esposa, dos filhos, mulher seja sábia ao lado do seu marido, líderes. A Bíblia fala para todos nós como nós devemos agir com sabedoria, com prudência, para que nós não venhamos perder pessoas, mas ganhar para o reino. Sabe por quê? Que muitas vezes as pessoas lá do mundo, elas não querem vir para Jesus. Quem não é crente não quer nem saber de crente, porque nós desprezamos aquele que não é cristão. E o amor de Deus de entregar o Filho único para morrer pela humanidade não quer dizer que foi pelos crentes, não. Foi pelos perdidos, aqueles que não tinham sido achados, encontrados. A morte de Cristo naquela cruz foi por nós, e graças a Deus que Ele nos alcançou. Mas tem muita gente que precisa ser alcançada. E se você não tiver esse amor, como que nós vamos chegar para alguém falar de Jesus se eu não tenho Ele no meu coração? Falar é até fácil. E viver? Será que eu estou vivendo, eu estou falando tão bem de Cristo, mas de repente estou brigando lá na esquina, estou discutindo com alguém, eu estou, sabe, negando Cristo nas minhas atitudes, no meu falar, no meu comportamento? Querido, que o Senhor te abençoe grandemente e que não falte a paz no teu coração e que esse amor, ele tome o teu ser por inteiro e que se porventura você pensou, pastor, eu acho que eu preciso melhorar, que assim seja. É muito bom reconhecermos que nós precisamos de mudança, de fazer algo diferente. Faça algo diferente. Expresse seu amor para Deus. Quando a gente ama um homem, quando um casal se ama, quando há um amor entre pessoas, elas costumam a se declarar, a presentear, a agradar, a convidar para um jantar, uma festa, alguma coisa para estar junto. Colocar a melhor roupa, o melhor perfume, a melhor maquiagem, né? Então faça isso para o Senhor. Use a melhor roupa aí para a igreja. Pastora, eu não tenho roupa boa. A roupa que você tem é a melhor. Eu não mandei você comprar roupa nova aí para o culto. Não entenda assim. É que se vista, se arrume com prazer para estar na casa do Pai. Como se fosse o lugar mais, sabe assim, mais glamouroso. É a casa do Senhor. Dê o seu melhor para o Senhor. Faça a sua melhor oração sempre. Dê o seu melhor louvor sempre. Se expresse da melhor maneira sempre. Faça sempre a vontade do Pai. E que o Senhor, que te ama muito, continue te guardando, te conduzindo. Não importa a tua religião, não importa a tua orientação sexual, não importa de onde você é, não importa quem você é. O importante é que Deus, ele te ama. E o que eu estou falando aqui é sobre amor. Salvação é outra coisa, é ser alcançado, mas o Senhor te ama de forma sobrenatural. Nunca esqueça, você é amado do Pai, em nome de Jesus. Amém, pastor.
1: Graças a Deus, estamos chegando ao final da nossa programação e quero deixar aqui os nossos agradecimentos profundos do nosso coração. A todos vocês que estão na live aqui conosco e você que está também sintonizando

0: escutando esta programação através do seu rádio, aí no seu carro, você que é vizinho aqui de Foz, olha, nosso muito obrigado. Quarta-feira, nesse mesmo horário, estaremos de volta para mais um programa
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0: interagindo com você.
1: Aleluia.
0: Em nome do Senhor Jesus de Nazaré. Até lá, muito obrigado.
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receba, receba a vitória, meu irmão. Porque a bênção do Senhor já chega para você. Porque o Senhor lá do céu já te ouviu. Vem com a gente, fica conosco. Vamos fazer um baita de um programa missionário, né? Com a sua participação, vamos poder fazer um baita de um programa. Diretamente dos Estados Unidos, já está meu amigo pastor Amarildo de Oliveira, acompanhando a programação aí dos Estados Unidos. Muito obrigado, pastor Amarildo, muito obrigado mesmo. Também acompanhando nosso programa lá do estado do Pará, né? Meu amigo, deixa eu ver aqui, meu amigo lá do estado do Pará. É, rapaz, Isaías, muito obrigado, Isaías. Deus lhe abençoa, muito obrigado por esse carinho tão grande de estar aí acompanhando a nossa programação. Este é o programa Gideões em Missões para as Nações. E você é o meu convidado para ficar aí do outro lado, compartilhando este programa com seu grupo de amigos. É, com seu grupo de amigos. Compartilhe aí com seu grupo de amigos no WhatsApp, Facebook, Instagram. Vamos fazer um programa animado?

Obrigado, meu amigo Diego. Obrigado. Obrigado, meu amigo Diego. O Diego lá da Essência Gospel me mandando um recado aqui, né? Falou que o microfone aqui do locutor não tava muito bom, tava baixo. Obrigado, abraço, filhão. Isso é amigo, né? Irmão Clemente diz uma boa noite, a paz do Senhor, pastor Claudecir. Estamos acompanhando a transmissão, aquele abraço. 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Só para falar o nome de clínica.

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Eita, coisa boa! Deixa eu ver aqui meu amigo Francisco, né? Meu amigo Francisco, lá na Rádio Ressandeiro, no sul de Paraguai, está dizendo assim: a paz do Senhor, meu pastor Claudecir de Moura. Graça, estamos retransmitindo em cadena pela Rádio Ressandeiro. Graça, pastor Francisco, me saluda a todos os irmãos que vivem aí em sul de Paraguai, acompanhando a programação pela Ressandeiro FM. De muito gosto ter vocês conosco pela frequência 96.4, 5 melhor. Olha, lá no norte do país do Paraguai, no norte do país do Paraguai, meu amigo Antônio Monteiro, ele diz: a paz do Senhor, estamos em sintonia no norte do Paraguai, em Estrelita. Olha lá, olha, no sul do Paraguai tem um emissor transmitindo nós. Lá no norte nós temos uma audiência de pessoas maravilhosas. Ô irmão Antônio, manda aquela vinheta do evento que vai acontecer aí, eu vou colocar no ar, tá? Manda a vinheta aí, por favor. E também, se quiser mandar um áudio falando bem compassadamente o evento, manda aí com os valientes de Davi, tá? Estamos aqui para divulgar mesmo. Irmã Vanissa está acompanhando o programa. Aonde que é ali? Irúnia! Alô, cidade de Irúnia, no Paraguai! A Irúnia fica ali depois de Santa Rita, uns 50 quilômetros indo para dentro. Ela estaria acompanhando a programação. Coisa boa! E o povo, rapaz, mandando mensagem aqui, já está um estouro de mensagem aqui. Estou acompanhando no meu WhatsApp. Muito obrigado pelo carinho, pela sua companhia que está aí com a gente, tá? Deus lhe abençoe mesmo. Eita, coisa boa! Bom demais! Deixa eu ver quem mandou mensagem aqui, ó. Miguel Machado! Ele diz: a paz do Senhor, meu querido pastor. Que Deus abençoe o seu programa, um abraço. Irmão Miguel Machado, né? Irmão Miguel Machado, ele mandou uma oferta missionária lá do país do Paraguai. O irmão Miguel, me manda aí a sua localidade no Paraguai. Quero falar no ar aqui, rapaz. Manda aí a localidade onde o senhor está, tá bom? Manda aí, tá bom? Bênção de Deus. Também aqui quem está acompanhando, o cantor Ademar Pereira. Ele diz: a paz do Senhor Jesus Cristo, meu companheiro. Estamos ouvindo, ó. Quem tá mandando essa mensagem é esse cara aqui.

Esse é o cantor Ademar Pereira. Daqui a pouquinho, hino na íntegra aqui do Ademar Pereira. Meu amigo Aldeir Fagundes, o diretor da União Web TV, né? O nosso chefão aqui, ele diz assim, ó, um abraço para o meu irmão Eliseu Fagundes, que está acompanhando a... Assim, ó, um abraço para o meu irmão Eliseu Fagundes, que está acompanhando a programação. A irmã Miriam Thomas diz, a paz do Senhor, já cheguei. Está compartilhando aí as programações. Deus abençoe de uma maneira por especial. Obrigado por esse carinho tão grande desse povo e acompanhando. A irmã Marilei Poncho acompanhando a programação em Foz do Iguaçu, no bairro Jardim São Luís. O irmão Moacir Figueiredo diz que eu estou morando em Maceió. É isso mesmo? O Mossoró. Mossoró. Mossoró é Alagoas? É o estado de Alagoas? É isso mesmo? Alô, irmão Moacir, ó. Abraço, meu querido. Deus abençoe aí, Mossoró. Obrigado aí. Do outro lado da minha República Brasileira. O irmão Moacir acompanhando a programação. E nós daqui falando do amor de Cristo Jesus. Na íntegra, no seu rádio, cantor Ademar Pereira.

Maravilha de Deus. Esse era o cantor Ademar Pereira que estava louvando a Deus? Hã? É? Cantor Ademar Pereira estava louvando a Deus. Aqui eu estou com a companhia da irmã Rosane, né? Ela está acompanhando o programa, sabe onde? Lá em Quedas do Iguaçu, no estado do Paraná. E ela escreve: a paz do Senhor, manda um hino para nós escutar. Aqui no sertão, eita, irmã Rosane, alô, Quedas do Iguaçu, receba o nosso carinho aí, meu povo. José Gomes Rodrigues diz: a paz do Senhor, abraço a esta programação muito linda, tô assistindo, pastor. Ô, irmão José Gomes, diz a tua cidade, teu estado, aonde você está acompanhando esse programa, rapaz? Fala aí para nós, queremos contar para os ouvintes, irmão José Gomes. Aonde o senhor está acompanhando o programa? Irmão José Gomes está acompanhando o programa. Irmão José Gomes Rodrigues é o programador aqui da União, né? Muito obrigado, irmão José. Deus abençoe, meu querido, pelo carinho. Sempre falando muito bem da nossa pessoa e do nosso trabalho de missões. O irmão Miguel Machado diz: um abraço para o meu... Como é que é? Ele diz... Não, ele mandou outra mensagem aqui, ó. Nós moramos em General Dias, quilômetro 42. O pastor Ademar Pereira, ele sabe bem aonde vivemos. O pastor Ademar Pereira, você cantou agora no meu programa de rádio. E agora vamos marcar aí uma ida lá na casa do irmão Miguel Machado, nós dois. Vamos lá comer um frango com mandioca. Frangão caipira. Ele diz: manda um abraço para o meu irmão Eliseu Fagundes. Olha, rapaz, é isso aí. Deixa eu ver mais quem aqui que está mandando mensagem, pai. O Ademar Pereira falou assim: obrigado, pastor. Eita, coisa boa. Olha, o pastor Amarildo mandou uma mensagem que linda, né? Olha o que o Amarildo escreveu. Uma boa noite, meu amigo e irmão. A todos os ouvintes, programa abençoado. Provérbios 19, versículo 17. Quem dá ao pobre, empresta para Deus. E Deus o recompensará em vista, em missões. Deus não fica devendo para ninguém. Eita, que mensagem, né? Quem dá ao pobre empresta a Deus. Escuta só a mensagem, né? Em vista em missão, Deus não fica devendo nada para ninguém. Diretamente dos Estados Unidos, chega para nós esta mensagem linda, né? Isso é o que enriquece nosso coração. Isso é o que nos alegra. Meu Deus do céu. Se é pessoas maravilhosas assim, com mensagem como essa do pastor Amarildo, encorajando a você fazer missões, encorajando você fazer o ID de Cristo. Amém? Vamos fazer missões quando é tempo? Não vamos esperar para amanhã. Não vamos esperar para amanhã. Eu estou observando aqui o meu programa pelo YouTube. Está lá em cima a audiência. YouTube pega os quatro cantos da face da terra, né? YouTube está ali, ó. Muita gente acompanhando o meu programa pelo YouTube. Muito obrigado a você que está aí acompanhando o nosso programa pelo YouTube. Estamos lá, fazendo esse programa maravilhoso. É, rapaz. Esse é um programa maravilhoso, né? Lá no YouTube. E eu fico feliz de poder ter você aí acompanhando nós pelo YouTube, pelo Facebook, Instagram, WhatsApp, aonde você estiver. Você enriquece nós de muita alegria da sua participação. Eu convido a você compartilhe nos seus grupos de WhatsApp, Facebook, Instagram, que a tua família, teus amigos, teus colegas de Instagram e WhatsApp também precisam ouvir uma mensagem como essa aqui, ó. Desperta.

0: Desperta! Desperta! Ei, meu Deus do céu! Que louvor, né? Gostoso de ouvir, né? Louvor de missões. Vale a pena ouvir, né? Esse louvorzão gostoso, assim. É louvar a Deus para a mensagem que chega agora do continente da África. Lá do continente da África. Vamos ouvir lá do continente da África. Mensagem chegando. Com o irmão Micheque. Vamos ouvir, está acompanhando o programa lá no continente da África.
1: Graças e paz, pastor Cláudio Cidimora. Estou acompanhando a programação, Deus, quinta-feira abençoado. Estou aqui para agradecer ao pastor Cláudio Cidimora pelo esforço que está a fazer para nós cá em África, Moçambique. E agradecer também a todos os pastores que fazem parte da contribuição e grupos de DEM. Deus de missões para as nações e agradecer a todos os irmãos que nos ajudam, né? Que Deus vos abençoe, meus irmãos, continuem nos ajudando, continuem orando por nós. Deus abençoe cada um de vocês e agradecer também ao pastor Cláudio Cidimora pelo esforço que está a fazer para nós e, na verdade, estávamos já.

0: na conferência juntamente com o irmão Messias, né? Foi uma grande bênção. E muito obrigado. E aprendemos muito na conferência dos jovens. E o irmão Messias também estava presente, participou do culto na nossa localidade de Mapalanyanga, né? Foi uma grande bênção. Muito obrigado. Deus abençoe cada um de vocês, em nome de Jesus.
1: Eita! Coisa boa, diretamente do continente da África, o missionário falando, trazendo novidades do campo, né? Eles precisaram se deslocar para o evento, nós mandamos suporte para eles. Precisava do Messias viajar de Marromeu para Beira, de Beira viajar para Yamatanda, de Yamatanda para Baialayanga também, e nós demos todo esse suporte. Foi benção de Deus, foi benção de Deus. Então nós somos o Gidem, fazendo missões para todas as nações. Sim.

coisa boa, né? Coisa boa mesmo. Isso é muito bom. Esse cuidado, esse carinho de vocês conosco, né? E essa audiência lá em cima, né? Olha o Messias aí acompanhando a programação também. Lá, e ele está viajando nesse exato momento de Beira, né? De Beira, só fala para Marromeu. Está viajando de trem, vai chegar amanhã na casa dele. Boa viagem, Messias. Deus abençoe. Gratificante aí, tendo aí a informação da viagem do Messias, conforme está indo seu retorno para a sua cidade, né? Depois de alguns dias de trabalho, agora está retornando para casa. Isso é muito gratificante. Eu quero louvar a Deus aqui pela vida do irmão Alex Lima. Ele diz: a paz do Senhor Jesus Cristo, estamos na escuta. Aqui é o pastor Alex de Lima e a missionária irmã Miriam. Muito obrigado, Alex. Também a Miriam Vitória Gonzaga, ela diz: gostaria de pedir uma oração por mim e os meus filhos e a minha família. Eu estou por um momento difícil na minha vida, na minha família. Muito obrigado, se for atendida, Deus abençoe. Ô Maria Vitória Gonzaga, ô Maria, quanto que é nossas orações, tá? Quanto que é nossas orações? Deus te dá a vitória, tá, filho? A minha mãe, a dona Lídia Mello, acompanhando a programação também por aqui. A irmã Miriam

0: Thomas diz. Thomas transmitindo aqui pela Rádio Gideão Fronteira Internacional. Olha, mais uma emissora retransmitindo a programação da União Web TV. Então estamos aqui pelos estúdios da União Web TV, da Rádio Essência Gospel, da Rádio Gideões Fronteira, né? E pela Rádio Ressandeiro. São várias emissoras aí levando esta programação ao ar. É bastante gratificante, tá bom? Ter todos vocês aí acompanhando e fazendo com que esse programa chegue mais longe. Mas eu tenho mensagem do Campo Missionário. Gostaria que você olhasse na tela da tua televisão, na tela do teu celular. Nós temos aqui lá no continente asiático. Eu falei continente asiático. As crianças adorando a Deus, olha. Já viu um muçulmano orar a Deus com as mãos erguidas para cima? Olha a mão. Não, eles não fazem isso não, meu filho. Esse que é o rosto no pó. Mas nós que adoramos Jesus, nós elevamos a ele a nossa oração. Quer escutar um pouquinho a oração deles em muçulmana? É, quer dizer, na língua lá daquele país, eu não estou conseguindo colocar aqui o áudio. O áudio aqui, consegui agora. Escuta só a oração desse. Ó, que coisa linda. Olha as meninas com aquele pano na cabeça, né? Ora ainda com a cabeça coberta, é uma cultura deles, mas estão servindo a Jesus Cristo. Obrigado aí pelo teu apoio, pela tua oração. Olha a refeição sendo servida para eles. Antes de tocar no alimento, a irmã Maria está ensinando eles a orar. Oferecer a Deus a sua alimentação, a sua refeição, para depois fazer a refeição. Isso é um gesto muito lindo. Olha aqui, ó. Sendo entregue as marmitas. O trabalho glorioso. Eu quero louvar a Deus, a você que apoia o projeto Gideão, Gideões em Missões para as Nações, que nós temos no continente asiático. Mostrando esse material que chegou agora. Foi domingo que aconteceu esse trabalho lá, tá? E vocês acabaram de ouvir aí os missionários no continente africano. Eu não estou falando aqui de cidade, município, bairro, não. Nem de país, estou falando de continente. Dá de dar um glória a Deus? Olha aqui, ó, lá do continente asiático, continente africano, as pessoas participando do programa e também servindo a Deus junto ao projeto Gideão, Gideões em Missões para as Nações. Dá de dar um glória a Deus? Eita coisa boa. Mas eu quero mostrar um trabalho aqui que está acontecendo no país do Paraguai. Dá uma olhada aí no país do Paraguai, ó.
1: Chegaram um homem.
0: O que está acontecendo aí, pastor Claudio de Moura?
1: Vamos colocar aqui da
0: janela
1: da frente. Eu conheço a
0: janela. Estamos colocando as aberturas da igreja. As janelas.
1: Bem, agora já tirei zoom.
0: Colocando aí janela da igreja, as portas da igreja, olha que coisa linda.
1: Isso
0: que é aquele trabalho que nós fomos há poucos dias atrás.
1: Oi, meu pastor.
0: Fazer o lançamento para começar a cobertura. Já fizemos a cobertura. Fizemos o respaldo, né? Que é aquela cinta em cima, fizemos oitão. E agora requadramos as janelas, já estamos colocando as vidraças. Já colocamos quase todas as vidraças. Quase todas as janelas de vidro já foi colocada. Quase todas. Meu Deus do céu, olha que coisa linda. Olha essa imagem aqui, ó. Ó, essa porta aqui, ó, uma porta grande foi colocada. Toda a janela dessa lateral aqui foi colocada. Dá uma olhada aí, a câmera tá pegando. Todas as janelas da frente, a porta grande de vidro da frente já foi colocada. Agora falta uma porta nos fundos e mais três janelas. Mas eu tenho notícia para contar. Sobre essas janelas que faltam e a porta do fundo ainda. Eu tenho notícia para contar para vocês, tá? Tá vendo aí, ó? Ó a porta da frente aqui, ó. Ó a porta da frente também foi trocada, ó. Quer ver? Ali tá os vidraceiros. Os vidraceiros.

Tira aqui, ó, vai colocar essa janela agora e vai colocar. A porta grande já está colocada e vai tirar essa chapa aqui, essa lata. Vai colocar mais uma janela. E vai apertar três de um lado e uma porta do fundo. Mas eu tenho notícia para contar para vocês sobre essas outras aberturas, tá? Temos notícia quentinha do campo missionário. Eita, pastor Claudicir de Moura, sempre fazendo missões. Pastor Claudicir de Moura é uma benção, né? Pastor Claudio de Moura é uma benção. Pastor Claudio de Moura não para de fazer missões. Mas eu só consigo por causa de você. Eu só consigo fazer missões por causa de você. Eu deixei aqui agora a câmera escura, né? Aqui o estúdio. Porque eu queria te chamar a atenção um pouquinho. Preciso falar com você. Nós lançamos, além de todas essas construções. Temos construindo lá com o pastor Samuel, colocando as aberturas, janela, construindo a casa pastoral. Temos construindo em Marromeu, a casa da família do missionário. Nós temos construindo no Paraguai. Nós temos construindo, fabricando 100 bancos. 100 bancos. 100 bancos para os irmãos. 100, 100. Deixa eu falar uma coisa. A glória de Deus. Já foi ido no mato, derrubadas as árvores, já foi feitas as planchas lá, transportada a serraria, foi feito tábua. O Messias está viajando agora, está viajando, vai viajar a noite inteira de trem, chega amanhã em Marromeu. Daí ele vai comprar algumas ferramentas que falta, prego, para começar já a confeccionar os bancos, para aqueles irmãos que sentam no chão. Sabe o que isso é missão, meus irmãos? Isso é para a glória de Deus, isso é missão. Irmã Sônia, genuíno, diz glória a Deus, aleluia. É verdade, irmã Sônia. Glória a Deus e aleluia. Que coisa prazerosa esta obra, né, irmã Sônia? Mas eu tenho duas novidades. Domingo nós lançamos o início da construção da igreja. Sabe aonde? Lá no Pará. Lá no Pará, junto com o pastor Isaías, mais uma igreja. Lançamos o desafio da construção lá. Também nós lançamos o convite. Não começamos ainda a construção, lançamos o convite para começar a cobertura da igreja lá de Malaianga. Malaianga. Se eu não me engano, eu devo ter foto lá de Malaianga. Tomara que eu tenha. Ai, se eu não tiver, eu vou ficar muito arrasado, muito triste. E eu não tenho as fotos lá de Malaianga. É uma pena, meus irmãos. É uma pena, não tem aqui na minha pasta. E demora para colocar. Demora. Mas nós vamos fazer mais um trabalho em Malaianga, no continente da África, no Pará. No Paraguai tem um em andamento. Só isso está acontecendo é porque vocês amam missões. Vocês entenderam que o pastor Ari de Ávila, pastor João Carlos de Matos, pastor Alex, o pastor, o irmão Nivaldo, a irmã Miriam, a irmã Marta, a irmã Silvânia, o irmão Claudicir, a irmã Belairde, nós só somos uma voz. Só uma voz. Mas você é que nos encoraja a fazer missões. Amém? Amém? A mãe Rosane diz que benção maravilhosa, glória a Deus. A irmã Miriam diz, está aqui a chave Pix. Está aqui a chave Pix. Chave Pix, eu vou colocar na tela agora. Dá uma olhada na tela do teu celular, na tua televisão, a chave Pix, essa chave aí, ó. Essa é a chave Pix do Gidem. Esse é um departamento de missões. É um departamento de missões. Isso não é conta particular do pastor Ari de Ávila, nem do Alex, nem do pastor João Matos, nem do pastor Claudio de Moura. Isso é um departamento de missões. Sônia, Deus te abençoe. Obrigado pelo carinho da audiência. A Sônia diz, é verdade, pastor Claudio de Moura. Olha a chave Pix, você que está me ouvindo pelo rádio. Marca aí com a sua caneta. Marca aí, marca aí. Marca o teu celular mesmo.

chave Pix é 60 4 7 7 8 5 3 0 0 0 1 40. Você que estava marcando os zero, é três vezes aquele zero, tá? É CNPJ, vai aparecer lá Gidem. Gideões em Missões para as Nações. Eu preciso de você. Olha o que o pastor Amarildo escreveu agora há pouco ali, ó. Não é coisa do pastor Claudio de Moura, não. Isso é coisa da Bíblia. Olha o que diz a Bíblia Sagrada, ó. Provérbios 1 e 7. Não, deixa eu ver aqui aonde ele escreveu antes. Esse que eu leio depois. Provérbios 1 e 7 ele escreveu. Ah, já saiu do meu alcance, né? Ele falou assim, quem dá ao pobre empresta a Deus. E quem investe na missão, Deus não fica devendo nada a ninguém. Olha que frase, né? Olha aqui o que o pastor Amarildo escreveu para a nossa querida e amada irmã Maria Gonzaga. Para a irmã Maria Gonzaga, que pede oração, profeta Naum 1 e versículo 7. Deus é bom, uma fortaleza no dia da angústia, e conhece os que nele confia. Ô, pastor, que palavra maravilhosa. Olha, chegou aqui a irmã Genilda. Irmã Genilda é esposa do pastor Ari de Abra, também parceira dessa obra tão árdua. Tão árdua, né? Pastor Alex diz assim, domingo nosso pastor Claudicir de Moura estará pregando no trabalho de missões na nossa igreja do Morumbi 3. É a Assembleia de Deus. É, rapaz. Muito obrigado, pastor Alex. Domingo, pastor local é o pastor Emanuel. E o dirigente é o cooperador Valmir, pastor Alex também. Obrigado, e o pastor Alex está dando o recado. Domingo você está aí ministrando, sim. Irmã Maria de Fátima diz, tem que fazer mais igreja aqui no Rio Grande do Sul para ajudar as pessoas mais necessitadas. Eita glória! Verdade, irmã Maria de Fátima. Tem que fazer mesmo. Chama a equipe Gideon Resgate aí, ó. E nós vamos ajudar, se for possível também. Com o maior prazer, se tem alguém que tem o prazer de fazer a obra missionária, é o meu diretor aqui da União Web TV. Ele é um dos nossos encorajadores. E nós, aonde ele vai, nós vai junto, né, diretor? Deus abençoe. Rapaz, eu estou muito maravilhado aqui com o que está acontecendo. Muitas mensagens, não está dando tempo de eu soltar louvor. Não está dando tempo de eu soltar louvor aqui. Mas eu tenho que tirar um tempinho e deixar um louvor aqui para vocês ouvir, tá? Que a hora passa muito, muito, muito rapidamente. Eita, glória a Deus. Vamos ouvir esse louvor então? Vem comigo.

A minha fonte sempre é Deus. Eita, é nele que eu confio, é nele que eu creio. Estamos saindo aqui de cadeia com a Rádio Essência Gospel, né? Mas antes eu quero orar por essa grande audiência, por a grande audiência da Rádio Essência Gospel. Mas mesmo assim nós continuaremos por outras emissoras, né? Irmã Margarete, muito obrigado pelo carinho da audiência, acompanhando o programa e a dizendo que estamos ouvindo o programa aqui em Caxias do Sul, Rio Grande. Muito obrigado, irmã Margarete. Deus seja louvado na sua vida e obrigado por esse carinho de estar acompanhando a nossa programação. Também a irmã Rosane Borges, está no estado de Santa Catarina acompanhando a programação. Nosso muito obrigado mesmo. Só Deus para vos compensar pelo carinho, tá bom? Continue aí acompanhando esta programação. E nós queremos orar agora agradecendo a Essência Gospel, que sai de cadeia com a gente. E nós continuamos por várias outras emissoras fazendo missões. Ainda temos relatório do campo missionário para passar para vocês, tá bom? Vamos orar a Deus? Muito obrigado, Deus. Obrigado pela vida da tua filha, do teu filho que está me ouvindo. Eu quero abençoar agora, Senhor, a todo quanto estava pela Essência Gospel acompanhando o programa. Programa Gideões em Missões para as Nações. Senhor, a tua filha fez um propósito, o teu filho fez um

voto, de entregar o seu dízimo, a sua oferta, na obra missionária. Eu quero abençoar eles agora, Senhor, que o Senhor prospere eles. Venha prosperar e dá, Senhor, a sentença daquela luta, daquela causa que eles têm na justiça. Dá em suas mãos a vitória. Eu estou declarando em nome de Jesus. Eu sei, ó Deus, tem pessoa que fez propósito, fez voto. Pessoa que já dizimou pela aquela causa que está na justiça, que ainda não saiu. Mas ele já dizimou, já ofertou na tua obra. Então venha, Senhor, concluir a vitória. Aos que estão doentes, enfermos, eu quero repreender toda a enfermidade. Eu quero declarar saúde, em nome de Jesus. E todo diz, amém, glória a Deus. Chegou mais um programa, chegando ao final aí pela Essência Gospel, né? Temos apenas 2 minutinhos para estar com ela. E eu continuo pelas demais emissoras. São várias emissoras aqui que eu continuo, né? Apresentando o programa, falando de missões, falando do amor de Cristo Jesus, tá? Aí, pela Essência Gospel, quero deixar um louvor para o povo ficar ouvindo aí uma palhinha junto com a gente, tá? Vamos ouvir, então, esse aqui, ó. Acompanhe comigo uma palhinha desse louvor. E vocês, se quiserem me ouvir pela União Web TV lá no Facebook, ou Claudecir de Moura, ou pela Rádio Ressandeiro, ou também pela Rádio Gideão da Fronteira Internacional, você pode continuar junto com a gente, tá? Só muda aí de frequência. Mas não deixa de estar conosco.

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Aleluia! Glória seja o nome santo do Senhor Jesus, né? Estamos ao vivo na Essência Gospel FM, Herdeiros do Rei, com o diácono Givanildo Reis, amém? Glória seja o nome santo do Senhor Jesus Cristo. Estamos ao vivo agora aqui, meus queridos irmãos e ouvintes, para ouvir e falar sobre a palavra santa do Senhor Jesus Cristo, amém? Porque nós precisamos cada dia mais encaminhar corações para Cristo, amém? Porque nós estamos aqui para servir a Jesus e também para estarmos falando do amor que Deus tem para nossas vidas, amém? Aleluia, glória a Deus. Vamos orar, meus queridos irmãos. Senhor, querido Deus, querido Pai, estamos aqui louvando, te agradecendo por este momento, meu Deus. Em nome do Senhor Jesus Cristo, te louvo, te agradeço. Que essa programação, Herdeiros do Rei, esteja sempre na graça de nosso Deus Todo-Poderoso. Amém? Santo é o nome do Senhor Jesus. Glória a Deus. Meus queridos irmãos e ouvintes, você sabe que Deus, Ele está no controle das nossas vidas. Amém? Porque nós precisamos a cada dia mais estarmos orando, agradecendo e sendo sempre obediente na palavra santa de Deus.

Porque nós queremos, meus queridos irmãos, é estar louvando a Deus pela honra e pela glória do nosso Deus Altíssimo. Aleluia! Glória seja o teu nome santo do Senhor Jesus Cristo. Você que está ouvindo aí a nossa programação, no seu trabalho, na sua casa, aonde vocês estiverem caminhando nas suas caminhadas noturnas, dentro do seu veículo, compartilhe a nossa programação. Ligue para nós aqui, 3025-5200, ou mande sua mensagem na rádio aqui, @EssenciaGospel FM 96.7. Amém? Glória a Deus. Pede seu louvor, a sua oração, uma palavra santa de Deus. Amém? Glória a Deus. Aleluia. Porque lá em João, em Hebreus 13:8 diz assim, Jesus Cristo é o mesmo ontem e hoje e eternamente. Amém? Porque Jesus Cristo é o mesmo ontem, hoje e eternamente. Porque se nós não tivermos Cristo em nosso coração, como que nós vamos viver a presença de Cristo em nossas vidas? Amém? Porque Jesus Cristo, ele estava ontem, ele está hoje e vai estar sempre conosco. Amém? Glória seja o teu nome santo do Senhor Jesus. Vamos então, meus queridos irmãos de louvor, Adriele Silva, é só questão de tempo. Amém? Glória a Deus.

Maravilha de Deus, né? É só questão de tempo que nós temos que adorar a Deus, amém? Porque nós nunca devemos deixar para trás o que nós devemos fazer hoje. Porque nós precisamos estarmos compartilhando a palavra santa de Deus, amém? Glória a Deus, aleluia. Porque tá lá em João 3,16 diz assim: Deus amou o mundo de tal maneira, porque ele deu o seu filho unigênito para que todo aquele que nele crê não pereça, mas tenha a vida eterna. Amém? Glória a Deus, porque nós temos que crer na palavra de Jesus. Porque Jesus Cristo, ele salvou as nossas vidas de toda a obra maligna e todo o mal. Porque ele morreu na cruz por mim, por você, amém? Porque ele ressuscitou ao terceiro dia, foi ao céu, preparou morada para nós morarmos junto com ele, amém? Glória a Deus, porque nós estamos caminhando na linha reta de Cristo, nós estamos caminhando sempre para frente, nunca olhar para a esquerda e nem para a direita, sempre para frente, sempre para Jesus, amém? Glória a Deus. Se você hoje está aí na sua casa, ou enfermo no seu lar, acredita que Jesus Cristo é o dom da cura, amém? Porque ele pode estar na sua casa hoje, levando a cura interior no seu coração, amém? Você está afastado na obra de Deus? Creia que Jesus Cristo vai te dar a salvação. Ele estende a sua mão para que você não possa cair. Levanta e anda, porque Jesus Cristo é a nossa salvação. Amém? Glória a Deus, aleluia. Vamos de louvor. José Reis, Porta da Salvação. Amém? Glória a Deus.

Aleluia, glória a Deus, né? Jesus Cristo é a porta da salvação, amém? Glória a Deus, porque Jesus Cristo, ele está à porta, né, meus queridos irmãos? Porque ele está batendo na sua porta, porque está lá em Apocalipse 3:20. Eis que estou à porta e bato, se alguém ouvir a minha voz, eu entrarei em sua casa, cearei com ele e ele comigo, amém? Glória a Deus, porque essa palavra é a porta da salvação. Se você realmente crê que Jesus Cristo está à sua porta, somente você crê que ele está aí na sua porta agora, abra o seu coração, meus queridos irmãos, que Jesus Cristo, ele está batendo, ele está entrando, ele está querendo cear contigo na sua casa agora, para que possa você entrar com ele na casa da salvação, porque nossa casa de oração hoje é nosso templo de oração, para que nós possamos estarmos reunidos com os nossos queridos irmãos, pastores, diáconos, evangelistas, para que nós possamos levar o evangelho para todos aqueles que precisa da salvação, amém? Glória a Deus, aleluia. Todos vocês, meus queridos irmãos, que estão ouvindo essa palavra, essa programação, Herdeiros do Rei, compartilhe a nossa programação para que mais pessoas possam ouvir esta programação, para que Deus possa fazer a obra maravilhosa no coração das pessoas, aquelas pessoas que estão enfermas, aquelas pessoas que estão desempregadas, aquelas pessoas que estão tristes, abatidas,

manda esse link, essa programação para alguém. Vocês vão ver que Deus vai fazer a obra maravilhosa. Amém? Você que está aí ouvindo também, você pode estar orando por mim, orando pela minha família. Porque hoje aqui na programação está meu querido filho Anthony Gabriel, a minha esposa Ivonete Silva, o meu sogro, está aqui também comigo hoje, para que nós possamos evangelizarmos juntos a palavra de Deus, amém? O nosso querido Diogo também está aqui comigo, aqui, o nosso sonoplasta, que Deus abençoe a vida do irmão Diogo, amém? Glória a Deus, aleluia! A Helena Guimarães também, né, que abriu deu essa oportunidade para nós fazermos a programação aqui na rádio, amém? Glória a Deus, porque todas as quarta-feiras nós estamos aqui, das 20 às 20h55, meus queridos irmãos, fazendo essa programação Herdeiros do Rei com o Diácono Givanildo. Semana que vem pode ter surpresa aí, meus queridos irmãos, pode ter surpresa. Amém? Glória a Deus, porque nós precisamos de mais pessoas para evangelizarmos a palavra de Deus. Amém? Glória a Deus, aleluia, santo é o nome do Senhor Jesus Cristo. Vamos então de Maralima. Vaso de alabastro. Amém? Glória a Deus.

Aleluia, glória a Deus, né? A Helena Guimarães também está ouvindo a nossa programação, né? Amém, glória a Deus. Deus abençoe a sua vida, minha querida Helena Guimarães, porque Deus está sempre em nossas vidas, amém? Aleluia, santo é o nome do Senhor Jesus. Porque, meus queridos irmãos, nós estamos cada dia mais felizes porque nós estamos fazendo a obra de Deus, amém? Porque se nós não fazermos a obra de Deus, nós não estamos completos, né? Porque nós, o meu sonho é de levarmos sempre a palavra de Deus. Porque eu gosto, eu amo, estou sempre na presença de Cristo, aonde eu estiver, dando o meu melhor. Porque se nós estamos na graça de Deus, porque nós precisamos que Deus nos abençoe no nosso trabalho, na nossa casa, porque nós somos o espelho de Cristo, amém? Porque nós temos que ser a imagem e semelhança de Cristo aonde que nós estivermos fazendo a obra de Deus. Porque se nós estivermos fazendo coisa errada, ninguém vai nos aconselhar, ninguém vai nos abençoar. Mas se nós estivermos andando sempre no caminho certo, levando a palavra de Cristo, sendo a imagem e semelhança de Cristo, sendo um espelho de Deus, a gente vai estar sempre sendo abençoado, sem que ninguém nos critique, sem que ninguém faça, nos humilhe. Mas nós estamos sempre no caminho certo, é o caminho do evangelismo, amém? Porque esta programação, essa rádio, é um meio de comunicação para nós cristão, levamos a palavra de Deus, porque nós, diáconos, evangelistas, pastores, todos os missionários que estiver ouvindo nossa programação, essa é o meio de comunicação de nós levarmos o evangelho a Cristo, amém? Glória a Deus, aleluia, porque você está aí na sua casa hoje, porque você está sendo abençoado na sua casa ou onde você estiver. Ou hoje é quarta-feira, tem muitas pessoas que estão no culto hoje nas suas igrejas, mas Deus está no controle, amém? Glória a Deus, Deus abençoe meus queridos irmãos que estão ouvindo a nossa programação, amém? Glória a Deus, aleluia, santo é o nome do Senhor Jesus Cristo. Vamos, meus queridos irmãos, o último louvor, vamos de Mara Lima de novo, Sabe Filho, essa é o último louvor, depois nós vamos para a palavra, amém? Glória a Deus.

nome do Senhor Jesus, amém? Porque nós estamos cada dia mais honrados para fazer a palavra de Deus, amém? Glória a Deus. O meu querido pastor, né? O meu pastor agora, Valdemar Cardoso, ele está dizendo: vamos em frente, meu irmão, fazer a obra, amém? Nós estamos sempre a cada dia melhor para fazer a obra de Cristo, né, meu querido pastor? Amém, glória a Deus. Vamos então na palavra, meus queridos irmãos, para fazer a obra de Deus, amém? Glória, aleluia, santo é o nome do Senhor Jesus. Vamos fazer a palavra de Deus. Abre lá, meus queridos irmãos, a palavra de Deus. Hebreus capítulo 11, versículo de 1 em diante, amém? Glória a Deus, aleluia. Hebreus capítulo 11, versículo 1. Diz assim: ora, a fé é o firme fundamento das coisas que se esperam e a prova das coisas que não se veem. Amém? Glória a Deus, aleluia. Santo é o nome do Senhor. Isto é um propósito, né, meus queridos irmãos? Nós temos que levar a igreja a compreender que a fé é a confiança ativa em Deus, que sustenta, direciona e transforma a vida cristã. Amém.

Glória a Deus, aleluia. Onde a fé é o alicerce da vida cristã. Sem a fé, não caminhamos. Não discernimos e não agradamos a Deus. Lá em Hebreus, ele nos apresenta heróis que não venceram por força ou habilidade. Mas porque confiaram profundamente no Deus que vai à frente. Aleluia, glória a Deus. Vivemos nos dias em que muitos confundem fé com desejos ou fé com emoção. Porém, a fé bíblica é sólida, profunda e prática. Ela resiste ao tempo, vence incerteza e enxerga esperança onde os olhos naturais vê impossibilidade. Como os pastores das nossas almas, o Senhor nos chama a viver pela fé. Porque a fé não é acreditar que Deus fará o que você quer, é acreditar que ele fará o que é certo. Na pregação de hoje, quero compartilhar três verdades que revelam a essência da fé segundo as Escrituras. A fé é o firme fundamento das coisas que se veem, que se esperam, né? A fé é o firme fundamento das coisas que esperam. Lá em versículo 1. Primeiro tópico. A fé dá firmeza ao que ainda não vemos. Mesmo quando circunstâncias são instáveis, a fé coloca nos nossos pés sobre promessas eternas. A fé não é ilusão, é fundamento. Segundo tópico, diz assim, a fé enxerga o que os olhos naturais não alcançam. Ela vê a possibilidade onde o mundo vê barreiras. A fé vê Deus agindo antes que a resposta apareça. Terceiro tópico diz assim, a fé transforma expectativa em esperança viva. Os heróis bíblicos caminharam olhando para a frente, porque sabiam que Deus estava conduzindo cada passo. Aqui está uma verdade preciosa. Coloque suas expectativas em Deus, não nas pessoas. Quem firma sua fé em Cristo descansa, porque ele é o mesmo ontem, hoje e sempre. A fé nos capacita a obedecer, lá em versículo 4, 5. Pela fé, Abel ofereceu pela fé. Enoque agradou a Deus. A fé verdadeira sempre produz obediência. Abel ofereceu o melhor a Deus. Sua fé foi prática. Fé sem obediência é apenas intenção. A fé transforma a vida cotidiana. Enoque andou com Deus. Sua fé se expressou em relacionamento, constância e entrega diárias. Deus está sempre perto de nós, sempre para nós e sempre em nós. Amém? Glória a Deus. A fé nos leva a viver para agradar a Deus. A caminhada de Enoque ensina que quem anda com Deus encontra direção, proteção e paz.
depois

A obediência a Deus é o caminho para a vida que você realmente quer viver. A fé não é passiva. Ela se move, segue e responde à voz do Senhor Jesus. Sem a fé é impossível agradar a Deus. Está lá no versículo 6, né? Hebreus 11, 6. A fé é indispensável para o relacionamento com Deus. Ela não exige performance. Ele deseja confiança. Deus quer corações que se aproximam com sinceridade. Ele não ignora lágrimas, esforços ou clamor. Ele responde ao coração que se derrama diante dele. Quem crê não desiste. Mesmo quando não vê, a fé é a vela que ilumina cada canto. É a âncora nas tempestades e a força que nos mantém de pé no dia mau. Aleluia. Glória a Deus. Fala com a sua mãe, cara. Aleluia. Santo é o nome do Senhor. Ela abre portas onde a força humana jamais abriria. A fé é o presente que Deus coloca em nossas mãos para vivermos o extraordinário em meio ao comum. E hoje ele chama você a confiar plenamente. Aleluia, glória a Deus. A fé contínua sendo o caminho para experimentar a presença e o poder de Deus. Muitos chegam cansados, desanimados, perdidos entre dúvidas e medo. Mas hoje o Senhor lhe diz: crê somente. A fé nos liga ao Deus que salva, sustenta e ressuscita sonhos. E se você acordasse amanhã apenas com aquilo pelo qual agradeceu a Deus, hoje a fé agradece antes de ver, louva antes de receber caminhada. Louva antes de receber, caminha antes de enxergar. Aleluia, glória a Deus. Levante-se pela fé. Aproxime-se de Deus. Confie sem reservas. A fé abre os olhos, cura o coração e transforma destinos. Aleluia. Porque sem a fé é morta. Porque se nós não cremos que a fé é a esperança, nós que adianta ter fé? Porque se nós não cremos que Cristo é a solução, nós não estamos crendo na fé das nossas almas. Aleluia. Porque se nós estamos respirando hoje, estamos vivendo uma vida sadia com Deus, nós temos a esperança que a fé é a única solução para nossas vidas. Aleluia, glória a Deus. Porque nós precisamos, meus queridos irmãos, de Cristo em nossas vidas. Porque Deus abre portas onde não há portas. Deus abre uma esperança na sua vida hoje, se você não tem esperança. Porque se você está triste, desanimado, chorando pelos cantos, vai pela fé, que Deus é a nossa solução. Aleluia, glória a Deus. Porque Deus, ele abre os olhos daqueles que não enxergam. Porque a verdade nos libertará de toda a obra do mal, meus queridos irmãos. Porque se nós tivermos a verdade em nossas vidas, Deus nos abençoará e nos dará sempre a vitória sobre nossas vidas. Porque Jesus Cristo é o caminho, a verdade, a vida. Ninguém vai chegar a Deus se não for por Jesus.

Cristo hoje. Porque nós temos que ter a fé de Abraão, a fé de Jacó, a fé de Davi. Porque eles foram heróis da Bíblia. Para que nós possamos enxergarmos na nossa frente o que Deus realmente está nos conduzindo para fazer a obra de Deus. Aleluia, glória a Deus. Porque eu preciso muito que vocês recebam a vitória hoje. Porque nós somos vitoriosos no caminho de Cristo, meus queridos irmãos. Porque se nós não tivermos a esperança, não tivermos a fé hoje, o que adianta fazer a obra de Deus? Porque nós estamos sempre precisamos da obra de Cristo. Porque Jesus Cristo, ele pode estar sempre nos olhando, pode estar sempre nos abençoando, está sempre estendendo a tua mão, porque a mão dele não está encolhida, a mão dele está estendida para você hoje, que está aí caído. Se você está enfermo, crê somente, põe a tua fé na presença de Cristo, ele vai te abençoar. Aleluia! Porque essa conclusão hoje, irmão, é o caminho para experimentar a presença e o poder de Deus. Porque hoje muitos chegam cansados e oprimidos, desanimados, mas Deus, ele está no controle. Hoje o Senhor nos diz: crê somente. Aleluia, glória a Deus. Porque nós precisamos, meus irmãos, fazer a obra de Cristo hoje, porque ele é a esperança para a sua vida. Se você está cansado e oprimido e triste, crê que Deus Cristo, Jesus Cristo, ele está contigo. Ele pode estar diante de ti, diante de sua casa, diante do seu trabalho, para que ele possa estar sempre ouvindo o que o teu coração diz. Aleluia. Porque seu coração, meus queridos irmãos, está diante de Cristo hoje, creia somente que você vai ver a mão de Deus te abençoar. Aleluia, santo é o nome de Jesus. Porque onde que Deus disse: eu sou o caminho, a verdade e a vida. Ninguém vem a Deus se não for por mim. Porque você crê que Deus é o caminho, ele é a luz, ele é a esperança da vida. Aleluia, santo é o nome do Senhor. Porque hoje, meus queridos irmãos, eu creio que Deus vai abençoar a tua vida hoje. Pela minha palavra, quero que você agradeça a Deus, porque ele é o mesmo ontem, ele é hoje e sempre será o Deus da sua vida. Ele será sempre o Deus que pode te salvar de toda a obra do mal. Porque o caminho do mundo é largo, meus queridos irmãos. O caminho do mundo é largo. Onde que tem todas as coisas fáceis. O pessoal fala assim: ah, eu quero, vou ganhar muito dinheiro. Muito dinheiro, quero fazer isso, quero fazer aquilo, quero dar alegria para todo mundo. Mas o dinheiro que recebe hoje vai embora logo. Porque o caminho de Cristo, ele é estreito. Porque o caminho de Cristo, ele é reto. Se você hoje está no caminho de Cristo, você segue sempre o caminho estreito, porque a porta de Deus é estreita, é onde que Deus vai estar sempre te controlando, te abençoando, aonde você estiver. Porque eu quero andar sempre para frente, nunca andar para os lados. Eu não quero olhar para o lado para o outro, eu quero olhar para frente, porque Cristo é o mesmo que pode estar te abençoando hoje. Aleluia. Porque você, meus queridos irmãos, é o espelho de Cristo. Porque você é a imagem e semelhança de Cristo hoje. Você é um herdeiro de Deus, para que ele possa estar ligado em você, com tua família. Se você estiver desempregado, se você crer pela fé, ele vai te abrir a porta amanhã. Se você está enfermo, vai na fé que ele vai te curar amanhã. Qualquer momento que você orar, agradecer a Deus, pela fé, ele te cura. Aleluia. Porque ele envia anjos para te proteger. Ele coloca o Espírito Santo Consolador para te consolar se você estiver chorando, se você estiver triste.

Jesus Cristo, ele é a luz do mundo, para que possa você caminhar, luz do mundo, para que possa você caminhar na luz, não na escuridão. Porque o diabo, ele só traz trevas, só traz tristeza. Mas se você caminha com o Espírito Santo, caminha com Deus, ele te coloca na luz. Porque lá em Salmo 119, 105, diz assim: lâmpada para os meus pés é a tua palavra, luz para o meu caminho. Porque Jesus Cristo, meus irmãos, ele ilumina o seu caminho aonde você estiver. Ele ilumina, porque ele possa estar sempre na luz. Você anda na luz, porque se você andar na escuridão, como é que você vai conseguir enxergar lá na frente? Não, você não vai conseguir ver nada. Pela fé espiritual, na escuridão é morta, mas na fé espiritual, na luz, é vida. Aleluia, glória a Deus, porque eu creio que tu és o abençoado, você está sempre na bênção de Deus. Ore, agradeça, nunca murmure, nunca você pode desejar o mal para ninguém. Deseja a vitória para uma pessoa, deseja o bem para uma pessoa. Você vai ver que você abençoando a pessoa, você vai estar sempre no caminho certo de Deus. Aleluia. Porque Jesus Cristo, ele é a esperança das nossas almas. Aleluia. Santo é o nome do Senhor Jesus Cristo. Por hoje é só, meus queridos irmãos. Essa foi a palavra que Deus me passou para mim. Foi questão de momentos que Deus está no controle. Se Deus falou para mim, vê sobre fé, ore sobre fé, lê sobre fé. Mas Deus está te honrando hoje pela vitória da sua vida. Amém? Glória a Deus. Porque eu preciso que você esteja sempre, meus queridos irmãos, agradecendo, orando. Vá ao encontro do teu pastor. Ore com o teu pastor, com os membros da tua comunidade. Você vai ver que Deus está contigo hoje e sempre. Porque ele vai estar sempre no controle da tua vida para te abençoar, a você, a tua família. Se você vai estar hoje orando a Deus, pede somente uma vitória na sua vida. Pede esperança na sua família. Porque Jesus Cristo, meus queridos irmãos, ele estendeu a sua mão para você hoje. Ele estendeu a mão para você. Ele nunca desampara um filho seu. Ele está sempre ali, ó, honrando um filho teu. Aleluia. Porque Jesus Cristo está batendo na sua porta hoje. Você crê? Então veja que Deus está na sua porta batendo lá. Abra o seu coração. Se entrega para Cristo. Você vai ver que ele é o melhor de todo. Para poder você agradecermos ele hoje. Aleluia. Santo é o nome do Senhor Jesus. Amém? Aleluia. Meus queridos irmãos, por hoje é só, mas Deus, ele está te abençoando. Amém? Glória a Deus, aleluia. Faltam uns minutinhos. Vamos colocar um louvor aqui. Irmão Diogo, pode colocar José Reis, então? Ovelha Perdida? Amém? Vamos estar ouvindo, então, José Reis, então, meus queridos irmãos? Ovelha Perdida? Você vai ver que Deus vai estar no controle da sua vida. A irmã de Nalva Santos Galvão está dizendo amém. A minha querida, a minha cunhada também, Marlene, está dizendo amém também. E todos vocês que estão ouvindo aí, amém. Deus abençoe vocês, amém? Até a próxima quarta-feira.

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